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0: 4 horas na 7 minutos. 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

0: Bom dia, bem-vindo às notícias apresentadas por Vítor Rufino.
1: O presidente da República, Daniel Chapo, recebeu esta sexta-feira em audiência uma delegação do Conselho Islâmico de Moçambique, CISLAMO, que se deslocou à presidência da República para apresentar contributos da comunidade muçulmana ao processo de reformas em curso no país. Falando à imprensa, no final do encontro, o representante do CISLAMO, Abdul Rahman, disse que o encontro serviu para partilhar as principais inquietações da comunidade muçulmana e garantir que as preocupações desta comunidade sejam tomadas em consideração no âmbito das reformas promovidas pelo estadista moçambicano. Os moçambicanos não podem sentir-se estranhos na sua própria terra. Somos muçulmanos moçambicanos e queremos contribuir para o desenvolvimento do nosso país, concluiu. Mais de 40 hectares com diversas culturas foram devastados por hipopótamos e elefantes no distrito de Doa, na província de Tete. Os paquidermes destroem frequentemente algumas áreas de produção nas localidades de Chueza, Anquazi, Salima e na sede distrital de Doa. A ação destes animais bravios veio agravar os maus resultados da campanha agrícola, já afetada por cheias, inundações e estiagem, que destruíram culturas numa área de mais de 3.600 hectares, afetando mais de 3.800 famílias. Estes e outros dados constam do relatório balanço apresentado pelo administrador de Doa, Adamo Manonga, durante a visita da secretária de Estado na província de Tete ao distrito. O setor da educação na província de Maputo trabalha na regularização dos espaços destinados à construção de estabelecimentos de ensino para a expansão da rede escolar. Com esta ação, pretende-se estancar casos de invasão e usurpação de terras pertencentes ao setor da educação pelas comunidades, segundo explicou a diretora provincial da educação em Maputo, Carmênia Canda.
2: Porque, infelizmente, temos perdido alguma parte dos nossos espaços por invasão da própria comunidade, aquela que não assume a escola como sua propriedade, como um bem daquele bairro, para que possa proteger.
1: A diretora provincial da Educação em Maputo, Carmênia Canda, falava esta sexta-feira na Matola Rio, distrito de Boane, na segunda reunião de planificação conjunta entre o setor da educação e da juventude e desporto. A governadora de Manica, Francisca Tomás, desafiou o setor da saúde e parceiros a continuarem a buscar soluções ao problema da malária. A dirigente afirmou que o aumento em mais de 100% dos casos da malária ilustra uma tendência muito preocupante da doença a nível da província.
3: No ano de 2025, a província registrou 1.110.667 casos de malária contra 446.027 casos registrados no ano de 2024. No primeiro trimestre de 2026, foram registrados 516.778 casos de malária contra 339.495 casos do período homólogo de 2025, correspondendo a um aumento de 52%. Foram registrados 37 óbitos contra 2 registrados no ano de 2024, o que representa uma evolução superior a 100%.
1: Francisca Tomás falava esta sexta-feira na abertura do terceiro Fórum Provincial da Malária. O primeiro secretário do Comitê Provincial

0: Oficial da Frelimo e Manica reitera o apelo aos dirigentes, quadros e membros do partido a se distanciar de práticas e atitudes que comprometem a confiança da população nas instituições. Tomás Chitlango apontou a corrupção, a arrogância e outras práticas como atos que retrocedem e prejudicam os interesses da população, daí que exige maior responsabilidade dos membros e a pautarem pela ética, integridade e espírito de serviço.
1: Se de facto existem algumas áreas que deixam o nosso povo preocupado, é nossa responsabilidade como partido discutirmos aqui e traçarmos as linhas mestras de como fazermos o nosso povo ficar feliz. Combatermos aqueles males que deixam o nosso partido em situações de aperto. A corrupção deve ser combatida.
0: Tomás Chitlango reiterou ainda a necessidade de se manter uma postura de humildade, respeito e unidade para a busca de soluções de todos os desafios que afetam as comunidades. A secretária de Estado das Artes e Cultura, Matilde Mocha, afirma que a Associação Moçambicana para o Desenvolvimento da Indústria do Golfe está a transformar a modalidade numa plataforma de valorização da cultura e da criatividade moçambicana. Para Matilde Mocha, a ligação entre o golfe e as indústrias culturais e criativas vai contribuir para a geração de emprego e renda, para além de reforçar a identidade cultural do país.
2: Para nós, o compromisso assumido pela MoGolf em construir esta ponte entre a indústria do golfe e a cultura e a criatividade moçambicana é prova inequívoca de que a contribuição desta entidade na edificação de uma sociedade que se baseia na criatividade dos seus concidadãos é um dos valores da MoGolf. Com a MoGolf, vamos aprendendo a caminhar para além do discurso da indústria cultural e criativa para uma terra firme, onde o talento e a criatividade são força motriz para a criação de postos de trabalho e de renda de micro, pequenas, médias empresas.
0: A governante falava esta sexta-feira em Maputo durante o lançamento do hino oficial da Amo Golf e a apresentação das golfistas do First Lady Golf Classic 2026. Na atualidade internacional, todos os navios que queiram atravessar pelo Estreito de Hormuz devem apresentar um pedido de trânsito com 48 horas de antecedência. É uma regra estabelecida pela Autoridade Marítima Iraniana, responsável pela supervisão do Estreito de Hormuz. A reabertura de Hormuz à navegação marítima faz parte de um dos pontos do Memorando de Entendimento assinado entre os Estados Unidos da América e o Irão na quarta-feira. O tráfego no Estreito mostra sinais de restabelecimento depois de, na quinta-feira, ter-se registrado um pico diário com a passagem de 25 navios. Fechamos com a previsão do tempo. As cidades de Tete e Pemba poderão registrar este sábado 30 graus Celsius de temperatura máxima, seguidas por Beira com 29 graus. Para Nampula, Quelimane e Vilanculo prevê-se 28 graus, Maputo 26, Chimoio e Xai-Xai 25, Inhambane 24 e, por fim, Lixinga com 23 graus centígrados de temperatura máxima. Apresentamos as notícias a esta hora, próximas às 7 horas.
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2: 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Eu vou dizer que isso é amanhã. É por isso que, desde que eu comecei a cantar, até a música, nunca rochei. 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

0: apresentar contributos da comunidade muçulmana ao processo de reformas em curso no país. Falando à imprensa, no final do encontro, o representante do Sislamo, Abdul Rahman, disse que o encontro serviu para partilhar as inquietações da comunidade muçulmana e garantir que as preocupações desta comunidade sejam tomadas em consideração no âmbito das reformas promovidas pelo estadista moçambicano. A ministra das Finanças, Carla Louveira, e o vice-presidente para operações do Banco Islâmico de Desenvolvimento, BID, Rami Ahmad, acordaram no desenho de um plano de parceria com Moçambique para os próximos 3 anos. A decisão foi tomada ao longo da 51ª reunião anual do Grupo BID, que decorreu entre os dias 16 e 19 de junho, em Baku, na República do Azerbaijão, sob o lema Integração Regional, Prosperidade para o Desenvolvimento. Durante o encontro, a ministra das Finanças e o representante do BID passaram igualmente em revista a carteira corrente de projetos financiados por aquela entidade, que inclui a linha de transporte de energia de 400 kV de Chimuera a Nampula e o transporte de energia da central térmica de Temane e a construção da escola secundária de Moeda. Para o novo pacote de financiamento, foi acordado o desenho de um plano de parceria que irá definir pela primeira vez com este parceiro multilateral um plano de parceria com Moçambique e o respectivo pacote de financiamento baseado no plano quinquenal do governo 2025-2029. Mais de 40 hectares com diversas culturas foram devastados por hipopótamos e elefantes no distrito de Doa, em Tete. Os paquidermes destroem frequentemente algumas áreas de produção nas localidades de Chueza, Anquase, Salima e na sede distrital de Doa. A ação destes animais bravios veio agravar os maus resultados da campanha agrícola, já afetada por cheias, inundações e estiagem que destruíram culturas numa área de mais de 3.600 hectares, afetando a mais de 3.800 famílias. Estes e outros dados constam do relatório Balanço apresentado pelo administrador de Doa, Adamo Manonga, durante a visita da secretária de Estado na província de Tete ao distrito. O setor da educação na província de Maputo trabalha na regularização de espaços destinados à construção de estabelecimentos de ensino para a expansão da rede escolar. Com esta ação, pretende-se estancar casos de invasão e usurpação de terra pertencente ao setor da educação pelas comunidades, segundo explicou a diretora provincial da educação em Maputo, Carmênia Canda.
1: Porque, infelizmente, temos perdido alguma parte dos nossos espaços por invasão da própria comunidade, aquela que não assume a escola como sua propriedade, como um bem daquele bairro, para que possa proteger.
0: A diretora provincial da Educação em Maputo, Carmênia Canda, falava esta sexta-feira na Matola Rio, distrito de Boane, na segunda reunião de planificação conjunta entre o setor da educação e da juventude e desporto. A governadora de Manica, Francisca Tomás, desafia o setor da saúde e parceiros a continuar a buscar soluções ao problema da malária. A dirigente afirmou que o aumento em mais de 100% de casos de malária ilustra uma tendência muito preocupante da doença na província.
2: No ano de 2025, a província registrou 1.110.667 casos de malária contra 446.027 casos registrados no ano de 2024. No primeiro trimestre de 2026, foram registrados 516.778 casos de malária contra 339.495 casos do período homólogo de 2025, correspondendo a um aumento de 52%. Foram registrados 37 óbitos contra 2 registrados no ano de 2024, o que representa uma evolução superior a 100%.
0: Francisca Tomás falava esta sexta-feira na abertura do 3º Fórum Provincial da Malária. O primeiro secretário do Comitê Provincial da Frelimo e Manica reitera o apelo aos dirigentes, quadros e membros do partido a se distanciarem de práticas e atitudes que comprometem a confiança da população nas instituições. Tomás Chicango apontou a corrupção, arrogância e outras práticas como atos que retrocedem e prejudicam os interesses da população, daí que exige maior responsabilidade dos membros e a pautarem pela ética, integridade e o espírito de serviço.

0: A secretária de Estado das Artes e Cultura, Matilde Mocha, afirma que a Associação Moçambicana para o Desenvolvimento da Indústria do Golfo está a transformar a modalidade numa plataforma de valorização da cultura e da criatividade moçambicana. Para Matilde Mocha, a ligação entre o golfo e as indústrias culturais e criativas vai contribuir para a geração de emprego e renda, para além de reforçar a identidade cultural do país.
1: Para nós, o compromisso assumido pela Mogolf em construir esta ponte entre a indústria do golfo e a cultura e a criatividade moçambicana é prova inequívoca de que a contribuição desta entidade na edificação de uma sociedade que se baseia na criatividade dos seus concidadãos é um dos valores da Amogolf.
0: A governante falava esta sexta-feira em Maputo durante o lançamento do hino oficial da Amogolf e a apresentação das golfistas do Fastlane Golf Classic 2026. Fechamos com um resumo das temperaturas máximas previstas para hoje nas principais cidades. Pemba e Tete poderão registar 30 graus, seguidas por Beira com 29. Para Nampula, Quelimane e Vilanculo prevê-se 28 graus, Maputo 26, Chimoio e Xai-Xai 25, Inhambane 24 e por fim Lixinga com 23 graus centígrados. Apresentamos as notícias das 7 às próximas às 9 horas.

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8:57, sábado, dia 20 de junho de 2026. Iniciamos a emissão em português e vamos até próximo das 12, em termos de agenda. A partir das 9, a altura em que começa-se a falar-se, melhor, às 9 horas, vamos ter um noticiário que será transmitido em cadeia nacional, após o que teremos o programa Linha Direta. Termina próximo das 11, a essa altura temos mais um noticiário em cadeia nacional. E depois entramos para a agenda lá do desporto, o Inhambane em Movimento. É a última proposta para a nossa emissão desta manhã, manhã deste sábado. Solamente desejamos que amanhã esteja a ser feliz e, sobretudo, que os trabalhos da Rádio Moçambique estejam a chegar até si nas melhores condições de audição. Eu sou Jeremias Gonhama e sua companhia até próximo das 12.

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2: Atenção às notícias já a seguir, apresentadas por Adérito Lipang. Bom dia.
3: Uma vez mais, bom dia, Rosa Freitas e ouvinte. A ministra das Finanças, Carla Louveira, e o vice-presidente para operações do Banco Islâmico de Desenvolvimento, BID, Rami Ahmad, acordaram o desenho de um plano de parceria com Moçambique para os próximos 3 anos. A decisão foi tomada na 51ª reunião anual do Grupo BID, que decorreu entre 16 e 19 de junho corrente em Baku, na República de Azerbaijão, sob o lema Integração Regional, Prosperidade para o Desenvolvimento. A ministra das Finanças e o representante do BID passaram igualmente em revista a carteira corrente dos projetos financiados por aquela entidade, que inclui a linha de transporte de energia de 400 kV de Chimuera a Nampula, transporte de energia da central térmica de Temane e construção da escola secundária de Moeda em Cabo Delgado. Para o novo pacote de financiamento, foi acordado o desenho de um plano que irá definir pela primeira vez com este parceiro multilateral um plano de parceria com Moçambique e o respectivo pacote de financiamento baseado no plano quinquenal do governo, do plano de parceria com Moçambique e o respectivo pacote de financiamento baseado no plano quinquenal do governo 2025-2029.

0: mecanismos de cooperação nacionais e internacionais para melhorar as condições de vida da população. Plácido Pereira foi apresentado publicamente esta sexta-feira em Pemba como novo secretário de Estado em Cabo Delgado. E o novo juiz-presidente do Tribunal Judicial Provincial do Niassa defende o combate cerrado contra a corrupção nos órgãos de administração da justiça e melhoria da celeridade processual como desafios prioritários da sua direção. Segundo Boles Júlio, a corrupção retrai a confiança da população para com os órgãos de administração da justiça, daí a necessidade do seu combate.
1: Evitar no máximo a questão da corrupção que graça a nossa sociedade e torna-nos atrasados em termos de desenvolvimento. Vamos de trabalhar nessa componente. A nível do Tribunal Supremo já foi aprovado um instrumento que visa desencorajar a prática de corrupção no judiciário.
0: Boles Júlio tomou posse esta sexta-feira como novo juiz-presidente do Tribunal Judicial Provincial do Niassa. A província da Zambézia vai receber em finais deste ano embarcações para o reforço da fiscalização marítima, por forma a combater a pesca ilegal. A administradora marítima da Zambézia, Bela Mabasso, diz que as embarcações a serem adquiridas pelo governo e parceiros vão contribuir para o melhoramento de patrulhas marítimas nos distritos de Xinde, Inhaçunge, Quelimane, Namacurra, Maganja da Costa, Mucubela e Pebane.
2: Isto vai ajudar bastante para chegarmos na zona econômica exclusiva ou acima das 3 milhas náuticas. Nós conseguimos, através do satélite, verificar que temos uma embarcação a fazer a pesca ilegal, um arrastão, mas não conseguíamos chegar. Mas após esta aquisição destas embarcações robustas, vamos poder chegar com esta força que já foi criada e também com o CEFMAR e com a coordenação do Centro Regional MCS.
0: A administradora marítima na Zambézia, que falava na sessão do Conselho dos Serviços de Representação do Estado na Zambézia, indicou que durante o período de veda foram apreendidas cerca de 9 toneladas de pescado diverso e ao longo deste semestre estima-se que mais de 300 artes de pesca, sobretudo redes mosquiteiras, também foram apreendidas. A Organização da Juventude Moçambicana, OJM Entete, inicia hoje na capital provincial a formação de curta duração para jovens. Egídio Pascoal.
3: Trata-se de cursos vocacionais virados para o mercado de emprego nas especialidades como eletricidade, gestão de projetos, empreendedorismo e marketing. Numa primeira fase, serão abrangidos 60 jovens do distrito de Moatize e cidade de Tete, e ao final de 2 meses serão abertas novas vagas para a segunda fase, a iniciar em setembro. O secretário provincial da OJM em Tete, Helder Meissone, referiu que a iniciativa visa dotar aos jovens de ferramentas para fazer face aos desafios do dia a dia. Egídio Pascoal, desta cidade.
0: Breve nota do desporto: Costa do Sol e União Desportiva de Songo, o jogo de cartaz na abertura este sábado da sétima jornada do Moçambola 2026. O embate tem como palco o campo do Costa do Sol, com início às 15 horas. No estrangeiro, hoje é o Dia Mundial dos Refugiados. Cerca de 118 milhões de pessoas estão refugiadas ou deslocadas à força em todo o mundo. São estimativas da Organização das Nações Unidas, ONU, que se compromete a reduzir para metade até 2035 o atual número de refugiados no mundo. Apesar do total de pessoas que fugiram das suas casas ou países ter diminuído em 2025 pela primeira vez em uma década, o Alto Comissariado das Nações Unidas para os Refugiados, ACNUR, considera que os números continuam em níveis dramaticamente altos. Fechamos com o resumo das temperaturas máximas previstas para hoje. Pemba poderá atingir uma máxima de 29 graus centígrados, seguida por Beira, Nampula e Tete com 28 graus, Quelimane 27, Vilanculo 26 e Inhambane e Xai-Xai 25 graus, Maputo 24, Lixinga 22 e, por fim, Chimoio pode ser a mais fria do país com uma máxima de 20 graus centígrados. Apresentamos as notícias das 9 às próximas, quando forem 11 horas.

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1: 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Dentro de instantes vamos para o programa Linha Direta em Cadeia Nacional.

0: Saudações, caro ouvinte. Cá estamos para esta linha direta. Hoje vamos abordar as estratégias para a redução dos casos de conflito homem-fauna bravia. Temos quatro painéis, sendo Xai-Xai painel central, e contamos com mais três painéis nas províncias de Maputo, Manica e Tete. Para o painel de Xai-Xai, contamos com o técnico do Departamento de Florestas e Fauna Bravia, em representação do Diretor Provincial do Desenvolvimento Territorial e Ambiente de Gaza, António Cal, a quem saúdo, bom dia.
1: Muito obrigado. Meu nome é António Salvador Cal. Estou aqui em representação do governo para abordar questões relacionadas com o conflito homem-fauna bravia ao nível da província.
0: Certo. Também o painel de Xai-Xai conta com o administrador do Parque Nacional do Limpopo, o Sr. Francisco Pariel. Muito bom dia.
2: Muito bom dia, Rádio Moçambique. Bom dia, estimados ouvintes. E, portanto, é uma grande oportunidade discutirmos este assunto do conflito homem-fauna bravia, que de fato tem afetado bastante as nossas comunidades,
0: Certo.
2: um pouco por todo o país.
0: Exato. Vamos também aqui fazer uma ronda para os outros painéis, como já o disse, são quatro painéis. Província de Maputo, temos como convidado o Sr. Farai João Carlos, da organização MWA, que trabalha na conservação faunística e resposta a conflitos homem-fauna bravia. Muito bom dia.
3: Bom dia, aqui fala Carlos João, da Associação Moçambicana para a Conservação de Fauna Bravia. Respondo como técnico da Associação para a Mitigação de Conflito Homem-Fauna Bravia. Obrigado.
0: Muito obrigado. Partimos para Manica. Manica, temos como convidado o coordenador do projeto da Educação Ambiental, Conservação da Biodiversidade e Resiliência Climática na Fundação MICAI, o Sr. Osias Moisés. Bom dia.
4: Muito bom dia. Aqui Ozia Mavoto. Será um prazer enorme podermos discutir este tema de grande relevância para o nosso país. Obrigado.
0: Muito obrigado. Na província de Tete, temos a Associação de Apoio à Assistência Jurídica às Comunidades Vítimas de Conflito Homem-Fauna Bravia, representada pela senhora Stella Malola. Bom dia.
5: Bom dia, eu sou Stella Malola, da Associação de Apoio à Assistência Jurídica às Comunidades, e estamos aqui para poder debater este tema de grande interesse da sociedade ligado ao conflito homem-fauna bravia. Obrigada.
0: Muito obrigado. E temos também ainda em Tete a presença do diretor do Serviço Distrital de Atividades Económicas, de Caorabaça, um dos distritos com registro de conflito homem-fauna bravia, o senhor Santos Ganizani. Bom dia.
6: Bom dia a todo o auditório da RM Moçambique, de Rovuma a Maputo. Chamo-me Santos Ganizani, diretor do Serviço Distrital de Atividades Económicas de Carabaça. Apraz-me enaltecer este convite para, junto, debatermos este tema que é relevante a nível do nosso país. Também queria saudar como hoje celebra-se o Dia Mundial dos Refugiados, dizer que o nosso governo de Moçambique está atento nesta componente e dizer que os refugiados que estão na nossa pérola do Índico sintam-se em casa e vamos trabalhar juntos para esse o nosso belo país. Muito
0: Muito obrigado. Feitas as confirmações, passo já aqui a colocar as questões para todos os meus convidados para esta linha direta. Na vossa opinião, quais são as principais causas do aumento de conflito homem-fauna bravia? Começo mesmo aqui para o painel de Xai-Xai, o Sr. António Cal. Bom dia, mais uma vez.
1: Muito obrigado por essa questão que acaba de me colocar. É dizer que as principais causas de conflito homem-fauna bravia são motivadas pelo aumento demográfico, que com o aumento da população invade os espaços que constituem habitats da vida selvagem, com a necessidade de construção de habitats, abertura de áreas agrícolas, acabando, de facto, causando o conflito homem-fauna bravia.
0: Exato. Senhor Francisco Pariel,
2: Sim,
0: tem estado a sentir isso
2: muito,
0: na pele?
2: muito, muito obrigado mais uma vez. Bom dia, tanto à Rádio Moçambique e estimados ouvintes, todos da Rádio Moçambique. Como dizíamos, este é um dos temas, de fato, extremamente importante e que tem sido debatido em todo o país e em diferentes espaços. O assunto de conflito homem-fauna bravia, ele é um fenómeno que, na verdade, não é tão recente. Ele, na história, tem sempre acontecido. Geralmente, ao nível de vários estudos que estão feitos, nós temos visto como as causas, classificadas as causas, por exemplo, as causas de caráter demográfico, portanto, tem diretamente a ver com o homem. Mas também temos hoje em dia, portanto, as causas de caráter mesmo climáticos, as diferentes mudanças climáticas que vão acontecer no dia a dia. Em relação à questão demográfica, na verdade, temos visto um grande aumento da população humana, e este aumento, muitas vezes, ele é acompanhado com o crescimento, por exemplo, das áreas de exploração. Portanto, estamos a falar principalmente as machambas, mas também, portanto, para além do espaço, portanto, as machambas e outras atividades humanas, também temos, por exemplo, os grandes desafios em relação ao desafio na competição do recurso como água. Em relação a questões de natureza climática, neste momento temos muitas vezes verificado algumas alterações dos nossos ecossistemas. Há espaços que no passado, de fato, tinham condições ambientais, portanto, ecossistemas apropriados, mas que com o tempo vai havendo essas mudanças e, naturalmente, significa isto a pressão, portanto, sobre os espaços, naturalmente. É importante também referir, para o caso mesmo de Moçambique, que nos últimos dias temos visto também o crescimento da própria população de fauna bravia. Os últimos dados, portanto, recenseamento de fauna bravia, indicam claramente isto. Então, tudo isto junto vai originando este fenómeno de conflito homem-fauna-bravia.
0: A experiência que tem do Parque Nacional do Limpopo, qual tem sido, digamos, em termos de espécies que trazem esta situação de conflito?
2: De fato, ao nível do Parque Nacional do Limpopo, temos vindo a lidar com esta questão de conflito homem-fauna-bravia há bastante tempo, e tanto que neste momento estamos com muita clareza em termos de áreas de maior incidência, de Massingir, mas depois, se estivermos a subir em direção ao norte do parque, vamos ter a zona de Mabalane e Mapai. E quando estamos a falar de Xigualaquala, o ponto mais complicado em termos de conflito homem-fauna-bravia é a região de Pafuri. Portanto, já mapeamos esses pontos, estão claramente conhecidos, tanto também que conhecemos perfeitamente as espécies com maior impacto no conflito homem-fauna-bravia. A destacar o elefante, portanto, este é dos mais problemáticos nesta zona, mas também temos hipopótamos e, ultimamente, os búfalos. Portanto, a população de búfalos está a crescer bastante e está a afetar bastante as machambas das comunidades. O hipopótamo também é um das espécies que é de grande impacto em termos de conflito homem-fauna-bravia. Mas também, ao nível dos carnívoros, temos aqui a citar os leões, e que, geralmente, esses leões saem da zona de Macanda Azul, portanto, são áreas onde nós já fizemos reassentamento numa população. Há um crescimento acelerado de leões. É porque leão é daquelas espécies, portanto, é daquelas espécies que se desloca a grandes distâncias. Então, neste momento, já fazem alguma pressão, sobretudo para a zona sul do Parque Nacional do Limpopo, que é principalmente Massingir e Mabalane. Mas também temos um outro tipo de carnívoro que é a hiena. Portanto, a hiena também está a crescer, e este tem sido bastante igualmente destacado, sobretudo na morte de bovinos e caprinos.
0: Exato. Senhor Farai João Carlos, da organização MWA, que trabalha na conservação,

0: telefonista, que é resposta a conflitos de homem fono bravia, está em Maputo, neste painel. Para além destas indicações aqui relativas à causa de conflito homem fono bravia, destacando aqui aumento demográfico e também a questão de recursos, quer tecer outros elementos adicionais à volta deste conflito?
1: Sim, uma parte sobre o crescimento, não é? Falando sobre o crescimento da densidade populacional humana, não vamos remover também a possibilidade do crescimento da população da própria fauna. Isto também faz com que haja esta interação negativa atualmente, porque não somente a coexistência que nós queremos aqui tentar trazer entre os seres humanos e os animais, mas nós precisamos perceber que os animais têm a questão de rotas migratórias, em que já são rotas identificadas, e os animais, especificamente falando sobre os elefantes, eles não se esquecem das rotas, e nós vamos ocupando as rotas em que os animais, desde a sua existência, passavam por aquelas zonas ou peregrinavam por aquelas zonas em busca de bons recursos para sua sobrevivência. E o ser humano, de certa forma, quando ocupa essas rotas, de certa forma está-se a colocar em um perigo iminente, em que essas rotas são de costume dos animais, em que sempre passavam naquela zona. Portanto, é necessário somente isto que seja analisado, não é? Na parte nossa como humano. É somente isso que eu queria acrescentar.
0: Mas pela vossa experiência, trabalho na área de conservação faunística e resposta a conflitos, como tem sido, digamos, o nível de resposta que as comunidades, digamos, têm colocado à disposição para evitar situações graves de conflito homem-fauna-bravia?
1: Da nossa parte, a MWA tem trabalhado de forma insistida e incansável, atendendo à expectativa das comunidades, pese embora que difícil afirmar que vamos acabar o problema. Assim que existem os animais, não é? O problema sempre vai existir e nós estamos aqui para tentar dar essa resposta. E o que nós temos feito nas comunidades de forma a aliviar esta carga, nós temos unidades de resposta rápida, que são homens equipados com material de mitigação. E esses homens trabalham 24 sobre 24 horas, dando resposta às comunidades que são frequentadas por paquidermes. E essa resposta, de certa forma, tem sido eficaz. Em muitas comunidades em que nós temos enviado essas unidades de resposta rápida, trazem resultados credíveis e fiáveis para nós e para outras entidades que zelam pela fauna bravia.
0: Muito obrigado, Sr. Farai, por esta primeira indicação. Vamos ao painel de Manica. O Sr. Uzias Moisés está ligado à questão de educação ambiental, conservação da biodiversidade e resiliência climática. Até que ponto as mudanças climáticas também concorrem de forma profunda neste conflito homem-fauna bravia? Pela vossa experiência aí, Manica.
2: Muito obrigado pela questão, muito pertinente. Bom, eu acho que todas essas ferramentas já foram mencionadas aqui, mas um outro aspecto que é importante é todos esses parâmetros que já foram mencionados são importantes quando temos a gestão comunitária ativa, que é aquilo que eu chamo de educação ambiental. Entretanto, a questão de resiliência climática também já foi mencionado lá, que existem certos habitats que já estão a ser alterados com as condições climáticas atuais. Existem aqueles corredores biológicos que frequentemente passavam os elefantes, ou, por exemplo, só a dar exemplo de elefante, que encontrava lá os seus recursos, que é água, para além de água, mais outros alimentos. E, entretanto, nos dias atuais já não se encontra lá e a tendência é de procurar onde pode ter acesso à água e outros recursos que sejam importantes.

0: Entretanto, é importante aqui que a gestão comunitária ativa, que são associações comunitárias e outras OCBs de base comunitária, que sejam ativas para poder salvaguardar esses aspectos de florestas, essa identificação de corredores biológicos, para poder evitar o máximo as situações de conflito homem-fauna bravia. Como podem saber que na nossa província nós temos, por exemplo, o distrito de Guro, Tambara, é atravessado com um grande rio, o Rio Zambeze, que tem sido um grande desafio por causa dos crocodilos. Frequentemente há reportes de situações de ataque pelos crocodilos, que eu queria dizer. Entretanto, existem ações que estão sendo desenvolvidas para minimizar essas situações, para casos de água e abertura de furos, para poder garantir que as pessoas não recorram frequentemente aos rios, mas possam ter acesso à água para reduzir essas situações.
1: Exato. Vou agora ao painel de TET. Senhora Stella Malola, da Associação de Apoio e Assistência Jurídica às Comunidades Vítimas de Conflito Homem-Fauna Bravia. Foi dito aqui, de forma muito reiterada, a questão do crescimento da fauna, a demografia, enfim. Na vossa experiência em trabalho de campo, qual tem sido também outro ângulo de conflito homem-fauna bravia?
2: Bom, para a experiência que nós temos ao nível aqui da província de Tete, uma das causas mais principais está ligada à questão das rotas migratórias, que são ocupadas pelas comunidades. E também nós temos uma área de conservação, que é o Parque Nacional de Magui, que é um parque novo que foi instaurado recentemente. E neste parque está em crescimento e devido ao aspecto de conservação, que é muito importante, há também um crescimento demográfico dos próprios animais, da própria fauna. E isto faz também com que haja esta recorrência de conflitos homem-animais, porque lá dentro do parque tem comunidades residentes, tem cerca de 28 comunidades que estão dentro da área de conservação. E são sujeitas a frequentes e recorrentes casos de conflitos homem-fauna bravia. E também com o crescimento dos próprios animais, há essa tendência de alastramento que acabam também circulando em volta de outras comunidades circunvizinhas e têm causado essas situações. E por outro lado, também temos o lado que está interligado à pesca. Porque nós estamos banhados aqui pela Albufeira e também está na área de conservação. Há frequentes casos de conflitos homem-fauna bravia ligados aos crocodilos, aos hipopótamos, pela luta pela água, pela alimentação, por condições agrícolas à beira da Albufeira. Então surgem também estas situações que acabam criando desafio para as próprias comunidades. Eu digo que, por outro lado, nós temos que trabalhar mais para planos de uso de terra. Acredito que também será uma das estratégias que vai nos ajudar no processo de gerir este tipo de conflito homem-fauna bravia. Os planos de uso de terra facilitam para as comunidades identificar quais são aos pontos fortes que as comunidades têm, as áreas produtivas, as áreas de risco, as áreas de conservação. Então, isso também pode permitir que estas comunidades possam reduzir a frequência aos rios, a frequência às rotas de circulação dos animais e assim também reduzir esta componente de conflito homem-fauna bravia. Obrigada.
1: Já agora, quais são os direitos legais das comunidades afetadas por conflitos homem-fauna bravia?
2: Bom, em termos de direitos legais, nós podemos dizer que um dos direitos pode ser o reassentamento, mas também esses casos nós temos que estudar de acordo com as comunidades, a área onde está localizada a comunidade, e também temos que ter em conta os próprios regulamentos de reassentamento.

0: sustentamento da lei e também temos que ter em conta a componente de zoneamento. Então, há esta necessidade de sempre ter estes planos de uso de terra, fazer o zoneamento, o mapeamento, ter os inventários dos animais, especificar melhor as rotas migratórias que os animais têm. E por isso é que são vários fatores que concorrem, mas um dos principais é o reassentamento das comunidades, mas olhando que temos um desafio financeiro muito grande ao nível do país, é que esses casos, principalmente nas áreas de conservação, são muito difíceis de poder verificar para poder ajudar e aliviar assim as comunidades dessas situações de perda de vidas humanas. Isso é legalmente um dos regulamentos que pode facilitar neste processo de conflito homem-fauna bravia.
1: Certo. Sr. Santos Ganizani, que é o diretor do Serviço Distrital de Atividades Económicas de Cahorabaça, um dos distritos também que ressente esse conflito homem-fauna bravia, qual é a realidade do seu distrito nesta temática?
2: Obrigado. Dizer que o conflito conflito homem-fauna bravia é um fenómeno que remonta desde os tempos primórdios e dizer que passa muito necessariamente em que chamamos a consciência do ser humano, que é o epicentro da atenção. Falo isso porque é ela quem vai ao encontro do animal, é ela quem cria situações de criar aqui ambiente não abonatório. Partindo do princípio que um dos fatores que influencia, né, para o conflito homem-fauna-bravia é mesmo a abertura de áreas nos corredores dos animais, de produção, nesse caso concreto, assim como construção de casas nos corredores. Outro, sim, dizer também que tem esta componente de pesca noturna, algo que por lei é proibido, mas nós temos cidadãos que se fazem a faina no período noturno, dali que chama mais a consciência do ser humano. Agora, relativamente à questão que me foi colocada, a situação de conflito homem-fauna-bravia para o distrito que ilumina Moçambique e a parte da região é uma realidade. Realidade é essa que passa necessariamente fazermos trabalho de base. Mas junto ao Parque Nacional de Mangue, assim como a Polícia de Proteção e Recursos Naturais e Ambiente, assim como o Governo, temos aqui unindo aquilo que chamamos de sinergias, com vista a travarmos esse fenómeno. Temos levado várias ações a partir de trabalho de sensibilização a próprias comunidades, sobretudo a comunidade que se encontra na zona tampão, para dizer que temos vindo a fazer trabalho de base. Neste preciso momento, junto à WWA, já foram montadas cercas elétricas com vista a minimizar esta situação, que beneficiou cerca de 191 famílias. Também fizemos entrega de colmeias a famílias produtoras, com vista a incrementar aquilo que são as suas rendas familiares e criar uma outra atividade alternativa, além só de produção. Como não bastasse, também fizemos a entrega de bens a 66 beneficiárias, nesse caso concreto mulheres, falo de mota, congeladores, entre outros bens, para comprar para esta população concentrar esforço no incremento da sua economia, para não só acharem que ir ao campo, abrir uma machamba, é possível aumentar a sua renda. Mas há esta necessidade de consciencializarmos as nossas comunidades com vista a amainarmos esse problema de conflito homem-fauna-bravia. Mas também, de outro lado, eu tenho dito em outros fóruns que nós temos as mudanças climáticas, que também é um inimigo que não pode passar despercebido do nosso lado, como seres humanos. A mudança climática vem influenciar de forma muito negativa, como dizia o outro painel de Gaza, e há zonas em que, quando não cai água, a chuva, a tendência é de os animais saírem das zonas onde mais habitam e ir à procura deste recurso, né? E é daí onde começa a encrudecer o conflito homem-fauna-bravia. Então, chama-nos a razão para começar a primar e usarmos aqui mecanismos de como criarmos reservatórios de água. Chamar a consciência ou intervenientes privado, assim como o governo, para começarmos por

0: reservatório de água nos corredores dos animais, com vista a reduzirmos a distância que procurem esses paquidermos, para evitarmos esse conflito homem-fauna-bravia.
1: E qual tem sido o impacto deste conflito homem-fauna-bravia na economia doméstica aí no seu distrito?
0: A economia doméstica em algum momento fica mesmo em causa, tendo em conta que as nossas populações ou as nossas famílias produtoras em algum momento são obrigadas a acolher a sua produção de forma precoce, daí que nos chama a razão de mais uma vez intervirmos de forma sinergética para resolvermos este problema de conflito. Porque se colhe de forma precoce a produção e quando for, vamos pôr já no celeiro, ele tem a tendência de, calhar, em algum momento, perder a sua qualidade. Falo nesse caso concreto de milho, tanto como a mapira, e daí quando não se pode meter no mercado. Daí que a economia fica parada momentaneamente.
1: Certo. Sr. Francisco Pariel, administrador do Parque Nacional do Limpopo, fizemos aqui o diagnóstico deste cenário de conflito homem-fauna-bravia. A esta altura, atualmente, quais são as principais estratégias utilizadas pelo Parque Nacional do Limpopo para prevenir estes conflitos?
2: Sim, muito obrigado, mais uma vez. Bom, como dizíamos, o fenómeno de conflito homem-fauna-bravia, portanto, ele é antigo, não é um fenómeno tão recente, tanto que mesmo ao nível do governo também temos vindo a fazer grandes esforços no sentido de mitigarmos o conflito. Eu penso que, tecnicamente, essa seria a melhor linguagem. Portanto, nós não vamos dizer que vamos eliminar o conflito, mas vamos é mitigar e chegamos aos níveis toleráveis em que a convivência entre a população humana e a população animal, portanto, ela seja boa. Em 2009, o governo de Moçambique desenvolveu uma estratégia, portanto, e essa estratégia foi aprovada pelo Conselho de Ministros. A mensagem principal que esta estratégia traz, na verdade, é de que este fenómeno, para o seu combate ou a sua mitigação, precisamos de envolver muitas, se não todas as entidades de cada região que, direta ou indiretamente, se lidam com a fauna bravia. Portanto, esta foi uma das lições grandes que esta estratégia traz. E, em função disto, até a estratégia já prevê grupos, portanto, ou então brigadas, ao nível distrito, ao nível local, para diferentes técnicas de mitigação do conflito homem-fauna-bravia, que depois poderei ouvir explicar ainda mais. Mas também há uma outra mensagem importante que essa estratégia nos traz, que é a questão de maior envolvimento das próprias comunidades na gestão do conflito homem-fauna-bravia, que seria a questão de sensibilização das comunidades. Porque, de fato, esta sensibilização tem que haver com aquilo que tem que ser a forma como a comunidade tem que se dar com o fenómeno. Aqui queremos dizer que o animal, portanto, é do Estado. E se estamos a falar, o animal é do Estado. É um bem do Estado, é um bem comum, é um bem de todos nós. A estratégia também nos ensina que para mitigação do conflito homem-fauna-bravia vai depender, primeiro, da intensidade do local e das espécies envolvidas. E é com base nisto que até hoje temos vindo a trabalhar em diferentes áreas de proteção e, especificamente neste caso, no Parque Nacional de Limpopo. O que é que nós temos feito? Identificamos, mapeamos as espécies e as zonas de grande intensidade. A primeira espécie problemática é o elefante. E a esta espécie também associamos ao hipopótamo e ao búfalo, porque todos esses aqui fazem parte do grupo de herbívoros. E o grande problema dessas espécies é em relação às machambas. de uma e outra forma, há situações em que, de fato, envolve-se com a morte de pessoas, mas é aqui o principal problema é das machambas, portanto, destruição das culturas. Em relação a isto, nós, como parque, e isso acontece em muitas áreas também, temos desenvolvido, por exemplo, como dizia o colega, penso que é de Tete, que são as cercas elétricas. Portanto, já identificamos muitas áreas onde, neste momento, estamos a fazer as cercas elétricas. Algumas já tínhamos montado, mas por causa das cheias, principalmente na região sul do parque, do distrito de Massingeira, já tínhamos montado cercas, mas, infelizmente, por causa da fúria das águas, desapareceram. E, neste momento, também não temos melhor acesso para voltarmos a erguer, mas devemos de voltar para estas zonas e erguer. Enquanto isso, estamos a avançar. Por exemplo, em Mavose. Em Mavose, nós conseguimos, neste momento, fazer uma cerca elétrica de cerca de 1.130 hectares. E isto significa 960 famílias abrangidas. E, de fato, está a dar resultados em relação mesmo à mitigação do conflito homem-fauna-bravia. Mas também fomos atacar uma outra aldeia, que é na zona de Chibotane, onde já fizemos uma vedação que abrange cerca de 470 famílias. Portanto, essas famílias, os resultados que nos dão são positivos. São positivos e, de fato, a produção está. Ora, o problema das cercas é que também nem sempre é possível fazer em todas as aldeias. Portanto, nos sítios de maior incidência, para nós tem sido uma grande aposta para fazermos esta cerca. Mas também nós não paramos só pelas cercas. Nós temos equipes devidamente equipadas, portanto, treinadas e equipadas para uma reação rápida. E, portanto, são fiscais que vão fazendo afugentamento. Naturalmente, também aqui, temos que ser sinceros, há erros nas nossas respostas, porque o esforço humano tem seus limites. E numa extensão do parque que todos temos, em função das chamadas que nós recebemos, vamos ter que atender às possíveis, maior número possível. Uma e outra chamada, às vezes, temos falhado a fazer. E para ajudar esse trabalho dos fiscais, geralmente nós temos também a tecnologia conosco, temos as nossas salas de operações, onde nos indicam a posição de uma e outra manada de elefantes. E quando ela aproxima a uma área de muita concentração da população, aí, de fato, nós atuamos. Nesta ação, eu tenho, de fato, aqui a agradecer também o esforço que tem feito, penso que é um colega que está no Maputo, MWA, e que, de fato, eles também têm, nos ajudam a identificar isso. E, naturalmente, esta tecnologia está associada a uma outra, que é colocação de colares em manadas de elefantes. Neste momento, nós temos cerca de 127 manadas de elefantes no Limpopo. E cada manada dessas, pelo menos 70 indivíduos estão. E nós conseguimos, pelo menos, colar cerca de 27 manadas. O que significa que estas já conseguimos controlar, mas as outras escapam. Exato. Portanto, isto em relação àquilo que são herbívoros. Mas também temos a questão de leões e hienas. Como eu dizia, estas espécies atacam fundamentalmente o bovino e os caprinos. Nós temos recomendado à comunidade, aconselhado às comunidades, pelo menos naquelas zonas onde nós conseguimos ter um programa, que temos um programa chamado H4H, então temos recomendado às comunidades aderir a este programa H4H.
1: O que é que preconiza esse programa?
2: Que este programa, portanto, nós temos, chamamos de eco-rangers, mas não são mais do que pastores especializados, treinamos esses homens, e esses estão em determinados pontos onde recomendamos que seja concentrado o gado durante as noites. E nesses pontos de concentração de gado, temos currais móveis, Portanto, o gado é concentrado durante a noite nesses currais móveis e, de fato, não é força, são currais mesmo de lona. Portanto, aqui não se utiliza mais força, é mais inteligência. Geralmente, o leão facilmente tem medo por causa do movimento da lona à noite, então ele não aproxima. Mas sempre também estão lá os nossos ecorrangers lá a controlares. E durante o dia, também ajudamos os pastores de cada uma dessas famílias que têm o seu gado na área de pastagem, porque também de dia é possível haver esta predação. Portanto, é um pouco disso que estamos a fazer. A ideia neste momento é estendermos este programa para o maior número de famílias na região sul. Ainda em fevereiro deste ano, treinamos mais ecorrangers, portanto, aqui estou a falar pastores, não é uma questão de linguagem.
1: Uma linguagem
2: e, sim, mas são muito bem treinados. Então, aumentamos o nosso número de pastores ecorrangers na perspectiva de estender mais a questão.
1: Então, isto está a resultar, digamos, na redução do conflito?
2: Está a resultar bastante na questão de mitigação do conflito, mas, como dizia, portanto, aqui há uma questão importante que é de sensibilização das comunidades para, de fato, colocar os seus animais no programa. E depois também há uma questão que temos que estender mais o programa para muitas, muitas outras famílias afetadas. E tem, naturalmente, aqui um constrangimento que é financeiro, mas, naturalmente, estamos a trabalhar nesse sentido.
1: Exato. Senhor António Cal, o administrador falou aqui em instantes a questão da estratégia aprovada pelo governo para a mitigação do conflito homem-fauna bravia. Incorpora isto também a presença das comunidades para esta defesa ou prevenção ou mitigação, como queira, do conflito homem-fauna bravia?
3: Sim, sim. É dizer que a Administração Nacional de Áreas de Conservação não trabalha de forma isolada. Trabalha em coordenação a partir do governo central, o governo provincial, distritos e até as próprias comunidades locais. Esses intervenientes trabalham em coordenação por formas a comunicarem-se para juntos mitigarem o conflito homem-fauna-bravia. O que significa que o governo central não tem possibilidade de, em pouco tempo, poder estar no local onde a situação está a decorrer, estando lá a comunidade local, que também atua em coordenação com nas zonas de conservação e outros atores intervenientes, a comunicação. As brigadas locais são treinadas por formas que tenham a capacidade de uma reação rápida, não é? Tem pontos focais que, a partir do momento que o produtor constata a presença de um certo elefante, animal qualquer na sua machamba, comunica o ponto focal e este também pode comunicar o fiscal, estava aqui a dizer o senhor administrador. Sim. Então, tem lá fiscais, distrito, e estes trabalham, na verdade, são treinados por formas a usarem métodos não letais, porque a nossa pretensão é garantirmos a existência do animal e do homem, em defesa do homem, claro. Sabemos que o animal é nacional, está aqui no nosso país e ele tem que existir para garantir que as futuras gerações também venham usufruir desses todos os recursos naturais que o país dispõe.
1: E em termos de financiamentos, o administrador disse aqui que há um novo constrangimento, que é a questão de financiamentos para cercas, enfim. Como é que o governo tem estado a ver isto na perspectiva de trazer este elemento como base para suprir a questão de conflito homem-fauna bravia?
3: Certo. Dizer que em termos de financiamento, como se sabe, o governo tem suas limitações. Não que não existe, existe financiamento, mas com suas limitações. É a razão pela qual podem trabalhar com os parceiros, ONGs, tem lá Peace Park Foundation, tem MWA e mais outras organizações que o governo trabalha com elas em coordenação para ajudarem a mitigação do conflito homem e fauna bravia. existe o financiamento, mas não suficiente.
1: Exato. Senhor Santos Ganizani, como é que é feita a coordenação entre a Parque, o governo local e as comunidades aí na província de Tete?
0: Obrigado. A coordenação entre o Parque e o governo é das melhores. Temos comunicado todos os dias com vista mesmo a salvaguardar aqui que são nossos interesses institucionais. Porque, acima de tudo, o que está no epicentro desta governação é o povo. É a razão, é a razão que nos chama a razão de coordenarmos esses esforços com vista a resolvermos o problema de base.
1: Exato. E nesta coordenação, digamos, tem surtido efeitos positivos, tendo em conta que é preciso que haja envolvimento de todos para a salvaguarda, primeiro, da vida humana?
0: Tem surtido efeito positivo, sim, senhora, porque a nossa comunicação flui de tal maneira que chama-nos a razão de resolvermos os problemas de base, como disse, na pessoa da administradora do parque, a quem quero se felicitar a ela por o empenho que tem vindo a desempenhar, assim como os outros colegas que têm também auxiliado neste desdobramento para resolvermos estes problemas. Só para citar um exemplo, é que nós, neste processo de comunicação, temos vindo a trabalhar junto à Polícia de Proteção entre Recursos Naturais, onde criamos um ponto em que eles têm que de concentração para melhor aqui desdobrarem esforço para recorrer àquilo quando a casos de conflito homem-fauna-bravia. Eu mesmo que interagi com uma empresa que está lá citada no distrito, com vista a cedermos uma casa para os colegas da Polícia de Proteção entre Recursos Naturais e Ambiente implantassem-se lá no distrito, mas em coordenação com mesmo o parque. E o parque, na pessoa da administradora, tem atendido os nossos casos a tempo útil, sobretudo para a população que está na zona tampão, com vista a resolver mesmo estes problemas todos. Para dizer que a nossa comunicação e articulação é das melhores acima de tudo.
1: Exato. Senhora Stella, como é que as comunidades têm estado também a participar, contribuindo, obviamente, para a redução do conflito homem-fauna-bravia?
4: Bom, obrigada. As comunidades têm participado, por acaso, confirmo que existe essa interação entre o parque e as comunidades e o governo, há uma relação de trabalho. Há tem várias capacitações, treinamentos que estão a ser realizados pelo parque para as comunidades poderem ter esta capacidade de poder identificar as rotas de migratória dos animais, as rotas que os animais usam para poderem fazer o abeberamento da água. Também tem capacitações que estão a ser feitas para algumas técnicas de afugentamento através locais que as comunidades devem poder usar. Essas todas as capacitações estão a ser feitas pelo parque e seus parceiros. Tem várias ações que estão a ser realizadas já esta relação. Podemos dizer que o conflito homem-fauna-bravia é um desafio, mas tem um trabalho que está a ser realizado para poder reduzir o impacto deste na vida das comunidades. E também, para acrescentar, tem o lado da apicultura, que é uma das estratégias que está a trazer muitos efeitos, principalmente porque um das incidências que nós temos ao nível do parque, ao nível do distrito de Caora, Bassa e Mágoa, é mesmo com o elefante. E com isso estão já a usar a estratégia da apicultura, que é para poder garantir que as comunidades possam usar isto, não só também como renda familiar através da produção do mel, mas também como uma técnica de afugentamento do próprio elefante. Obrigada.
1: Certo. Na sua opinião, está a crescer, digamos, a consciência das comunidades sobre a necessidade de uma convivência sadia?
4: Eu acredito que sim, está a crescer a consciência. O desafio é mesmo este, que temos o lado da agricultura, que é vital para as comunidades, que de um jeito ou do outro eles vão ter que se fazer ao campo para a produção agrícola, e temos o lado da pesca artesanal, que de um jeito ou do outro as comunidades vão ter que se fazer aos rios, à albufeira, para poderem ter acesso aos recursos pesqueiros e também à água. Então, este é um desafio permanente que nós temos, mas fora destes desafios, há este todo trabalho conjunto que está a ser feito de consciencialização, que é para garantir que estas comunidades tenham pelo menos um nível de impacto, um nível de conflito reduzido e que possa garantir o bem-estar dos animais e que também possa garantir o bem-estar das próprias comunidades.
1: Senhor Osias, como é que a coordenação é feita ao nível de Manica e está a trazer isso resultados na perspectiva de prevenção de conflito homem-fauna-bravia? Colocava aqui a questão para o Sr. Osias Moisés, Partido Manica, por favor.
5: Das estratégias de redução de conflito homem-fauna-bravia, como eu fiz menção na minha primeira intervenção, que um dos desafios tem sido nos corredores dos rios, tem sido o ataque dos crocodilos, mas também um outro aspecto que deveria ter sido mencionado é que no distrito de Sussundenga, onde está situado o Parque Nacional de Ximanimani, na sua zona tampão, tem sido recorrente ataques dos elefantes e também nas machambas, assim como nas vidas humanas. Entretanto, uma das ações que tem sido levado a cabo mesmo pela Fundação Micaia, e que é um dos parceiros diretos na implementação das ações ao nível do Parque Nacional de Ximanimani, é ações viradas a colocação de vedação de colmeias suspensas, que é uma ação que, para além de afugentar os elefantes, também surge como uma medida para meios de rendimentos para as populações. Isso tem surtido um bom efeito. Mas uma das estratégias que tem sido eficaz é a colocação de vedação com piripiri, uma estratégia que nós aprendemos com o vizinho Zimbábue, que usam a vedação de piripiri, coloca-se uma corda ao redor das machambas e coloca-se lá o piripiri, e por causa do olfato que o elefante tem, que é muito apurado, ele, quando chega próximo a essas cordas, tem tendência de fugir ou de se afastar. E para além também da mesma estratégia de piripiri, colocamos também ali os blocos de piripiri,
1: Moisés,
5: é usado com uma mistura de piripiri,
1: Moisés,
5: e excremento do próprio elefante,
1: que
5: tem sido uma medida muito eficaz para afugentamento.
1: Devolvemos a palavra ao estúdio.
6: 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São 10 horas em todo o país.
1: Sr. Osias Moisés, por favor, prossiga com o seu fio de pensamento.
7: Para parar um pouco, porque já estavam a deixar de dar 3 horas, queria dar um sinal de cenário horário das 10.
8: Ah, ok.
7: Estava a pedir para parar um pouco para depois voltar.
8: Ah, ok.
7: Tá. Ou havia reduzido muito, né?
8: Sim, acho sim.
1: Exato, seguimos para esta segunda parte desta linha direta. Hoje estamos aqui a debater a questão de estratégias de redução de conflitos homem-fauna-bravia. São 4 painéis. Temos Xai-Xai, Maputo, Tete e Manica. Usava a palavra o Sr. Osias Moisés, a partir de Manica, a quem peço-lhe para que dê o seu fim de pensamento relativamente à questão da estratégia para a prevenção de conflito homem-fauna-bravia.
5: Perfeito.
1: Moisés,
5: então,
1: bom dia.
5: Então, dando continuidade, eu estava a dizer que uma das estratégias que está sendo também eficaz para o Parque Nacional de Ximanimani, na sua zona de tampão, tem sido o uso de piripiri. Eu estava a terminar o meu raciocínio dizendo que o piripiri tem sido usado também como uma medida eficaz, uma técnica que nós aprendemos com a vizinha República de Zimbábue, através de outros parceiros, que levamos o excremento dos elefantes, misturamos com o piripiri, formamos um pequeno brick ou tijolo, que depois queimamos ao redor das machambas. Por causa de um olfato apurado dos elefantes, ele tem afastado das machambas. Mas uma das medidas também, que é muito importante aqui fazer menção, é a educação ambiental, que para além, como estava a ser feito menção anteriormente no outro painel, acredito que seja em Tete, que não tem nenhuma medida que é eficaz sem a gestão comunitária ativa, sem a comunidade estar envolvida, sem considerar a comunidade como eficaz, sem a gestão comunitária ativa, sem a comunidade estar envolvida, sem considerar a comunidade

0: uma pequena redução dessas ações, apesar que esta redução não é imediata, vai levando tempo, porque as ações são feitas e os resultados vêm aparecendo. Mas também tem sido levado a cabo a colocação de coleiras aos elefantes ao nível do Parque Nacional de Chimanimani e seus parceiros, que tem sido igualmente uma medida muito acertada para a redução desses conflitos. Na verdade, vamos até chegar a um ponto em que não será exatamente de conflito, mas vamos tentar colocar a questão de coabitação. Nós temos aqui que entender que as pessoas têm que viver junto com os animais. Entretanto, aqui nós levamos um braço muito forte de educação ambiental, tentar sensibilizar. Temos igualmente clubes ambientais ao nível das escolas, onde nós falamos com as crianças. A importância desses animais, como é que nós podemos viver no mesmo meio com os animais, quais são as estratégias que nós podemos encontrar para poder mitigar a situação de conflito homem e fauna bravia.
1: Certo, nesta segunda parte contamos também com a presença do caro ouvinte, que pôde ligar-nos e participar desta linha direta, que hoje aborda a questão de estratégias para a redução dos casos de conflito homem-fauna bravia. Para efeito, pode ligar o caro ouvinte para 87-005-1333. Repito, 87-005-1333. E vai participar desta linha direta. Senhor Farai João Carlos, quais são, digamos, as estratégias, do ponto de vista do envolvimento das comunidades, para também a sua contribuição na redução de conflito homem-fauna bravia?
2: Sobre o ponto de vista da mitigação de conflito homem-fauna-bravia, eu sempre tenho dito que a comunicação
1: Sr.
2: é o
1: Farai,
2: poder.
1: peço que mantenha seu fio de raciocínio. Tenho indicação já do primeiro ouvinte para esta linha direta. Ouvinte, muito bom dia, seja bem-vindo. Não é desta? Prossiga.
2: Eu dizia sempre que eu digo sempre que o comunicação é poder. Se a comunidade fornece a informação da existência dos paquidermes na sua comunidade, isso faz com que nós tornemos flexível, nas
1: Mais uma vez,
2: respostas.
1: Sr. Farai, peço lhe interromper, dando primazia ao ouvinte para esta linha direta. Ouvinte, bom dia. O seu nome, de onde é que nos fala, está a participar?
3: Alô, bom dia.
1: Bom dia. O seu nome, de onde é que nos fala, está a participar?
3: Bem-vindo, Rafael. Falo a partir de Nampula.
1: Faz favor. Infelizmente perdemos este contacto, Sr. Farai.
2: Nós sempre temos feito esses métodos, não é? Que os outros colegas acabaram aqui mencionando nesse fórum. Nós também nas comunidades temos dado esse suporte no ensino, na sensibilização dos métodos preventivos. A comunidade deve estar pronta, não é? Para prevenir os conflitos homofono-bravia, porque também está preconizado dentro da lei que a comunidade ou a responsabilidade da gestão do conflito homofono-bravia não é somente pelas entidades que zelam, mas também a comunidade tem um papel fundamental para participar na gestão do conflito. Isto faz com que traga resultados eficientes nas ambas partes, assim como a instituição, as instituições, assim como também as comunidades que sofrem pelo conflito homofono-bravia. E nós, cá na cidade de Maputo, não somente temos feito a sensibilização nas comunidades, o ensino, mas também temos feito este trabalho de colocação de vedações elétricas dentro das associações agrícola, ou numa comunidade em que tenha uma área de produção agrícola, que os membros se encontram associados em blocos, nós vamos lá e montamos uma vedação elétrica. Assim que nós montamos uma vedação elétrica, não é o fim, não é? Nós não colocamos uma vedação e depois deixamos a comunidade a caminhar por si. Sempre nós temos feito um acompanhamento, porque nós sabemos que lá tem o elefante e sempre

0: o elefante tem a tendência de ir ao campo agrícola para poder beneficiar-se dos produtos em que a comunidade está a produzir. E também nós levamos a cabo um trabalho muito interessante, que foi vedar uma área em que faz parte da Incomate Conservas. Nós tivemos que vedar uma área estimada a seus 5 hectares, 5 quilômetros, em que era um percurso, era uma rota em que os elefantes passavam frequentemente. E num dos acordos que nós tivemos com a Incomate Conservas foi de nós fecharmos aquela área, não é? Porque isto evitaria com que os elefantes fizessem essa incursão, Moamba, Namacha, Matituino. Portanto, esse trabalho fez uma redução da incursão dos elefantes, porque também a Incomate Conservas lá tem muitos elefantes, e esses elefantes saíam daquela área de conservação para o distrito da Moamba e passando assim para Namacha e Matituino. Portanto, a colaboração comunitária tem sido boa até neste momento, e com o envio dos nossos homens, não é? Que são os pastores que fazem trabalho de afugentamento dos elefantes assim que vão à comunidade ou às machambas no âmbito noturno. Este trabalho tem dado resultado, não é? E as comunidades, de certa forma, apesar de que o senhor administrador Pariela falou de uma palavra muito interessante, que é mitigação, não é? Nós não vamos falar que vamos terminar o conflito, mas o que nós vamos fazer é reduzir. O que nós temos lutado dia de forma incansável com os recursos que nós temos é a redução do conflito em Fonabravia. Claro que a presença dos elefantes, sempre nós temos recebido reportes através dessas comunidades, mas nós estamos cá trabalhando, colocando as nossas medidas, nossas estratégias, não é? De mitigação. No âmbito comunitário, também temos feito o ensino, não é? Das comunidades através do nosso Departamento de Educação Ambiental. E não só isto, a educação da sensibilização de uso dos métodos preventivos. O uso dos métodos preventivos traz resultados credíveis no sentido de que, antes que o nosso homem que vai fazer o afugentamento dos elefantes...
1: Senhor Farai, mais uma vez, peço que mantenha o seu fio de pensamento. Tenho o primeiro ouvinte para esta linha direta. Ouvinte, bom dia. O seu nome já está a passar. Não é desta, prossiga.
0: Antes que a comunidade...
1: Não é? Sim, só para eu, mais uma vez, mais, mantenha o seu fio de pensamento.
2: Temos alô, bom dia. Nome.
1: Bom dia, o seu nome já está a participar?
2: Nome é Saraiva Rodrigues.
1: Sim, já está a participar? Pode colocar?
2: Já, estou aqui em Tupi, escrevo o Timoma.
1: Faz favor.
2: Espera, quero apanhar o nome que está aí.
1: Faça favor, ouvinte, pode colocar a sua questão. Senhor Fará, prossiga, por favor.
0: Certo. Esta comunidade que está lá, sendo apoquentada por elefantes, antes que nós enviemos o nosso pastor ou o nosso homem que poderá efetuar o afugentamento, ela deve estar, de certa forma, capacitada, não é? E esse é um trabalho que nós temos feito frequentemente nas comunidades, a sensibilização e o ensino de como comportar-se com os elefantes. Assim que vem a presença dos elefantes. Como prevenir os campos agrícolas, não é? Com que os elefantes não possam lá devastar as suas culturas. E isto, um dos métodos que foi aqui mencionado com o nosso colega que está em Ximanimani, falou sobre o uso de bloco de piripiri. Não é? Nós já temos incentivado as comunidades dia após dia que possam usar estas técnicas, uso de latas que transmitem um som, não é? E este som permite com que os elefantes fiquem distantes dos campos agrícolas, porque eles presumem que lá tem alguém presente dentro do campo agrícola que está, de certa forma, a emitir ou a efetuar este som, e de certa forma ele fica com medo, não é? O animal fica com medo. Quanto isto, enquanto faz esse trabalho o membro ou a pessoa que reporta a presença dos elefantes, o nosso homem está a caminho para poder efetuar o afugentamento com os recursos que ele tem, que são alguns equipamentos pirotécnicos que nós usamos para poder afugentar os elefantes, assim que se fazem presentes dentro da comunidade. Este é o trabalho que nós temos feito, não somente cá, como organização. Quando falo como organização, não estamos a fazer esse trabalho somente cá, mas em outras províncias também que tenha frequentado ou que tenham sofrido a presença dos elefantes, nós também temos atuado de forma a ajudar ou a dar esse suporte a essas organizações que, de certa forma, zelam pela fauna bravia. É isto que eu tinha para poder acrescentar.
1: Muito obrigado, Sr. Farai. A indicação, tenho o ouvinte em linha. Ouvinte, bom dia. Ouvinte, bom dia.
2: Bom, alô? Bom dia.
1: Bom dia, o seu nome? Já está a participar?
2: Meu nome é Isidro Banz, a partir de Xidengele.
1: Faça favor, Isidro.
2: Em primeiro lugar, saudar o painel e agradecer pelas palavras sábias. Agora, eu queria tentar colocar minha ideia. Por que não levar os animais que estão no Parque de Maputo, juntar com esses de Gaza, ser um único parque, isto é, intercâmbio, né? Isso ia facilitar que para que a população de Maputo produzir a comida naquela área. E também esses de Nhambane também vão conseguir produzir, quer dizer, juntar os três parques, ser uma única parte, e depois criar uma condição de vedar com material próprio. Isso ia permitir para que as populações produzirem sem medo, sem perder as suas a fazer. Ia nos trazer uma boa receita, e nesse parque, considero em três campos, né? Que é Maputo, Gaza e Nhambane. E lá íamos produzir lojas e muita coisa, e os turistas iam vir e ir num parque que junta três províncias. Tem muitos animais, ou vários animais ali. É uma ideia de um cidadão, que isso pode nos trazer resultado. Porque nós perdemos as famílias, e a população trabalha e acaba sendo desvorado com os animais. Quer dizer, o povo trabalha para nada. Então, penso que para a gente estudar.
1: Exato, perdemos aqui o contato com Isidro Bans, mas ficou aqui o essencial. E a primazia a esta altura é para os ouvintes. António Cal, esta colocação de Isidro Bans à União dos Três Parques, quer reagir?
3: Sim, obrigado. Bom, percebeu, o senhor Isidro Bans dizia, sugeria a ele juntar-se animais dos três parques da região, dos parques da região sul. Ele falava de Maputo, Gaza e Nhambane, depois serem vedar-se.
1: Sr. António, peço que mantenha o seu fim de pensamento. Tem mais um ouvinte. Ouvinte, bom dia, está a participar?
2: Está sim.
1: O seu nome? Já está a participar na linha direta.
2: Sugerei que participassem a Lunimat.
1: Faz favor.
2: Sim, estou a falar daqui de Gaza. Duas questões apenas. Infelizmente, não está alguém representante que era do outro lado, a nível central. Queria um pouco de explicação sobre o incidente de Maputo, o que de fato aconteceu. A outra questão, estou a falar daqui de Gaza. Infelizmente, não está aí o Nhapanga do Panini. Panini, a população está revoltosa com aquele parque. Não tem vedação. Acaba se dizendo que o parque vai até aqui, ninguém sabe onde que fica a vedação. Só que as pessoas estão lá, mas não tem como se fazer valer aquilo que eles sabem, aquilo que são os marcos, são as fronteiras do próprio parque. O Nhambane sabe muito bem disso que está acontecendo em Bahia. A população está revoltada com o próprio parque. O conflito é interminável, porque não tem fronteiras, enfim, marcadas, que são reconhecidas, que é a fronteira do parque, termina, começa aqui esta área da comunidade. Não há nenhuma vedação. Obrigado.
1: Muito obrigado pela sua participação. Sim, Sr. António.
3: Sim, muito obrigado. Veio dizendo que a ideia do Sr. Isidro Banzi estaríamos a fugir daquilo que é a nossa pretensão de garantirmos a coexistência, que é convivermos com o animal. Neste contexto, se tirarmos o animal que está em Maputo para alocarmos, por exemplo, em Gaza, estamos já a transferir o problema de Maputo para Gaza. E isso vai trazer ódio. O problema que estava em Maputo passa a causar o problema em Gaza. Então, o ideal é, na verdade, é promover essa educação ambiental por formas que a comunidade entenda que o animal tem que existir. E outra coisa que se tem que garantir é a responsabilidade do governo e todos, claro, não é? É garantir que aquilo que são benefícios dos animais também cheguem ao produtor, que é para o produtor ou a comunidade local não olhar o animal como inimigo, mas entender que é um animal que, de certa forma, traz algum benefício, não é? Isso parte de uma partilha justa das oportunidades. Muito obrigado.
1: Exato, mas também quero agregar já a questão que levantou o ouvinte anonimato, a falta de vedação no Parque de Banhim, que está a criar algum constrangimento. Alguma perspectiva, algum projeto nesse sentido para a vedação deste parque?
3: É, certo. A falta de vedação, como estávamos a dizer, o governo trabalha com algumas limitações e precisamos entender que a vedação, em alguns casos, para uma zona agrícola pode ser um pouco onerosa. Não é? É possível vedar-se uma determinada área, mas se formos a ver para aquilo que são rendimentos daquela comunidade, da área vedada, se calhar não responde a um investimento incorrido para vedar aquela área. Contudo, os colegas aqui do painel referenciaram a necessidade de identificação de corredores ecológicos. O que nós temos que perceber é que aqueles corredores é o local habitual de passagem daqueles animais. E já uma vez identificadas, nós precisamos evitar nos fazer aqueles locais, por formas que não entremos em conflito com os animais.
1: Sr. Administrador do Parque, esta questão também mexe, embora não esteja a ser indicado efetivamente Parque Nacional de Limpopo, mas querendo pode reagir, obviamente, tendo em conta que é uma área que muito melhor domina. Não?
4: Obrigado. De fato, mexe com conosco como Parque Nacional de Limpopo, a questão do Sr. Isidro, principalmente, mas também penso que mexe com a própria ANAC também. Mas eu gostei da forma como o Sr. Isidro colocou a questão, porque ela mesmo também apresenta alguma inocência em termos de conhecimento de como é que se criam os parques. Neste momento,
1: Sr. Chetor, peço que mantenha seu fio de pensamento, tenho passado mais um ouvinte. Ouvinte, bom dia. Ouvinte, bom dia.
2: Alô, bom dia.
1: Bom dia. Infelizmente, esperemos sim, prossiga.
4: Sim, sim. Portanto, para se criar um parque, há um conjunto de estudos que são feitos. Portanto, para definirmos o que é um parque, temos que entender que tem que haver condições de habitabilidade do próprio animal, tanto de diferentes espécies, mas também temos que criar um parque vendo o futuro. O futuro dos parques é o turismo. Então, o turismo, normalmente, está aqui, melhor enquadrado, se o animal está lá presente, mas também temos a ver com a estética da própria área e até também há aspectos culturais que contam muito. Por isso, de fato, juntar todos os animais num ponto é uma boa ideia, mas tínhamos que verificar estes todos os aspectos, porque também ficaríamos só com, aliás, com o parque, com os animais, sem maior aproveitamento. Portanto, esta questão do turismo é extremamente importante. O ouvinte anonimato que fala sobre a questão de vedação, bom, tecnicamente também, de fato, não há nenhuma barreira que, de fato, vai impedir a passagem de um elefante. Mas há uma e outra com boa qualidade. Penso que são estas que poderiam ser feitas nestas áreas. Mas é preciso também aqui perceber que todos nós estamos a crescer. É um processo evolutivo. Já estivemos numa fase e agora já estamos a entrar numa fase. Por exemplo, muito recentemente, o Conselho de Ministros aprovou um decreto que autoriza, portanto, um trabalho de redimensionamento e requalificação de áreas de conservação. Isto tudo na perspectiva, bom, vermos quais são as diferentes sobreposições de uso e o que podemos, de fato, tirar desta sobreposição e deixar o espaço para o animal. Este é um trabalho que está a acontecer, está sendo, neste momento, liderado pela ANAC, e entendemos que o fim deste trabalho, de fato, vamos abrir para esta fase de vedação das áreas de conservação. Portanto, é um trabalho, está em curso e vamos até lá. Penso que
5: Administrador, enquanto aguardamos para este momento, a tecnologia pode ser chamada aqui a acudir a algumas situações?
4: Sim, como eu dizia, a tecnologia é extremamente importante. E praticamente as áreas de conservação em Moçambique, a maior parte delas, neste momento estamos a usar uma base de dados que chamamos de Health Ranger. Portanto, esta base de dados globaliza todos os fenômenos que acontecem dentro de um parque. Neste caso, incluindo o conflito homem-fauna-barbia, mas também todos os outros movimentos. E só falando uma parte dessa tecnologia é aquilo que eu dizia, que é preciso...
5: Mais uma vez, senador, peço que mantenha o seu fio de pensamento. Tenho indicação de mais um ouvinte. Ouvinte, bom dia. O seu nome, de onde é que nos fala, está a participar.
6: Alô, bom dia.
5: Bom dia, o seu nome, de onde é que nos fala e já está participando.
6: De novo, Isir, só quero terminar só. Dá para terminar?
5: Faz favor.
6: Eu já falo das abelhas, que estão sendo privados nas residências do curandeiro. Nós temos curandeiros que estão a privar cobras, tartarugas, ovelhas. Agora, não sei se isso não reduz a nossa, o desenvolvimento em termos de animais aqui na província. O que o Ministério da Economia e da Agricultura faz para salvar esses animais? Para ovelhas, cobras, etc. São privados nas palotas. Era isso que eu queria saber. O Isidro Bandes, bom dia, Esteve.
5: Muito obrigado, Isidro Bandes. Sim, professor, prossiga com o seu fio de pensamento.
4: Sim, sim, sim. Muito, muito obrigado mais uma vez. Então, dizia que é aqui onde intervimos, portanto, através da tecnologia, através desta base de dados, nós conseguimos sistematizar toda a informação que está, todos os elementos que estão a acontecer dentro de uma área de conservação. Então, especificamente para a questão do conflito homem-fauna-bravia, a maior aposta em termos tecnológicos é a colocação de coleiras, portanto, para todas as manadas. Primeiro, são as contagens. Nós temos que ter, e já fizemos isso, informação exata sobre a quantidade de animais que nós temos. E quando falamos, por exemplo, de elefantes, não só a quantidade de animais, como as manadas, porque sabemos que cada manada, de fato, ela movimenta-se por si só e tem um elemento importante que é o macho. E é este que tem sido o elemento que temos que colocar o coleira. E, em função disso, conseguimos controlar a movimentação desta manada. E este controle é refletido no nosso sistema de tecnologia. Então, facilmente, temos esta informação de onde que está a manada A ou B, está a aproximar uma chamba na zona A, C. E isso ajuda, portanto, a rápida intervenção dos colegas. Naturalmente, aqui, a questão de comunicação, penso que há um colega do painel que dizia que a comunicação é um poder. É extremamente importante a comunicação e é extremamente importante também trabalhar com as comunidades neste aspecto. Esta questão segunda, se me permitir, senhor Isidro, mais uma vez, muito obrigado pela sua contribuição. E eu penso que podemos já tomar nota, porque por lei, é mesmo proibido manter em casa uma espécie de fauna bravia sem conhecimento ou então sem autorização das autoridades. Portanto, nós tomamos a nota em relação a esta questão e se calhar até podemos voltar a ligar e temos informações exatas onde é que isso existe para os colegas desse ponto mais próximo. Exato. Atuarem e apoiarem estas pessoas que mantêm estas espécies dentro de casa.
5: Sr. Administrador, este leque de medidas que avançou para, digamos, mitigação de conflito homem-fauna-bravia, atualmente implementadas, são suficientes?
4: Não são suficientes. Nós reconhecemos isso, que não são suficientes. E não só não são suficientes, como também, quando estamos a fazer mitigação do conflito homem-fauna-bravia, não é muito recomendável usar uma só técnica. Vamos usando, portanto, várias técnicas para uma mesma solução.
5: E qual é o desafio?
4: Portanto, o nosso principal desafio neste momento é identificarmos, primeiro, quais são as eficientes e para que espécie e onde. E depois irmos descobrindo cada vez mais as novas técnicas de mitigação do conflito. Por exemplo, eu tenho que aqui ser sincero que esta questão de vedação elétrica, ela não é tão nova. Já se aplicava lá para os anos 2001, 2002. Mas em algum momento ela desapareceu. Mas nesses últimos anos, 2 anos sobretudo, ela aparece como uma medida bastante eficiente, sobretudo quando estamos a falar de proteção de culturas das comunidades. Então podemos explorar um pouco mais esta e irmos cada vez mais identificando outras medidas. Portanto, nós temos que ter uma área de investigação também para, de fato, irmos evoluindo naquilo que são as nossas ações. Não pararmos no tempo, no tempo e no espaço.
5: Exato. Senhor Santos Ganizani, como promover a coexistência entre pessoas e a fauna?
7: Promovendo a coexistência entre a pessoa e a fauna passa muito necessariamente que o governo crie zonas de exploração, implantando aqui.
5: Senhor Santos, peço que mantenha o seu fio de pensamento. Tenho indicação de mais um ouvinte. Ouvinte, bom dia. O seu nome e já está a participar? Infelizmente, perdemos o contacto. Prossiga.
7: Sim, dizia eu que passa muito necessariamente que nós, como governo, solicitamos o apoio dos safaristas, implantando nos diferentes...
5: Mais uma vez, Sr. Santos, peço-lhe que mantenha o seu fio de pensamento, indicação e a primazia a esta altura para os ouvintes. Ouvinte, bom dia. O seu nome, de onde vos fala e já está a participar.
8: Bom dia.
5: Bom dia. O seu nome, já está a participar.
8: Aqui é o Felou Kumaji de Nkumini, Songweni.
5: Faz favor.
8: Eu não tenho muita coisa a falar aqui. Só que o que eu queria saber ao convidado aí em estudo é porque esses animais que ameaçam as pessoas, que quando produzem vão estragar as colheitas deles nas machambas. E quando apanha a pessoa na machamba, mata. E eu vi que essas pessoas não são reembolsadas, não são pagos, estás a ver? Mas quando a pessoa mata aquele animal, vai para a cadeia. Eu queria saber que poderia haver a indemnização, porque aqueles animais são animais que não se dá para se matar. Mas o que eu tive para pedir é que o governo devia estudar uma única coisa. Quando aqueles animais furarem os parques, matar pessoas, essas pessoas serem indemnizadas. Era essa a grande minha preocupação. Falou com mais de um Kumaji. Bom dia. Bom trabalho.
5: Muito obrigado, Sr. Kumaji. Sim, Sr. Santos, prossiga.
7: Dizia eu que um dos aspectos relativamente a essa coexistência entre o animal e a comunidade era mesmo um papel preponderante em que o governo deveria aqui procurarmos implantar safaristas com vista a criarmos aqui um ambiente de
5: Senhor Santos,
7: convivência.
5: Mais uma vez, peço que retenha o seu fio de pensamento, indicação de mais um ouvinte. Bom dia, o seu nome já está a participar. Faz favor. Infelizmente, perdemos o contacto. Senhor Santos, uma vez mais.
7: Dizia eu que uma das prioridades é a implantação de safaristas nas zonas onde há mais conflitualidade, para com vista a que esses safaristas criem aquilo que é turismo sinergético. Além desta componente, também passa necessariamente que os safaristas, né, criem políticas e ações claras e concretas que refletem diretamente na vida destas comunidades. Falo disso que o espaço para a empregabilidade e consciencializarmos que, olha, o elefante não é só um animal problemático que causa situações não abonatórias diante da comunidade, mas a partir deste elefante nós podemos incrementar receitas a nível da comunidade. Com estas receitas, podemos vir aqui abrindo escolas, abrindo furos de água, entre outras componentes. É daí onde a comunidade vai perceber que, afinal de contas, não só o elefante tem que ser visto como um animal problemático, mas também pode ser um animal para incremento de receitas. Né? Daí que possa já acontecer, quer dizer, com consciência, com uma consciência já eficaz, a população será a própria, né, a promotora de conservar este tipo de animais. Né? E daí que reduzimos aquilo que chamamos de caça furtiva, entre outras componentes que perigam a saúde da nossa fauna. Então, passa muito necessariamente mesmo que nas zonas onde há muita conflitualidade, implantemos safaris, entre outras áreas cotadas, e explicar, né, às pessoas que, olha, além da atividade em que vocês possam incrementar, que é aberturas de machambas, aberturas, a colheita de lenhas para poderem vender, mas nós temos esta componente que é salvaguardar os interesses tanto da comunidade, tanto como do governo, assim como do setor privado, porque turismo é o que mais incrementa receita a nível do mundo. Então, muito bem capitalizado isso, podemos sim criar um ambiente de convivência mais aceitável entre a comunidade e esses animais que nós, em algum momento, achamos que são problemáticos.
1: Certo. Senhora Francisco Pariel, vamos responder a questão do senhor Comaio. Está relacionada com aquela ideia que as comunidades muitas vezes afirmam que os parques protegem mais os animais que as pessoas. Como responder a esta crítica?
4: Sim. Bom, eu penso que o 20 de Comaio, até o que ele apresentava, era uma opinião. Penso que a opinião dele é positiva. É positiva. Para nós, sobretudo os administradores que estamos no terreno, é sempre uma dor quando temos visto uma machamba destruída. Quando um membro da comunidade nos aparece a nos mostrar, através de fotos, a sua machamba destruída. De fato, isto é sempre uma dor. E é ainda maior a nossa dor quando já é a morte. O que nós temos feito muitas vezes nesses casos, quando, sobretudo, é morte, é aproximar e dar todo aquele apoio possível. E, em algum momento, até isto tem nos caído um pouco mal, que são os nossos colegas fiscais, que, exatamente no momento de enterro, eles são batidos pelas pessoas. Naturalmente, isso percebe-se, que é a explosão da dor que as pessoas estão a ter. Portanto, podemos sim estar a pensar na questão de legislação desta questão de indemnização, porque, neste momento, a nossa legislação ela é vazia. Mas também é preciso percebermos que, por alguma razão, também muitos países da região, aqui na zona, não temos esta questão de indemnização. Mas o nosso Estado é soberano, então pode estudar isso e fazermos um trabalho no sentido de legislação. Mas o que eu queria partilhar aqui é que há trabalho que estamos a fazer, sobretudo a partir da ANAC, que é explorar a questão de seguros. Portanto, aqui é uma questão técnica, se calhar, um pouco complexa. O que se segura e como é que se paga? E é nesse aspecto mesmo que nós estamos a trabalhar. E, através, por exemplo, do Banco Mundial, há organismos que fazem parte do grupo o Banco Mundial, por exemplo, uma delas chama-se MIGA, se não sou. Eles estão muito interessados em trabalhar com a ANAC, no sentido de encontrar as melhores formas. Como é que podemos, de fato, não efetivamente indemnizar, sobretudo quando é morte, porque a morte é uma vida, nunca é indemnizar, mas como é que, de fato, podemos encontrar uma forma de compensar naquilo que seria, portanto, os danos causados por um animal.
5: Exato. Senhora Stella, que assistência tem sido, digamos, providenciada por parte da sua organização em prol das comunidades em conflito, no caso em apreço, conflito homem fauna bravia? Mas antes de responder essa questão, há um ouvinte em linha. Ouvinte, bom dia. O seu nome já está a participar?
9: Bom dia. Nelson Vasco, aqui no distrito de Boane, Bardes, no Nanguila.
5: Faz favor.
9: A minha questão é essa. Vou colocando logo o nosso convidado. Aqui, zona, antes de ter as pessoas para poderem viver, os animais são primeiros a passar naquele local, ou são primeiros a procurar sobreviver, a procurar aquela floresta que diz que é a floresta dos animais selvagens. Mas nós que somos pessoas, acabamos de invadir aquele local. Exatamente. Exemplo como o elefante. O elefante sempre, onde ele já passou por os anos, ele sempre pode passar. Qual é o esforço que está fazendo o governo que seja que o lugar dos animais não seja uma pessoa ou a população que invade aquele sítio, que quando já aparecem os animais à procura do seu local, acaba já vendo o homem e o animal. Dali é quando subsai que a culpa é o tanto o governo, é o tanto as pessoas que cuidam da reserva, enquanto não tem nada a ver. Somos nós, o próprio governo não consegue, aliás, dar um local. Este local aqui, nada das pessoas podem quer locar as suas casas. Este local para os animais. Este local aqui também pode a pessoa locar a sua residência e viver. Então, essa é a minha preocupação que eu tenho, porque os animais também são seres vivos, precisam também do local para poder se podar. E nós acabamos de invadir, os animais ficam no local sem viver. Muito obrigado.
5: Muito obrigado, Sr. Vasco, Nelson Vasco, de Boane. Senhora Stella, por favor.
10: Obrigada. Sobre a componente da assistência, principalmente do lado da JC, o que nós temos feito primeiro são também o apoio nos treinamentos às próprias comunidades para poder ter essa coexistência, coabitação entre os homens e os animais. E também, por outro lado, em casos de mortes, em casos de perdas de produção, é um trabalho que ainda estamos a fazer, não está finalizado, porque em termos legislativos não temos uma lei específica que garante a proteção, salvaguarda dos bens, salvaguarda da vida da pessoa em caso de um acidente, conflito com a fauna, com os animais, com o elefante. Neste caso, nós temos dado assistência mesmo, temos colaborado com o parque para poder dar uma assistência mínima às famílias. O que estamos a fazer agora é estudar uma metodologia junto do parque que está ligada no processo que eles têm nos orçamentos anuais dos fundos de funcionamento, a pelo menos poderem conter uma linha de apoio e assistência às vítimas, porque de facto tem várias vítimas que surgem ao longo do ano ligadas já ao conflito homem e fauna bravia e que não há uma linha de assistência prévia para estas famílias. Há famílias que perdem bem, há famílias que perdem produção, culturas, e ninguém está aí disponível para poder ressarcir. E quando é casos de morte, o que nós recomendamos é primeiro verificar onde é que ocorreu um incidente, se ocorreu dentro de uma área de conservação, se ocorreu fora de uma área de conservação, se houve testemunhas ou não, se os animais visados são problemáticos, identificados ao nível do parque, E quando são nesses casos, recomendamos também, pedimos o relatório das autoridades policiais ligadas à área de conservação, que é para poderem fazer uns relatórios do incidente. E assim também recomendamos para poder se submeter esses casos ao nível das instituições de justiça, para poder se pedir as indemnizações, mas são casos muito raros, porque a maior parte das famílias acaba optando por serem famílias rurais, outras têm receio de chegarem até os órgãos de justiça, então acabam optando por conversas com o parque e apenas têm tido aquelas pequenas condições básicas, alguma pequena assistência para questões de funeral, para questões daquele processo todo de funeral das pessoas. Mas não temos, em termos legais, não temos uma lei específica que protege as vítimas, que salvaguarda também os próprios bens das famílias. Já há esta necessidade de podermos começar a olhar por este lado e podermos desenhar políticas. Estavam a falar aqui os colegas de outras províncias sobre a política ligada aos seguros. Talvez temos que estudar sobre a componente dos seguros e a componente de políticas, como é que nós vamos criar essa salvaguarda da vida humana em relação ao conflito homem-fauna e também salvaguarda dos próprios bens, das culturas, da produção que estas pessoas perdem no decorrer destes processos de conflito homem-fauna, Bravia. Sim.
1: Certo. O senhor Nelson Vasco, aqui em Ligonos, de Boane, falávamos aqui a questão da disputa de habitat. Os assentamentos também trazem algum desafio neste cenário de conflito homem-fauna-bravia. Enquanto a associação a lidar com as comunidades no terreno, tem estado também, digamos, a incutir a necessidade de um reassentamento voluntário para evitar situações de conflitos?
10: Por acaso é uma das grandes atividades que nós temos feito, mas por vezes é um desafio, porque a maior parte das comunidades estão nessas áreas por questões, digamos, questões de terra, questões de produção, questões de, porque tem algum benefício naquela área. Para as comunidades que estão na área do parque, a grande luta é a componente da pesca, porque eles estão próximos da albufeira e lá onde saem grandes quantidades do pescado. Então, para elas é do tipo, se sairmos daqui, onde é que vamos depois? Como é que vamos nos sustentar? Então, e para outras comunidades que têm também a componente agrícola, que acaba vendo que não, essa é a terra arável que nós temos, nós estamos aqui desde os tempos dos nossos antepassados, e se sairmos daqui, como é que vamos sobreviver lá fora sem nenhum apoio? Então, por acaso, é um trabalho que nós estamos a fazer junto das comunidades, para poder trazer essa consciência de que eles também podem fazer um reassentamento voluntário, podem sair e mudar-se para outras comunidades mais seguras. Mas já este desafio, mesmo pelas condições, disponibilidades socioeconômicas, digamos, daquelas áreas onde eles estão. Então, é por isso que há esta necessidade de um trabalho contínuo de sensibilização, um trabalho contínuo de treinamento das comunidades para poder mostrar quais são os riscos que correm, os benefícios, as vantagens e o valor acrescentado também que podem ter quando estiverem fora daquela zona de risco, que é uma área também de conservação.
1: Certo. Senhor Osias, eu gostava de ouvir a sua opinião. Quem deve adaptar-se mais? As pessoas, a presença da fauna bravia ou a gestão da fauna, as necessidades das comunidades?
11: Bom, certo, uma questão muito relevante. Na verdade, todos devem estar adaptados. Como foi feito menção aqui anteriormente, num dos painéis de uma das províncias, que um dos aspectos importantes é conciliar os ganhos de direitos através de conservação e também os proveitos que a comunidade pode ter através da conservação. Entretanto, uma das ações que a Fundação Micaia tem levado a cabo tem alguns pilares que nós olhamos e consideramos de extrema importância para nós. Um dos pilares que eu mencionei antes, que é a educação ambiental, que esta educação ambiental não é meramente educação ambiental no contexto científico, mas também é aquilo que nós falamos de valorização do conhecimento tradicional, porque algumas comunidades desde há muito tempo viviam com esses animais, entretanto é importante aqui realçar a importância do conhecimento tradicional em meio à situação de conservação e aos conflitos de homem e fauna bravia. E um outro pilar que é de extrema importância que nós temos olhado é cadeias de valor. Nós estamos a potencializar cadeias de valor de mel através da apicultura, e mais também estamos a potencializar a cadeia de valor de produtos florestais não madeireiro, exatamente os óleos essenciais, sabões, entre outros. Entretanto, a resiliência deve ser em ambas partes. Como foi igualmente feita a menção aqui, que isto não é tudo. Sabemos que estamos em constante evolução e temos que acompanhar essas medidas.
1: Penso que mantenha o seu fio
11: que está em curso,
1: senhor Zias.
11: E qual das medidas que tende a ser mais eficiente e aonde? Uma medida que é eficiente em Maputo pode não ser eficiente aqui em Chimanimani ou em outro parque. Entretanto, aqui é importante haver uma sincronização e sistematização dessas medidas para as medidas mais eficazes e onde podem ser melhor adotadas. Esta é uma das ações muito, muito importante para nós.
1: Muito obrigado. Sr. Farai João, também gostava de ouvir o seu sentimento à volta desta questão que coloquei há pouco ao Sr. Uzias. As pessoas devem, digamos, estarem mais viradas, digamos, na gestão dos ecossistemas, ou estes também a dar alguma oportunidade a estas que vivem nas áreas circundantes?
0: Por mim, nas ambas partes, não é? O que é necessário é que haja o equilíbrio. O que nós queremos é o equilíbrio do ecossistema. Não somente o ecossistema, nós não podemos olhar somente a importância da fauna bravia, mas também a importância humana, não é? O que nós temos que ter em mente é que o ser humano pensa, não é? O ser humano tem a capacidade de pensar, diferentemente dos animais. Os animais usam as rotas como fosse o seu caminho, é o seu dia a dia, é lá onde encontra os seus recursos. Mas o ser humano vai e, de certa forma, destrói, não é? Quando digo destrói, refiro-me concretamente às florestas, não é? Onde os animais lá conseguem os seus recursos. E nós, de certa forma, não conseguimos utilizar os recursos naturais de forma racional, não é? Quando digo racional, no sentido de que garantir o habitat dos próprios animais e não só garantirmos esses recursos para próximas gerações. Não é? As próximas gerações precisam encontrar esses recursos. Portanto, a adaptação deve ser das ambas partes. Ponto número um. Ponto número dois, a sensibilização deve ser contínua, conforme os colegas do painel já disseram. Não é? Deve ser contínua e não só é olhar-se as técnicas de mitigação como ferramentas que devem ser utilizadas nos dias atuais. Isto vai trazer resultados credíveis e essas implementações, digamos, a monitoria da fauna bravia através dos sistemas, digamos, um deles o Eturanger, esse esforço que tem sido feito ou que é colocado das outras instituições para garantir a fauna bravia e os seres humanos para boa convivência, boa harmonia e ter essa coexistência com a fauna e os recursos, eu acho que é importante, porque nós todos precisamos ganhar. O que nós queremos é win-win. Nós não queremos aqui a comunidade que perde e as instituições que zelam pela fauna bravia saem benefício. Não, o que nós queremos é dar valores às ambas partes. O que nós queremos é isso.
1: Muito bem. Senhor Administrador, como equilibrar o desenvolvimento económico e a conservação da biodiversidade?
4: Bom, Eu penso que, bom, essa questão de gestão do conflito homem-fauna bravia, hoje em dia, mesmo a partir das Nações Unidas, ela é analisada, é estudada. E é de fato nesses estudos que hoje em dia só não falamos de gestão do conflito homem-fauna bravia, falamos também da questão de coexistência. Portanto, os elementos de um ecossistema, eles são interdependentes. Eles, cada um deles é extremamente importante. O que é que de fato nós podemos fazer? Eu penso que é o maior esforço, portanto, do lado nosso, tanto como governo, no sentido de aumentarmos aquilo que seria a rentabilidade das áreas de conservação. E a rentabilidade das áreas de conservação, penso que os meus colegas já falaram, passa necessariamente turismo. Portanto, turismo é extremamente importante. Se nós, de fato, tivermos este turismo a funcionar perfeitamente nas áreas de conservação, significa ter um resultado ou então mostrar o valor da própria fauna bravia. E isto vai criar, eu penso, pode trazer uma solução para criarmos um equilíbrio. E é esta aposta que nós estamos a fazer. Portanto, todo dia a dia, nas nossas áreas de conservação, estamos a trabalhar sabendo que o fim é criarmos o turismo e desenvolvermos o turismo para o bem das comunidades daquele local nacional. Portanto, entendendo que o elefante ou o animal é um bem do Estado. Portanto, a ANAC, a Administração das Áreas de Conservação, é uma entidade, neste momento, que foi confiada para gerir diretamente o animal, mas este animal é um bem público. Portanto, é de moçambicanos.
5: Exato, Sr. Embaixador, já que está a fazer uso da palavra, qual seria a medida concreta para reduzir os casos de conflito homem-fauna bravia em pelo menos 50% nos próximos anos? Gostava que tivesse uma capacidade de síntese na resposta.
4: Bom, eu já tinha dado essa resposta, que depende muito de intensidade, espécie, etc. Mas em função daquilo que for uma análise de cada uma das áreas de conservação ou cada uma área de... Ou vamos tendo, de fato, o que, que seria a medida ideal. Mas nos próximos dias, estamos, principalmente quando se trata do elefante, estamos a apostar por essas cercas elétricas, mas também estamos a apostar pela sensibilização, estamos a apostar pela criação de brigadas, portanto, que vão entrar em sinergia, esforços conjuntos para mitigação do conflito homem-fauna-bravia, mas também estamos a apostar, sobretudo descendo um pouco daquilo que é o Parque Nacional Limpopo, na questão de meios de vida, portanto, ajudar a comunidade a repor aquilo que tiver sido destruído. Portanto, esta é que seria, na minha opinião, uma forma. Eu não queria aqui estar a apostar que exatamente uma medida que vai funcionar nos próximos dias. Temos que andar com todas as medidas em função da espécie, local e intensidade.
5: Exato. Sr. Cau, já mesmo na ponta final dessa linha direta, o governo continuará, digamos, pragmático em proteção da vida humana, embora a vida selvagem seja necessária também.
12: Sim, sim. Certo. Dizer que o governo está, de facto, preocupado em continuar a garantir a proteção da vida humana, assim como a vida selvagem, não é? Dizer que está em curso atualmente a criação de um comitê provincial que será constituído por diferentes instituições. Será um comitê interinstitucional para ajudar na mitigação de conflito homem-fauna-bravia. Falta ainda a aprovação por parte do Governo Central. E assim que for aprovado, também serão comunicados os distritos, sobretudo mais afetados com estes conflitos, para revitalizar e atualizar os comitês, por formas a serem, posteriormente, a serem capacitados e, em coordenação, haver esse trabalho em que.
1: Muito obrigado. Senhora Stella, que compromisso a sua organização assume perante as comunidades na senda de conflito homem-fauna-brevia? Capacidade de síntese?
10: Criação de fiscais comunitários, porque achamos que estes fiscais comunitários são os agentes que estão lá ao nível das comunidades, que através dos comitês de gestão de recursos naturais, eles são os pioneiros de ações de mitigação destes conflitos de homens-animais, homem-fauna-bravia, e também a componente da gestão comunitária. Bom, acreditamos que a comunidade deve estar em frente dos processos ao nível local, que é para poder também garantir a apropriação, porque se eles se sentirem que são donos e que também podem contribuir para a redução do conflito, também isto vai ajudar no processo de redução dos índices e do impacto do conflito homem-fauna-bravia.
1: Muito obrigado, Sr. Santos. O governo de Cahorabassa continuará firme em proteção da vida selvagem, também da vida humana.
7: Continuaremos firmes, sim, senhora, porque é preocupação do governo continuar a proteger a vida humana, tanto como a selvagem, e garantir que esta vida humana continue a fazer as suas atividades normalmente, garantindo aquilo que é a circulação de bens e pessoas. E, aliado a isso, já formamos 221 coisas fiscais comunitárias, né, neste caso concreto, para poder garantir o combate ao conflito homem-fauna-bravia. Já se formou.
1: Muito obrigado, Sr. Santos.
7: Que nós chamamos de pastor.
1: Obrigado, Sr. Santos. Sr. Uzias, a sua organização vai ainda continuar a trabalhar em prol das comunidades? A redução de conflito homem-fauna-bravia?
11: Certamente, hein? Através de fortalecimento de órgãos de gestão comunitária e também apropriação das nossas ações para que as nossas medidas não sejam de top-down, mas down-top, envolvendo as comunidades como parceiro.
1: Muito obrigado. Maputo, a associação vai continuar também firme. A educação ambiental é fundamental.
0: Sim, é fundamental e nós vamos continuar com este compromisso de apoiar as comunidades na gestão de conflito homem-fauna-bravia.
1: Muito obrigado. Deste modo também termina esta linha direta. Hoje teve 4 painéis, sendo que Xai-Xai painel central, e contamos também com mais 3 painéis, nomeadamente Maputo, Manica e Tete. Bom dia.

0: da Antena Nacional da Rádio Moçambique, estimado ouvinte, são neste exato momento 11 horas em todo o território nacional. Acompanhe as notícias a esta hora apresentadas por Adérito Lipanga. Muito bom dia.
1: Albertina Zandamela e ouvinte, bom dia. A ministra das Finanças, Carla Louveira, e o vice-presidente para operações do Banco Islâmico de Desenvolvimento, BID, Rami Ahmadi, acordaram no desenho de um plano de parceria com Moçambique para os próximos 3 anos. A decisão foi tomada na 51ª reunião anual do Grupo BID, que decorreu entre os dias 16 e 19 de junho corrente em Baku, na República do Azerbaijão, sob o lema Integração Regional, Prosperidade para o Desenvolvimento. A ministra das Finanças e o representante do BID passaram igualmente em revista a carteira corrente de projetos financiados por aquela entidade, que inclui a linha de transporte de energia de 400 kV de Chimuera a Nampula, de transporte de energia da central térmica de Temane e a construção da escola secundária de Moeda em Cabo Delgado. Para o novo pacote de financiamento, foi acordado o desenho de um plano que irá definir pela primeira vez com este parceiro multilateral uma parceria com Moçambique e o respectivo pacote de financiamento baseado no Plano Quinquenal do Governo 2025-2029. Moçambique defende o reforço da sua segurança interna. Melhor, defende que o reforço da sua segurança interna é vital para a estabilidade da África do Sul e de toda a região austral. Esta é uma posição defendida pelo ministro da Defesa Nacional, Cristóvão Schume, durante a sua recente visita de trabalho à África do Sul. Correspondente Eduardo Figurão.
2: O governante destacou o papel ativo de Moçambique no combate ao tráfico ilícito de drogas e à imigração ilegal rumo ao território sul-africano.
3: No alcance mais alargado, podemos ver que Moçambique tem desempenhado um papel muito importante para a África do Sul. Por exemplo, há dias foi partilhado a partir da imprensa a apreensão de grandes quantidades de droga, que se supõe que o destino final seria a África do Sul, para além também de imigração ilegal que tem passado por Moçambique, mas que nós temos conseguido travar nas nossas fronteiras. Portanto, a segurança da África do Sul também depende do nosso país.
2: Antes de viajar para a África do Sul, Cristóvão Schume esteve em

0: e mecanismos de cooperação nacionais e internacionais para melhorar as condições de vida da população. Plácido Pereira foi apresentado publicamente esta sexta-feira em Pemba como novo secretário de Estado em Cabo Delgado. Autoridades de Floresta e Fauna Bravia e gestores das áreas de conservação na província de Gaza defendem a promoção de educação ambiental das comunidades para a resolução de conflitos, melhor, para a redução de conflitos homem-animal. Hortência Matavel, bom dia.
1: Bom dia. Falamos destas autoridades ao nível das regiões sul e centro do país. Os nossos interlocutores apontam o aumento da população humana e dos bravios, a disputa dos meios de sobrevivência, sobretudo água e alimentos, e em ambas partes, como sendo algumas das principais causas do aumento dos casos de conflito homem-fauna bravia nas duas regiões do país. Francisco Pariela, administrador do Parque Nacional do Lupobo, em Gaza, e Stella e a senhora Stella, da associação que vela pela defesa dos direitos das comunidades afetadas pelo conflito homem-fauna bravia em Tete, indicam a construção de meios de sobrevivência, sobretudo reservatórios de água, vedação das áreas de produção agrícola e uso de outros sistemas para o afugentamento dos bravios nas zonas comunitárias, como sendo melhores formas para a redução do conflito. Os nossos entrevistados falavam este sábado no programa Linha Direta, realizado em Xai-Xai, com painéis em Tete, Manica e Maputo. De Xai-Xai, Hortência Matavel.
0: Autoridades de Floresta e Fauna Bravia e gestores das áreas de conservação das zonas centro e sul do país defendem a promoção de educação ambiental das comunidades para a redução de conflitos homem-animal. E a província da Zambésia vai receber em finais deste ano embarcações para o reforço da fiscalização marítima por forma a combater a pesca ilegal. A administradora marítima na Zambésia, Bela Mabasso, disse que as embarcações a serem adquiridas pelo governo e parceiros vão contribuir para o melhoramento de patrulhas marítimas nos distritos de Xinde, Inhassunge, Kalimane, Namacurra, Maganja da Costa, Mocubela e Pebane. No desporto, Costa de Sol e União Desportiva de Songo, o jogo de cartaz na abertura este sábado da 7ª jornada do Moçambola 2026, o embate tem como palco o campo de Costa de Sol com início às 15 horas. E a Alemanha defronta hoje a Costa do Marfim em partida a contar para o grupo E do Mundial de Futebol 2026 a decorrer de forma tripartida entre os Estados Unidos, Canadá e México. Antes, joga a seleção dos Países Baixos contra a Suécia em partida a contar para o grupo F. No grupo C, o Brasil venceu o Haiti por 3-0 e no grupo D, a Turquia perdeu diante do Paraguai por uma bola sem resposta. No estrangeiro, hoje é Dia Mundial dos Refugiados. Cerca de 118 milhões de pessoas estão refugiadas ou deslocadas à força em todo o mundo. São estimativas da Organização das Nações Unidas, ONU, que se compromete a reduzir para metade até 2035 o atual número de refugiados no mundo. E assim apresentamos as notícias das 11, as próximas às 12 horas e 30 minutos, inseridas no Jornal da Tarde.

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1: 11 horas e 7 minutos, esta continua a ser a Rádio Moçambique a transmitir dos estúdios em Inhambane. A emissão deste sábado, dia 20 de junho de 2026, para trás ficaram os programas Linha Direta e também o último noticiário neste período de emissão em português para hoje, o noticiário das 11 horas. Vamos então, em simultâneo com o canal RDM Desporto, trazer o nosso habitual Inhambane em movimento hoje.

0: a responsabilidade de Venâncio Macamo.
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2: Bom dia, ouvindo o RM Desporto em simultâneo com o emissor provincial de Inhambane para o habitual Desporto em Movimento, que todos os sábados a esta hora vai para o ar. A ministra de Educação e Cultura, Samaria Tovela, assegura a conclusão das obras de reabilitação em recintos esportivos que vão acolher o Festival Nacional de Jogos Esportivos Escolar de Inhambane 2026 até 15 de julho próximo. O campo municipal de Molé estará pronto até 15 de agosto próximo, garante o Conselho Municipal da cidade de Inhambane, dono da infraestrutura desportiva. O Comitê Olímpico de Moçambique promove em Inhambane a 5ª edição de curso avançado de gestor de desporto. São tópicos de Inhambane em movimento de hoje, a cargo de Venâncio Macamo e Bernardo Salomão. Bem-vindo e ótima escuta.

0: A ministra de Educação e Cultura, Samaria Tovela, assegura a conclusão das obras de reabilitação em recintos esportivos que vão acolher o Festival Nacional de Jogo Esportivo Escolar de Inhambane 2026 até 15 de julho próximo. A governante falava após visitar as infraestruturas desportivas selecionadas para acolherem a festa de esporte escolar. Pouco mais de 32 milhões de meticais é o valor necessário para as intervenções e a ministra diz que, com o apoio dos parceiros do setor, o objetivo será alcançado. Ainda a ministra garante que a provisão de serviços complementar ao Festival Nacional Jogo Esportivo Escolar, como refeições, estará a cargo do empresariado local.
1: Os que nos apoiaram, os que continuarão a nos apoiar, é isso que nós precisamos. Ainda temos um tempinho, acreditamos que sim, vamos eliminar, os jogos serão aqui, estamos todos confiantes e preparados. Agora o mais importante é limar o que não está bem. Então todos vamos trabalhar no sentido de resolvermos o problema dos campos que nós constatamos que são desafiadores, principalmente em relação ao basquetebol, em relação ao voleibol. Ainda precisamos de montar os pilares, a rede, precisamos de organizar o chão, mas estamos todos confiantes. A nossa meta é que até 15 de julho possamos já estar a limar toda esta parte dos campos.
2: Quando
1: o recurso é um bocadinho elevado, evidentemente. Para os campos todos, organizamos a nível de Inhambane, a contabilização que nós fizemos é de 32 milhões, mas nós estamos a contar também com algumas empresas que estão a oferecer em termos de serviços, isso para nós é muito importante. E um vai adquirindo isto, aquilo vamos juntando e vamos resolvendo. É o que estamos a fazer. E por outro lado também, a nível local, estamos a ter muitos, principalmente os que estão a fazer a gestão de alguns campos, estão a nos apoiar exatamente na questão da organização, na reparação. Então toda a gente está mobilizada e toda a gente está neste espírito de tudo que temos que fazer para que os jogos sejam um sucesso.
2: Por aquilo que é a planificação do Ministério da Educação, diz respeito a quem vai servir as refeições, já começa a desenhar qual será o plano?
1: Não, nós ainda não temos indicado, mas há de ser a nível local. Todos os serviços vão ser feitos com o pessoal a nível local. O que nós estamos a ver é que temos nossos jovens, principalmente a nível do curso técnico profissional, estamos a falar de turismo, a parte da restauração. Então temos os meninos que são uma maravilha, já estão a fazer o seu trabalho nível 4 lindamente. O que nós queremos é, para além de outros serviços de hotelaria que nós teremos, incluir também eles para que seja uma experiência única a servirem os outros seus colegas, os alunos, neste será o Festival dos Jogos Escolares.
2: Na segunda-feira, sorteio e lançamento oficial dos Jogos Escolares.
1: Sim,
2: a
1: sim.
2: Mensagem que deixa para as províncias?
1: A mensagem basicamente é esta, não para as províncias em si, mas para todos os moçambicanos. Estes meninos são nossos filhos e através do desporto nós ocupamos, é uma ocupação super saudável. E por outro lado, ao juntar a eles aqui a nível da província de Inhambane, é o que nós fazemos de hoje em 12 anos, portanto, Jogos Desportivos Escolares acontecem em todas as províncias, de forma rotativa. É um momento único em que de fortalecimento da unidade nacional, por outro lado da descoberta dos talentos, porque a partir deles nós depois podemos concorrer nos jogos a nível da CPLP, a nível da África. Então são esses os nossos futuros jogadores que vão representar com dignidade o nosso país. Por outro lado, essa ocupação é muito saudável para os nossos meninos. Nós precisamos de ocupar a todos com atividades úteis e o desporto é muito importante e é saudável também, saúde da mente, saúde física. Então, apelar a todos para que todos possamos nos unir para que a festa dos meninos seja, de facto, uma festa com dignidade.
2: As idades fora do limite proibido?
1: Não, isso é proibido como sempre. Isso está a ser observado a nível da... Já foi observado desde as competições foram a nível da escola, distrito, provincial. Agora é a fase para nós fecharmos, portanto, para termos os nossos campeões a nível nacional. Então, está sendo sempre observado e... Estaremos atentos para que todos os nossos meninos, é questão de disciplina, nem tanto é uma questão fora, é questão de disciplina, da nossa disciplina como educação e educação dos nossos meninos, para serem mais o cumprimento das normas, quer dizer, uma forma efetiva de nós dizermos, olha, nós somos seres humanos para vivermos em paz, vivemos numa sociedade, temos que cumprir as normas.
2: Só para terminar, a semelhança de alguns jogos escolares, 2005, logo a seguir, ou havia uma comissão técnica que era responsável pela acreditação dos alunos. Para este ano, como que será o tratamento para evitar, de facto, casos fora da idade.
1: Nós teremos uma comissão técnica, os nossos meninos vão trazer exatamente a sua identificação, vão ser avaliados. Mas isso já temos, é um histórico que é feito a nível das nossas províncias. Estamos organizados para tudo. Temos uma equipe específica para cada um, para acreditação. Depois disso, para a questão do acompanhamento dos jogos, temos já a saúde também estará presente. Falamos da questão da alimentação. Por outro lado, estamos a visitar também para ver, observarmos as condições dos dormitórios. Então, estamos, quer dizer, as equipes todas, existem diferentes comissões e elas, esta é a parte nossa de visão para a mobilização dos recursos. Mas temos as equipes técnicas específicas para fazer o acompanhamento, portanto, do trabalho até que cheguemos ao dia 30 e abertura, que será o dia da abertura, e contamos efetivamente com a participação do nosso chefe, nosso presidente, a estar aqui com as nossas crianças a fazer a abertura do 16º Festival dos Jogos Desportivos Escolares.
2: Uma questão inevitável, depois de 32 milhões para os campos, quanto dinheiro é necessário para segurar a festa durante uma semana?
1: Eu não quero falar de dinheiro porque estamos a receber muitos recursos. Agora, o equivalente para nós termos a festa durante esta nossa toda festa, nós iríamos precisar dos 50 milhões de meticais. Mas porque estamos a contar com a participação, o apoio de muitos, acreditamos que em géneros alimentícios vamos avançar, provavelmente até possa ser menos, porque as pessoas estão a nos oferecer. Estão-nos a oferecer muita coisa.
0: Samaria Tovela, ministra de Educação e Cultura, que trabalha na província de Inhambane no âmbito de preparação de jogos esportivos escolares a terem lugar em agosto e setembro próximos. Campo Municipal de Moelé estará pronto até 15 de agosto próximo, garante o Conselho Municipal da cidade de Inhambane, dono da infraestrutura desportiva.
3: O campo de Moelé está mesmo em reabilitação e para acolher jogos escolares. Fez o lançamento na semana passada. A consignação da obra na semana passada. O empreiteiro está no processo de mobilização. Eu acredito que esta semana que vem vamos ver o trabalho acontecer em loco. E já se fez a remoção da relva anterior, porque as obras vão consistir em colocação da relva sintética, uma nova relva, intervencionar a bancada central, a principal bancada, e colocação também intervenção nos balneários e colocação da rede tubarão, de uma nova rede tubarão. Portanto, são trabalhos que poderão, de certo modo, terminar no início do mês de agosto. O prazo é de 2 meses. Exato. Para a sua execução.
0: E por aquilo que é a promessa feita por empreiteiro, vos garante que o recinto estará pronto para os jogos escolares?
3: Bem, em termos de cronograma de atividades que nós recebemos do empreiteiro, a garantia de que teremos o campo a funcionar até o mês de agosto.
0: Pode acontecer aí a cerimônia de abertura?
3: Sim, poderá acontecer ali.
0: Esse é o desafio do município?
3: É o desafio do município, sim.
0: E o que será feito daquela relva que está aí?
3: Bem, a nossa ideia é aquela relva colocar num dos campos alternativos, porque depois da reabilitação do campo municipal, a gestão já será diferente, não será a mesma gestão que tivemos anteriormente. A experiência mostrou que mais rápido poderemos ter problemas de campo e também danificar-se. Então, achamos nós que levar aquela relva, colocar num outro campo para treinos, para crianças irem lá de jogar e termos escolas de alguns atletas, achamos nós que vamos aproveitar aquela relva para um dos campos municipais que existe aqui na cidade para ser reaproveitado como campo alternativo.
0: A construção do campo de futebol, sobretudo para a relva sintética, comporta de facto a construção de uma base sólida que tem sido de betão. Na altura, quando se construiu aquele campo, terá sido observado esse processo? Ou vai ser feito agora, ou nos basearemos apenas na terra batida?
3: Bem, ali temos uma base que foi preparada. O que vai acontecer agora será de intervencionar aquelas zonas críticas da base. Mas a base já está lá.
0: É uma base. Foi feita de betão ou de terra batida?
3: Foi feita de sol cimento.
0: Ok, sol cimento.
3: Sim.
0: Então há garantia de que são...
3: Sim, há garantia que temos a base já construída. É mesmo uma questão de colocar algumas recargas onde temos inclinação para poder acomodar a relva sintética.
0: E qual é o grande desafio que se lança para o empreiteiro?
3: O grande desafio é cumprir com os prazos. E a nossa fiscalização e a fiscalização estará por cima do empreiteiro para garantir com que tenhamos o campo concluído dentro dos prazos estabelecidos.
0: Depois da conclusão, a gestão será de uma empresa ou será do município?
3: Bem, ainda não se decidiu como é que será a gestão, mas aquilo que a experiência que nós temos é de que a gestão deve passar para uma certa entidade para que tenhamos o campo duradouro.
0: Dizia que vão levar aquela relva para um tipo de campo. Qual seria o melhor campo para vocês colocar aquela relva?
3: Bem, neste momento estamos a preparar um campo na zona da Escola Sundra de Moelé, que servirá de campo alternativo. Ainda não temos em mente se será ali mesmo onde vai se colocar a relva, mas está-se a preparar um campo terraplanado neste momento para acolher os treinos dos atletas aí mesmo perto da Escola Sundra de Moelé.
0: Então, poderá-se colocar aquela relva lá?
3: Poderá-se colocar aquela relva, sim, sim.
0: E por que são as infraestruturas, os recintos desportivos ao nível da cidade de Inhambane? Qual é a vossa intervenção para valorizar ou para dar mais condições para os municípios de praticar o desporto, em particular o futebol, nos bairros?
3: Bem, a cidade de Inhambane está muito privilegiada porque a maior parte de infraestruturas desportivas são privadas. São dos nativos. Eles aqui têm uma cultura de aquele campo é de fulano, aquele campo é de fulano. O que o Conselho Municipal tem feito é mesmo dar apoio e dar assessoria para manter aquelas infraestruturas o seu funcionamento. E parte também, outra são das escolas. Temos muitos campos aqui, vou falar de modalidades de sala, como o futsal, o basquete. Temos para campos das escolas. Pois, embora alguns campos não estão em boas condições, mas a maior parte das infraestruturas esportivas aqui são privadas. E o município tem dado apoio para continuar a funcionar. No ano passado, fizemos a intervenção de terraplanar alguns campos de Mucucune, Conguiana, Josina Machel. E este ano também há um plano de terraplanar alguns campos, mesmo para ajudar para que tenhamos o futebol a ser praticado em boas condições.
0: E quando vocês fazem isso, fazem coordenação com os proprietários, com os munícipes locais?
3: Sim, há colaboração. Há colaboração prévia e depois começa a atividade.
0: Ah, e a movimentação do desporto aqui no município? Como que o município olha, sobretudo nos bairros? A forma como os bairros se envolvem na prática de futebol em particular?
3: É positivo. Concluímos a Liga dos Campeões dos Bairros, foi uma festa muito grande este ano e também há uma outra competição que vai começar dentro em breve, também de futebol aqui na cidade de Inhambane. E dizer que a prática de futebol nos bairros aqui na cidade é muito positiva, há muita aderência dos bairros. Só a dizer, existem 7 núcleos de futebol recreativo. E há bairros que não tinham núcleos, também há 2 núcleos que vão surgir agora, passaram a ser 9. Portanto, está de Inhambane, em termos de futebol, há muita prática e há muita aderência dos municípios.
0: E qual é o vosso sonho no futuro?
3: Bem, o nosso sonho no futuro é termos o futebol recreativo mais alto nível. Ou uma das equipas da cidade de Inhambane ganhar a Liga do Campeonato Recreativo Nacional. Porque temos aquela competição, que depois temos algumas equipes a competir, e nós pensamos que uma das equipes da cidade de Inhambane podia também chegar até a final.
0: Para isso, o que deve ser feito?
3: Trabalhar, dar apoio material, apoio social, para que as pessoas consigam praticar o desporto.
0: Júlio Luiz, vereador para urbanização, infraestruturas e saneamento de meio no Conselho Municipal da cidade de Inhambane. Já o presidente da Associação Provincial de Atletismo assegura a formação de uma seleção à altura de corresponder na fase final de jogos escolares, o ditado com Idrácio Macondela.
4: Presidente da Associação Provincial e da Comissão Técnica de Atletismo em Inhambane promete uma seleção empenhada com olhos postos na conquista de medalhas na fase nacional de jogos desportivos escolares. Quando faltam pouco menos de 2 meses para a realização do Festival Nacional que terá lugar aqui na província de Inhambane, Jacinto Zefanias informou que neste momento a equipa dos técnicos está a analisar alguns aspectos constatados na fase provincial. Jacinto Zefanias Stefanias diz que Inhambane tem potencial para uma representação condigna no Festival Nacional dos Jogos Desportivos Escolares.
5: Eu acredito que podemos dizer que pelas competições e pelo que vimos durante as competições, acredito eu que temos miúdos com capacidade e vontade de participar no Nacional próximo, porque tem boas marcas, as marcas são muito promissoras e os atletas também têm essa capacidade, como disse no início. Primeiro temos que ver a potencialidade do atleta, porque em jogos esportivos escolares temos aquilo que chamamos de combinações de provas. Então temos que perceber este atleta, quais são as provas que ele é mais, vamos lá, que tem mais vantagem. Por exemplo, ficou em primeiro lugar nos 100, 200 metros ou 400 metros. Nós já percebemos que esta aqui, a sua potencialidade é de velocista. Depois temos ainda as provas de fundo. Então fazemos o concílio dessas provas todas no sentido de verificarmos a sua pontuação. Depois fazemos a pontuação e no fim verificamos esta que ocupou o primeiro lugar. Mas há casos em que o atleta vem, quase que nós não tem uma preparação completa, mas ele mostra capacidade física e psicológica. Então, com base nisso também, nós conciliamos as vitórias e a capacidade física para podermos buscar aquilo que é a essência de um determinado atleta.
4: Presidente da Associação Provincial e da Comissão Técnica de Atletismo e a crença de uma participação de encher o olho nos Jogos Desportivos Escolares agendadas para agosto próximo.
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0: O Comitê Olímpico de Moçambique promove em Inhambane a quinta edição do curso avançado de gestão de desporto. Participa na capacitação 24 gestores desportivos provenientes de diferentes associações e clubes da província de Inhambane. O objetivo do curso é melhorar a gestão e organização de eventos esportivos nos clubes e associações. O presidente da Comissão da Solidariedade Olímpica de Moçambique, Mohamed Valai, também presidente da Federação Moçambicana de Voleibol, um dos facilitadores da formação, diz que no futuro pretende-se ter gestores desportivos no país que se adaptem às adversidades das dinâmicas da sociedade e financeiras. Igualmente, Mohamed Valá diz que, caso Moçambique queira se qualificar de forma permanente, é preciso que faça investimento no desporto.
7: Dentro daquilo que são as estratégias da direção do Comitê Olímpico para este ciclo olímpico, temos a questão relacionada com a formação e capacitação dos gestores do desporto, a vários níveis, desde federações nacionais, associações distritais, provinciais, núcleos desportivos, clubes. É por isso que temos este ano a quinta edição do curso avançado de gestão do desporto, que é organizado em três módulos e temos vários temas a abordar. Estamos agora na segundo módulo, que vamos abordar a questão da gestão financeira, marketing desportivo, organização do desporto em Moçambique, à luz da Constituição, da legislação atual em vigor, a questão da política do desporto. Para este segundo módulo, já estivemos aqui há mais ou menos uma semana, colegas abordaram aqui as questões relacionadas com a gestão dos recursos humanos nos movimentos associativos desportivos, plano estratégico, organização de eventos, e vamos terminar mais ou menos daqui a 15 dias com o terceiro módulo e vamos abordar outras temáticas.
8: Qual o grande objetivo?
7: Ter o nosso movimento associativo a nível da província de Inhambane com alguns instrumentos que vão lhes permitir melhorar a organização, a gestão e a organização de eventos e, quiçá, também tentar minimizar aquilo que é o déficit relacionado com a falta de recursos financeiros para a materialização das suas atividades, com a temática gestão financeira e marketing desportivo, por exemplo. Nós precisamos de ter no nosso país gestores com capacidades e técnicas de gestão, porque o desporto é uma ciência, precisamos de ter bons gestores com vista a termos competições a nível das províncias, clubes com estrutura bem organizados que vão alimentar as nossas federações nacionais e nós, como Comitê Olímpico, termos atletas potenciais e com capacidade para poder representar o Moçambique nos Jogos Olímpicos. No final, este é o nosso objetivo, dotar de conhecimentos, de instrumentos de gestão ao movimento associativo desportivo na província de Inhambane.
8: Dizia que esta é a quinta edição. O que é que já significou nas outras edições? Sente que o trabalho feito terá resultado ou acha que deveria ter sido mais continuado para que esta realidade fosse diferente agora?
7: A nossa tendência é melhorar. Começamos com alguns temas e hoje temos mais temas a abordar que são o resultado daquilo que vamos tendo como retorno por parte do movimento associativo e procuramos abordar as temáticas que eles mais necessitam. Esta questão de marketing de desporto, por exemplo, é um tema que abordamos nas duas últimas edições e é necessário para o desenvolvimento dos nossos movimentos associativos, mas ainda precisamos de muito mais deste tipo de formação. Aliás, a nossa lei do desporto, o regulamento da lei do desporto, já prevê a formação de gestores desportivos, etc., a sua capacitação, e o Comitê Olímpico vem, de certa forma, colmatar esta lacuna que existe na formação e na capacitação do movimento associativo desportivo em Moçambique. Se reparar, são poucas formações que acontecem desta natureza e nós, como Comitê Olímpico, não pensamos em uma modalidade em detrimento da outra. Nós pensamos no desporto no geral, por isso estão aqui mais de 24 formandos provenientes das associações provinciais, de clubes, e secretários-gerais, presidentes, que vêm conversar conosco nestes 14 dias com vista a melhorar, como eu disse, o conhecimento que eles têm relacionados com a gestão. Obviamente que isto acarreta custos e é um esforço por parte do Comitê Olímpico junto do seu parceiro, que é o Comitê Olímpico Internacional, através da Solidariedade Olímpica, mas é importante nos desdobrarmos, porque apenas o Comitê Olímpico e a Solidariedade Olímpica não conseguem materializar com mais cursos em virtude dos custos. Por isso, aproveitamos para fazer aqui um apelo aos governos provinciais, aos municípios. Estamos dispostos, temos facilitadores, trabalhamos com instituições de ensino superior, temos facilitadores competentes, com experiência, estão disponíveis para organizarmos e participarmos de mais cursos desta natureza, porque todos os formandos apelam à necessidade de organizarmos mais cursos desta natureza e pensar até na possibilidade de mudarmos um pouco aquilo que é o nosso modo de operar. Nós temos 14 dias, organizamos em 3 módulos, cada módulo tem um estudo de caso para ser resolvido por eles, mas precisamos de... São 14 dias, é pouco tempo, mas como disse, os recursos financeiros não são suficientes para estarmos aqui mais tempo e discutirmos com mais rigor estes temas. E a necessidade também de pensarmos em outras formas de organizar este tipo de atividade, porque só marketing desportivo já é um módulo que podíamos estar a dar ali e é uma temática importante para os nossos movimentos associativos, porque é através do marketing que conseguem algum recurso para materializar os seus planos de atividade e cumprir aquilo que é o seu manifesto eleitoral.
8: Há um conceito ou uma percepção, mas é preciso desconstruir isso, de que o Comitê Olímpico só se faz sentir quando são modalidades geralmente individuais e não coletivas. Qual é o sentimento que tem em relação a esse posicionamento do cidadão comum?
7: O Comitê Olímpico é responsável por organizar as delegações de Moçambique que devem participar nos Jogos Olímpicos, por exemplo, nos Jogos da Commonwealth, Jogos Olímpicos da Juventude, Jogos Islâmicos, eventos multidesportivos sob a égide do Comitê Olímpico. É assim, é responsável por organizar, preparar e organizar delegações para preparar neste evento. Mas por falta de recursos, vou responder à sua questão, por falta de recursos financeiros das federações nacionais, que são o grande parceiro dos Comitês Olímpicos, o Comitê Olímpico apoia estas federações na preparação, na qualificação para os Jogos Olímpicos, mas não é sua tarefa essa. É um parceiro, apoia, mas substitui alguém, substitui alguma instituição e começa a drenar recursos a partir daqui. E, na realidade, devia preparar e participar nos Jogos Olímpicos ou nesses eventos que eu mencionei. Mas o Comitê Olímpico tem por aí 17 filiados, 17 membros, 17 federações nacionais olímpicas. E temos o futebol, que é a modalidade olímpica através do Sub-23, é uma modalidade coletiva. Tem o vôlei, que com regularidade, por falta de recursos, o voleibol de praia, que participa mais em eventos qualificativos, mas o vôlei de praia é considerada uma modalidade olímpica, é considerada uma modalidade coletiva. Então, temos a segunda coletiva. A terceira coletiva temos o basquete, que o vôlei, o Comitê Olímpico apoia o basquetebol feminino, mais pelos resultados que tem, e isso também pela aprovação por parte daquele que financia, que é o Comitê Olímpico Internacional, através da Federação Internacional do Basquete, que diz em Moçambique que quem tem potencial ou probabilidade de qualificar é o basquete feminino, por conta dos eventos que participa, dos resultados que tem, em detrimento do masculino. Mesmo por falta de recurso, há esta separação, que se tivéssemos recurso não existiriam. Então, dentro do Comitê Olímpico também temos modalidades coletivas que apoiamos, a título de exemplo são essas que eu fiz menção. E depois temos, obviamente, aquelas individuais que são menos onerosas, entre aspas, porque a vela é individual, mas tecnicamente é a modalidade mais onerosa para o Comitê Olímpico em função dos custos que envolvem do barco em detrimento de outra.
8: E temos o atletismo como a base, é natural também que os Jogos Olímpicos tenham a base do atletismo.
7: Sim, o atletismo, temos o judo, taekwondo, vela, canoagem, natação, essas individuais que são modalidades que o Comitê Olímpico, por falta de recursos, aliás, não é só o Comitê Olímpico que faz, não é possível o Comitê Olímpico apoiar todas as modalidades, vir as suas atenções para aquelas que, com o recurso, para que o recurso que tem acredita que são modalidades que podem qualificar atletas de Moçambique e tê-los a representar nos Jogos Olímpicos. Como disse, esta questão financeira não afeta só ou apenas ao movimento associativo desportivo da província, isto é, associações distritais, provinciais, clubes, federações nacionais, mas também afeta o próprio Comitê Olímpico, que precisa de se desdobrar para conseguir recursos e não só preparar e participar nos Jogos Olímpicos ou em outros eventos multidesportivos que fiz menção, mas também apoiar a benício as federações nacionais no seu treinamento, na participação em eventos, fugindo um pouco aquilo que é o seu objeto principal.
8: Estamos a 2 anos dos Jogos Olímpicos. Como o Comitê Olímpico está a olhar esse desafio de lá chegar?
7: Acreditamos que podemos qualificar vários atletas, mas não basta acreditar, como disse, a necessidade de ter recursos financeiros. São 2 anos, já perdemos 2 anos por aí, 25, estamos já 26, já no meio, depois temos 27, 28, já devemos estar nos Jogos Olímpicos, mas continuamos a ter um grande desafio interno, que é falta de recurso financeiro, falta de apoio para as nossas atividades, porque os atletas precisam de participar em vários eventos, eventos de controle, eventos para modalidades individuais, eventos que contam para o ranking, eventos que vão servir de controle para aquele evento principal qualificativo. E já tem dificuldades, as federações olham para o Comitê Olímpico como aquele órgão que vai salvar esta dificuldade. E as dificuldades são enormes, por isso é que não perdemos sempre a oportunidade de apelar ao governo, ao empresariado nacional, para apoiarem-nos, com vista a termos o maior número de atletas a estar presente nos Jogos Olímpicos. Mas é importante referir aqui que não podemos remediar essa situação, visto que estamos há dois anos e meio dos Jogos Olímpicos e ainda estamos a meio gás. Há países que estão a correr e 2027 já vão começar a ter atletas a qualificar e nós vamos rezar que a sorte nos caia para podermos estar nos Jogos Olímpicos e fugirmos daquela questão de estar nos Jogos Olímpicos porque fomos convidados. Então há necessidade de nos desdobrarmos, corrermos contra o tempo, mas só com apoio financeiro, só com injeção de recursos financeiros muito avultados é que nós podemos conseguir superar essas expectativas todas, esses obstáculos todos. E mais, surpreendentemente, temos atletas com potencial. Temos atletas com grande habilidade técnica, com vontade, precisam mesmo de apoio financeiro para conseguir participar em eventos com regularidade. E não pensarmos se vamos para o Campeonato do Mundo ou não vamos. Vamos para o Campeonato Africano ou não vamos. Isto deve ser garantia. O Estado deve garantir isso. Com as dificuldades que tem, todos temos, fazer um esforço financeiro de dizer, ok, Comitê Olímpico, temos estas modalidades que estão na rota de qualificação olímpica, garantimos desde já a participação destes atletas, destas modalidades, nos Jogos Africanos, nos Campeonatos Africanos, nos campeonatos do mundo e nos eventos qualificativos. Seria um balão de oxigênio para nós neste rumo a Los Angeles de 2028.
8: Sendo que o seu vôlei está em condições para lá chegar?
7: Com recurso, com potencial que temos. Já estivemos em duas finais de qualificação e perdemos. Mas outros países estão a trabalhar e se nós não nos desdobrarmos, podemos não chegar na final. Vamos ficar em terceiro, vamos ficar em quarto, vamos estar abaixo daquilo que já estivemos nos dois últimos ciclos olímpicos. E há necessidade aqui de nossos jovens terem garantias de participar em eventos e poderem participar, porque já treinam, mas não basta treinar. Nós treinamos com regularidade, tal como outras modalidades também treinam, estando em Moçambique vão treinando, mas não é o treino que vai medir a nossa performance, é participação em eventos. E essa participação acarreta custos. E nós precisamos de ter garantias de que nestes eventos vamos participar. Como disse, não podemos ter dúvidas de estar num campeonato africano, não podemos ter dúvida de representar Moçambique nos Jogos, num campeonato do mundo. Não podemos ter dúvidas de estar numa qualificação para os Jogos Olímpicos. Devemos saber que estamos a preparar aqui e quando chegar a data, vamos. Isso o governo tem que garantir o mínimo. Com as dificuldades que tem, sem dificuldades, deve procurar soluções para materializar isso. Esse é o nosso desejo, é o que gostaríamos que acontecesse e esperamos que aconteça.
8: O vôlei, sente que é praticado mais em Maputo, sobretudo o vôlei de praia, o que está a falhar para a federação expandir para o país?
7: Temos uma grande costa. Temos uma grande costa. Temos associações provinciais, todas as capitais provinciais, todas as províncias, com exceção da Zambésia, que está sendo um desafio ali, ter uma associação, mas acreditamos que vamos ter durante este mandato. E estão a faltar recursos financeiros. Estão a faltar recursos financeiros. Como disse, dificuldades temos todos, mas cada um concorreu sozinho, sem obrigação de ninguém, está lá primeiro. Deve ser aquele líder na sua província que deve criar condições para que a sua modalidade seja difundida, seja massificada, competições aconteçam, etc. Nós, como federação, com as dificuldades que temos, vamos estar ali a tentar apoiar e arranjando soluções para que, de facto, a modalidade aconteça, quer moral, quer com apoio, contato de uma outra empresa. Tanto que Beira tem organizado eventos de praia, mas não nos moldes que nós gostaríamos, mas já está a organizar. Há eventos regionais que vão acontecendo na Beira, vão acontecendo internacionais. Daqui no mês de agosto, equipas sul-zimbabuianas e do Malawi vão participar num torneio na Beira. Voleibol de sala, Manique, Tete, Cabo Delgado têm organizado eventos na Ampula, vão organizando. Vamos remando contra a maré dentro daquilo que são as nossas dificuldades, não nos moldes que nós gostaríamos, porque esperávamos, por exemplo, que a questão das 5 mil bolas tivesse pelo menos 500 de vôlei, tivesse 500 bolas de handebol, para podermos também massificar as nossas modalidades, que é aqui o grande problema. O custo do material é muito elevado, temos dificuldade, mas vamos lutar e vamos rezar para que o governo olhe todos, campeões africanos, atletas que participam em campeonatos do mundo, que vençam um jogo num campeonato africano e tenham um prêmio também. Não pode apenas ser uma modalidade, deve olhar para todos nós, seus filhos, da mesma forma. E isso vai animar um pouco os jovens, porque se premiarmos os atletas de vôlei que participam num campeonato africano, teriam muitos prêmios, porque nós ganhamos muito. Inclusive, vencemos o campeonato africano e voltamos, não temos nenhum prêmio. E há modalidades que ganham um jogo, aparece ali uma alma caridosa, lhes dá um prêmio de um jogo. Há atletas que qualificam para o campeonato do mundo, não recebem prêmios. Outros, pela primeira vez, estão a qualificar, têm um prêmio. Então, esse tipo de ação que é boa porque incentiva, estimula, não pode ser para um em detrimento de outros. Deve ser para todos, da mesma forma, na mesma proporção, e vai incentivar a todos, desde os mais jovens até os mais velhos, a continuar a praticar a modalidade com mais rigor, mais vontade. Porque, como disse, potencial temos. Vontade dos nossos jovens têm. Treinadores têm. Qualificados, embora precisemos de melhorar a nossa formação, etc, etc, mas temos o mínimo, temos o básico, e nós, Confederação, vamos tentar capacitar ainda mais com o apoio do Comitê Olímpico, mais formações, e vamos tentar melhorar.
0: Estimado ouvinte, termina aqui o Inhamane em Movimento de hoje, sábado, dia 20 de junho de 2026. Estiveram acompanhados de Venâncio Macamo e Bernardo Salomão.

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2: Ora viva, muito boa tarde, Isaura e ouvinte. O Centro de Formação Jurídica e Judiciária capacita magistrado do Ministério Público, judiciário e investigador do CIRNIC em procedimentos de elaboração de processos e julgamento de casos criminais na província de Inhambane. A Associação dos Combatentes da Luta de Libertação Nacional, a CLIN, considera que a melhor maneira de imortalizar a obra do arquiteto da Unidade Nacional, Eduardo Mangane, é todos trabalhar em desenvolvimento do país. O apelo surge no dia em que nasceu Eduardo Mangane. A ministra de Educação e Cultura, Samaria Tovela, desafia as empresas locais a se prepararem para a prestação de serviços e fornecimento de produtos na organização do Festival Nacional de Jogos Esportivos Escolares de agosto e setembro próximos na província de Inhambane. Estes e outros assuntos quando forem pontualmente 13 horas. Até já.
0: Já, Colicino Carato, como é que está de tempo isso? 12 horas e 1 minuto.

0: Boa tarde, estimado ouvinte, bem-vindo ao Jornal da Tarde. Moçambique defende que o reforço da sua segurança interna é vital para a estabilidade da África do Sul e de toda a região austral. É uma posição defendida pelo ministro da Defesa Nacional, Cristóvão Schume, durante a sua recente visita de trabalho à África do Sul. No desporto, Costa de Sol e União Desportiva de Songo, o jogo de cartaz na abertura este sábado da 7ª jornada do Moçambola 2026. Destaque do estrangeiro é no Malawi, preços de combustíveis baixam em 9,5% do preço da gasolina e 5,7% no gasóleo. São estes os destaques do Jornal da Tarde, este sábado 20 de junho de 2026, dia em que se reflete sobre a vida e obra do arquiteto da Unidade Nacional pela passagem hoje do 106º aniversário do nascimento de Eduardo Chivambo Montiane. Michel Horácio está nos cuidados técnicos, eu sou Adair Tulipang, em edição e apresentação. Votos de boa audição. No ar, o Jornal da Tarde, Moçambique defende que o reforço da sua segurança interna é vital para a estabilidade da África do Sul e de toda a região austral de África. O contexto desta posição com o correspondente Eduardo Figurão em Joanesburgo.
1: Esta foi a mensagem principal do ministro da Defesa Nacional, Cristóvão Schume, durante a sua recente visita de trabalho à África do Sul. O governante destacou o papel ativo de Moçambique no combate ao tráfico ilícito de drogas e à imigração ilegal rumo ao território sul-africano.
2: No alcance mais alargado, podemos ver que Moçambique tem desempenhado um papel muito importante para a África do Sul. Por exemplo, há dias foi partilhado a partir da imprensa a apreensão de grandes quantidades de droga, que se supõe que o destino final seria a África do Sul, para além também de imigração ilegal que tem passado por Moçambique, mas que nós temos conseguido travar nas nossas fronteiras. Portanto, a segurança da África do Sul também depende do nosso país. E é isto que nós viemos transmitir à África do Sul, de que reforçar as capacidades de defesa de Moçambique é importante também para a segurança da África do Sul. Para além disso, nós discutimos outras dimensões de segurança que interessam para os dois países.
1: Antes de viajar para a África do Sul, Cristóvão Schume esteve em missão oficial na Tanzânia. O próximo destino da rota diplomática do ministro da Defesa é o Zimbábue. A deslocação acontece nos próximos dias e visa consolidar as medidas de confiança mútua entre os países vizinhos.
2: Sabe muito bem que a Tanzânia tem uma força no nosso país a apoiar-nos no combate ao terrorismo. Portanto, nós partilhamos as mesmas preocupações. A Tanzânia não envia a sua tropa a Moçambique porque somente quer apoiar Moçambique, mas também porque quer, digamos assim, impedir que o terrorismo possa ganhar dimensão no seu país. Com o Zimbábue, temos uma relação estreita de cooperação bilateral ao nível de defesa. Temos muitas ações de cooperação, desde treino e formação militar, trocas de visitas de alto nível, para além de outras dimensões que não interessam aqui referir. Portanto, essas visitas visam, sobretudo, reforçar a cooperação bilateral, mas, sobretudo, as medidas de confiança mútua, que são aquelas que reduzem as zonas de tensões e aumentam as zonas de coesão.
1: O périplo do ministro surge numa altura em que a segurança fronteiriça e o combate ao crime organizado continuam no topo da agenda da SADC. Rádio Moçambique, Eduardo Figurão, Joanesburgo.
0: Moçambique defende que o reforço da sua segurança interna é vital para a estabilidade da África do Sul e de toda a região. Esta é uma posição defendida pelo ministro da Defesa Nacional, Cristóvão Schume, durante a sua recente visita de trabalho à África do Sul. Hoje é 20 de junho, dia em que se reflete sobre a vida e obra do arquiteto da Unidade Nacional, por ocasião do aniversário, melhor, da passagem hoje do aniversário natalício de Eduardo Chivambo Montiane. Em Wadjahane, no distrito de Manjacaze, na província de Gaza, têm lugar as celebrações do 106º aniversário do nascimento de Eduardo Montiane, com a participação de altas individualidades, com destaque para a presença dos antigos estadistas Joaquim Chissano e Armando Guebuza. Na cobertura está o jornalista Rogério Madede.
3: O antigo chefe do Estado moçambicano, Joaquim Chissano, recomenda à juventude a fazer do legado do Dr. Eduardo Mondlane, arquiteto da Unidade Nacional, fonte de inspiração para vencer os desafios da atualidade. Joaquim Chissano diz que as presentes gerações, em particular os jovens, têm a responsabilidade de vencer a luta contra a pobreza e conquistar o desenvolvimento através da independência econômica. Chissano deixou estas recomendações em Wadjahane, distrito de Matlakazi, em Gaza, na das celebrações este sábado do 106º aniversário natalício de Eduardo Mondlane, fundador da Frente de Libertação de Moçambique, Frelimo.
4: Os jovens devem fazer como Mondlane fez, procurar saber de onde é que vem, conhecer bem a sua origem e terem a convicção que há trabalho que ficou para nós, os sobrevivos, para nós, os jovens. Temos que continuar esse trabalho porque queremos é o desenvolvimento deste país, o desenvolvimento de nós próprios, porque ainda não estamos desenvolvidos como é de desejar. Conhecer mais tecnologia, vamos conhecer mais a vida, vamos nos conhecer melhor a nós próprios.
3: Já o antigo presidente de Moçambique, Armando Guebuza, considera Eduardo Mondlane um patriota de convicções inabaláveis e, em vida, sempre colocou o país no topo das suas prioridades.
5: Eduardo Mondlane era uma pessoa com um forte amor a Moçambique. Ele, quando falava em inglês com jornalistas que iam entrevistá-lo, ao falar de Moçambique, em vez de dizer Moçambique, como muita gente queria dizer, ele sempre dizia Moçambique, Moçambique, Moçambique. Quer dizer que estava sempre presente e muito forte em si a moçambicanidade. Portanto, Eduardo Mondlane, para mim, é uma figura inspiradora, uma figura muito democrática, no sentido de ouvir todos com atenção e onde houver necessidade de dar uma resposta, dar também a resposta com a mesma atenção.
3: Por seu turno, Ângelo Mondlane, falando em nome da família do Dr. Eduardo Chivambo Mondlane, diz que o legado do seu ente querido está sendo seguido pelos moçambicanos em várias frentes, apesar dos desafios prevalecentes.
6: O seu legado está sendo seguido. Moçambique está independente. Moçambique é um Estado soberano. Naturalmente que o processo da criação e consolidação de qualquer Estado e de qualquer nação é um processo complexo, não é um evento, é um processo complexo e que leva o seu tempo. Que nós pensamos que a responsabilidade dos moçambicanos é continuar aquilo que foi a obra dele, aquilo que é o legado dele.
3: Várias atividades de índole cultural, religioso e recreativo marcam em Wadjahane, distrito de Matlakazi, as celebrações do aniversário natalício de Dr. Eduardo Mondlane, arquiteto da Unidade Nacional, que, se fosse vivo, completaria este sábado 106 anos de idade. Roger Maded, em Xaxai.
0: E a Associação dos Combatentes da Luta de Libertação Nacional, a CLINE, em Inhambane, considera que a melhor forma de enobrecer a vida e obra de Eduardo Mondlane é o engajamento de todos nas ações de desenvolvimento do país. Horácio Romão.
7: Kenneth Campira, da CLINE em Inhambane, que falava no âmbito das celebrações este sábado do aniversário natalício do primeiro presidente da Frelimo, Eduardo Mondlane, disse que este herói nacional entregou a sua vida para libertar o país do jugo colonial português. Campira sublinhou que os feitos de Mondlane devem inspirar a todos, sobretudo aos jovens, para assumirem a dianteira na luta pela independência econômica.
8: Nós temos que prosseguir a obra de Eduardo Mondlane com os nossos feitos para desenvolvimento desse país, consolidar a independência, uma coisa que nós todos temos que estar na área. Então vamos concluir aqui: unidade, trabalho e vigilância. Enquanto estamos a trabalhar e fazermos de vigilância, porque nos nossos serviços já é lá onde estão essas pessoas. Enquanto eu estou fazendo bem, o outro está a prejudicar para denegrir o nome de Deus, da Frelimo e do Estado. Isso que não dá. Então, vigilância tem que ser uma coisa mais rigorosa, porque não podemos viver, desenvolvermos a psicologia para poder prejudicar os outros ou para poder aproveitar aos outros. Não. Temos de trabalharmos para o bem daquele, o bem para mim e o bem para o outro, assim sucessivamente para desenvolvermos Moçambique.
7: Kenneth Campira, da Associação dos Combatentes da Luta de Libertação Nacional, a CLINE em Inhambane, e a necessidade do envolvimento de todos nas ações de desenvolvimento do país, como forma de valorizar a vida e obra de Eduardo Mondlane, que, se fosse vivo, faria hoje 106 anos. Records que Eduardo Mondlane nasceu a 20 de junho de 1920 em Wadjahani, distrito de Mandlakazi, província de Gaza. Horácio Romão, Inhambane.
0: São 12 horas e 41 minutos. Em Chimoio, capital provincial de Manica, terminou este sábado a segunda sessão ordinária do Comitê do Partido Frelimo daquela cidade. As recomendações produzidas neste encontro são a seguir traduzidas pelo jornalista Daniel Oliveira.
9: O primeiro secretário da Frelimo do Comitê da Cidade de Chimoio, Mário Virancajo Melo, defende o fortalecimento dos princípios e valores do partido e uma maior proximidade dos membros com as comunidades. Mário Virancajo Melo falava este sábado no encerramento da segunda sessão ordinária do Comitê da Cidade de Chimoio, ocasião em que desafiou os membros a manterem uma ligação permanente com o povo, transmitindo mensagens de esperança com humildade e dedicação. O dirigente apelou igualmente aos membros do governo distrital e do Conselho Municipal de Chimoio a trabalharem continuamente na busca de soluções para os problemas que afetam a população. Virancajo Melo defendeu ainda o reforço da confiança da população no programa do partido e do governo através de uma atuação baseada na proximidade, compromisso e nos valores defendidos pela Frelimo.
10: As realizações ora apresentadas em cada documento teve por objetivo garantir o bom funcionamento do partido e os seus órgãos, tanto como do governo e do Conselho Municipal, para proporcionar uma melhor qualidade de vida da população dos munícipes através da boa governação do governo da Frelimo.
9: A chefe da Brigada Provincial de Assistência e Apoio Político à cidade de Chimoio, Catarina Diniz, apelou aos membros do partido a intensificarem o combate à desinformação nas comunidades em prol da unidade nacional e do desenvolvimento do país.
11: As desinformações são graves, são armas silenciosas, mas que matam. Então, vamos prestar a maior atenção, vigilância. E aquilo que nós vemos que essa desinformação é para destruir, vamos desvendar esse ministério, dizer que isso não é assim, isso não está bem, porque às vezes nos destruímos entre nós sem necessidade por causa da desinformação. Também sermos muito criativos e ter muitas iniciativas como membros ainda do comitê. Não podemos ver alguns fenômenos e pensarmos que está normal.
9: A segunda sessão ordinária do Comitê da Frelimo da cidade de Chimoio apreciou e debateu diversos instrumentos de trabalho, bem como temas submetidos pelos órgãos do partido e do governo, com vista ao reforço das ações de desenvolvimento e ao acompanhamento da situação política. A partir de Chimoio, Daniel Oliveira.
0: Conflito homem-fauna bravia continua a preocupar vários atores ligados ao setor das florestas e fauna bravia, que continuam a procurar respostas para reverter este fenómeno. São atores que hoje, em debate no espaço Linha Direta da Rádio Moçambique, avançaram com algumas propostas. Hortência Matavela.
12: Entidades ligadas ao setor de florestas e fauna bravia e gestores das áreas de conservação nas regiões sul e centro do país defendem a promoção de educação ambiental nas comunidades para a mitigação do conflito homem-fauna bravia que tende a agravar-se nos últimos tempos. Os nossos interlocutores apontam o aumento da população humana e dos bravios, a disputa dos meios de sobrevivência, sobretudo água e alimentos, em ambas partes, como sendo algumas das principais causas do aumento de casos de conflito homem-fauna bravia nas duas regiões do país. Francisco Pariela, administrador do Parque Nacional do Limpopo, em Gaza, Stella Malola, da Associação de Apoio e Assistência Jurídica às Comunidades Vítimas do Conflito Homem-Fauna Bravia, de Tete, e Farai Carlos, da organização LWA em Maputo, indicam a necessidade de meios de sobrevivência como reservatórios de água, vedação das áreas de produção agrícola e o reassentamento adequado com vista à redução do conflito.
13: Que seria a questão de sensibilização das comunidades. O animal é um bem comum, é um bem de todos nós.
14: Especificar melhor as rotas migratórias que os animais têm circulado e por isso é que são vários fatores que concorrem, mas um dos principais é o reassentamento das comunidades, a componente de zoneamento. Então há esta necessidade de sempre ter estes planos de uso de terra, mas um dos principais é o reassentamento das comunidades.
15: E esse é um trabalho que nós temos feito frequentemente nas comunidades, a sensibilização e o ensino de como comportar-se com os elefantes. Assim que vem a presença dos elefantes. Como prevenir os campos agrícolas, não é? Com que os elefantes não possam lá devastar as suas culturas. E isto, um dos métodos que foi aqui mencionado com o nosso colega que está em Ximanimani, falou sobre o uso de bloco de piripiri.
12: Os nossos entrevistados falavam este sábado no programa Linha Direta, realizado em Xexai, com painéis em Tete, Manica e Maputo. De Xexai, Hortência Matavel.
0: No ar, o Jornal da Tarde da Rádio Moçambique, Caminhos de Ferro de Moçambique, CFM, celebra um Dia da Criança Africana, assinalado a 16 de junho corrente. Hoje, na estação central dos CFM, estão filhos e netos dos trabalhadores desta empresa para viverem de perto as atividades exercidas pelos seus progenitores. O momento foi acompanhado por Joana Mawai.
16: Mais de 2 mil crianças participaram hoje em Maputo das festividades do Dia Internacional da Criança, organizada pelos Caminhos de Ferro de Moçambique. A iniciativa tem como objetivo proporcionar aos filhos e netos de trabalhadores do CFM um momento de convívio e celebração. Segundo o presidente do Conselho de Administração do CFM, Agostinho Langa Júnior, o momento visa, dentre outros, estimular nas crianças o gosto pelas atividades exercidas pelos seus progenitores.
17: Este momento de convívio, de celebração, criar nelas um gosto pelo comboio, pelo uso do comboio, e também um gosto por um dia sonharem em vir trabalhar no CFM. Isso também proporciona aos pais, cada ano que passa, nós vamos tentando melhorar um bocado, sofisticar o evento. Enquanto as crianças passeiam de comboio, os pais vão tendo outras atividades e vamos continuar a fazer sempre que for possível e tentaremos sempre ampliar para que mais crianças, fora daqueles que são filhos dos trabalhadores, tentar apanhar escolas e outras entidades aqui próximas a nós.
16: Agostinho Langa Júnior disse ainda que a presente celebração coincide com a premiação de 3 crianças no âmbito da 10ª edição do concurso infantil denominado Eu Gosto da Profissão do Meu Pai ou Mãe.
17: Nós fomos criativos. É um passeio que damos às crianças, mas aos poucos também vamos criando este gosto. Elas vão conhecendo melhor o que é o CFM e se calhar um dia cresçam já com este desejo de virem integrar os quadros do CFM. O concurso é mesmo constituído por partes de desenhos, poesia e outras áreas, mas tudo ligado àquilo que é a atividade aqui do CFM.
16: O concurso é destinado a todos os filhos e netos dos trabalhadores do CFM com idades entre 7 e 12 anos e pretende promover a valorização das profissões e o fortalecimento dos laços entre as crianças.
0: Gestores escolares da província de Tete e parceiros defendem a partilha e replicação das iniciativas positivas e experiências bem-sucedidas que são alcançadas em alguns distritos para responder aos desafios do setor que ainda persistem. Orlando Cananecas.
18: Dos desafios se destacam a necessidade de fazer com que o aluno, ao concluir o primeiro ciclo do ensino primário, tenha habilidades e competências de leitura e escrita. Segundo o diretor provincial da Educação em Tete, o aluno deste ciclo de formação, igualmente, deve ter domínio da ciência que lhe permite participar com competência nas ações de desenvolvimento da sociedade. Francisco de Jesus teceu as palavras esta sexta-feira no encerramento da segunda reunião provincial de planificação do setor que dirige, que em 2 dias juntou gestores de vários níveis e parceiros.
19: Importa, igualmente, assegurar que o conhecimento produzido nas nossas instituições educativas contribua para resolver os problemas concretos das comunidades. Não podemos aceitar que a ciência, a investigação e a formação académica permaneçam distantes das preocupações reais dos cidadãos. Precisamos de uma educação capaz de gerar soluções para os desafios de desenvolvimento da saúde pública, da gestão dos recursos naturais, da agricultura, da inovação tecnológica e da melhoria das condições de vida da nossa população.
18: O secretário provincial da Organização Nacional de Professores, ONPN, Tete Ribeiro Dimo, aponta a comunicação e a valorização dos docentes como ação prioritária para o alcance do sucesso no processo de ensino e aprendizagem na província.
20: O alcance dos objetivos preconizados e o ator principal sempre tem sido o professor na sala de aula e que deve se reinventar fazendo de tudo para que o processo de ensino siga em frente. Daí que surge a necessidade de se prestar maior atenção a este professor.
18: Retrato do encerramento esta sexta-feira da segunda reunião provincial de planificação do setor da educação em Tete, realizada sob o lema Educação, Investigação e Cultura, vetores fundamentais para o desenvolvimento sustentável. Da cidade de Tete, Orlando Cananecas.
0: Serviços provinciais de migração na Zambésia trabalham em brigadas móveis nos distritos onde não têm representação. Sabe-se para já que as brigadas dos serviços migratórios na Zambésia estão nos distritos de Morumbala, Gurue e Alto Moloque, onde promovem a emissão de documentos de viagem, tal como refere o nosso colega Caetano Alberto.
21: Direção Provincial de Migração da Zambésia realiza, desde esta sexta-feira, a segunda fase da campanha de emissão de passaportes aos distritos sem representação daquela instituição. O chefe de Relações Públicas na Direção Provincial de Migração na Zambésia, Valeriano Bento, explica que nesta fase a iniciativa abrange os distritos de Morumbala, Gurue e Alto Moloque. A fonte refere que a medida tem em vista aproximar os serviços de emissão de passaporte aos cidadãos interessados. A primeira fase decorreu em maio.
22: Tivemos o início da campanha de emissão de passaporte no distrito de Nicuadala, de seguida escalamos no distrito de Namacura e distrito da Magalhães da Costa, onde foi possível captar até agora 65 passaportes destes. Neste momento está a decorrer um processo para devolver aos utentes nos mesmos distritos onde foram emitidos e estamos também, neste momento, com a projeção de alcançarmos os distritos de Alto Moloque, Gurue e distrito de Morumbala. Isso, dizer que nos dias 19, 20 e 21 no distrito de Morumbala, dia 23 e 24 no distrito de Alto Moloque e o mesmo dia no distrito de Gurue. O objetivo da direção provincial ou dos serviços de migração é para aproximar o cidadão, para diminuir os custos de deslocamento. Por isso, temos os serviços mais próximos ao cidadão.
21: Valeriano Bento, chefe de Relações Públicas na Direção Provincial de Migração da Zambésia. Climane Caetano Alberto.
0: Juiz-presidente do Tribunal Judicial Provincial de Inhambane augura melhor desempenho na condução de processos e uma justiça cada vez mais célere, transparente e próxima do cidadão. É um resultado que se espera depois da capacitação de magistrados e outros atores do judiciário na província de Inhambane. Venâncio Macamo.
23: O Centro de Formação Jurídica e Judiciária capacita magistrados do Ministério Público, Judiciário e Investigador de Sernic em procedimentos de elaboração de processos e julgamento de casos criminais na província de Inhambane. A capacitação, que terminou esta sexta-feira e que durou 5 dias, juntou 21 procuradores e juízes com o objetivo de munir os profissionais em ferramentas que possam responder às dinâmicas da sociedade e nos tipos legais de crimes. No ato de encerramento, o juiz-presidente do Tribunal Judicial da província de Inhambane, David Faloco, disse aos magistrados esperar que o seu desempenho na condução dos processos seja melhor, com vista a tornar a justiça mais célere, transparente e próximo ao cidadão.
24: Esperamos que, com esta formação, tramitam os processos de forma mais sábia, com o vosso rigor e, acima de tudo, com a vossa dedicação na condução dos processos e na prosecução da verdade material, na recolha de provas e da sua conservação, por forma que a criminalidade seja desencorajada e seja reposta em toda a província de Inhambane a harmonia, a legalidade e a paz social que se espera qual a vossa atuação.
23: O venerando juiz conselheiro Carlos Trindade enaltece o empenho dos magistrados na condução dos processos criminais, reconhecendo que, com meios materiais adequados, o esclarecimento de alguns crimes poderia ser mais célere.
1: A percepção pública é de que há muita corrupção nas instituições do Estado, nas instituições públicas, e o sistema judiciário não tem vindo a responder à necessidade de combater este fenómeno criminal ligado à corrupção, etc. Aqui ficou provado que não é por falta de vontade, é muitas vezes por falta de meios e é muitas vezes por questões de organização e de visão conjunta e integrada das nossas atividades.
23: O representante do Centro de Formação Jurídica Judiciária, Luís Mabote Júnior, desafia aos magistrados do Ministério Público, Judiciário e do CIRNIC um trabalho coordenado que possa contribuir para a justiça plena dos cidadãos.
24: Temos nós que estar muito bem preparados, muito bem sincronizados na nossa atuação para podermos fazer face a esse mal. A gestão do processo, da relevância da informação financeira e da importância da colaboração com as entidades financeiras, como descobrir esses fluxos financeiros, como a prova digital.
23: Ecos do encerramento do curso de capacitação de magistrados do Ministério Público, Judiciário e Investigadores do CIRNIC em Inhambane. De onde fala, Venâncio Macamo.
0: Um olhar sobre a atualidade internacional. No Malawi, o preço do combustível baixou entre 5,7% e 9,5% o preço dos combustíveis, tal como refere o correspondente Sérgio Sixpence.
2: A Autoridade Reguladora de Energia do Malawi anuncia, com efeitos imediatos, a redução em 9,5% do preço da gasolina e 5,7% no preço do gasóleo. Assim sendo, a gasolina passa dos antigos 6.209 quachas, 228,45 meticais, para 5.619 quachas, 206,74 meticais por litro, enquanto o gasóleo saiu dos 6.687 quachas, 246,4 meticais, para 6.306 quachas, 232,2 meticais por litro. O presidente do Conselho da Autoridade Reguladora de Energia do Malawi, Lucas Kondoe, afirmou que o ajustamento segue-se à comparação entre os preços médios do free on board dos produtos petrolíferos importados registrados em junho de 2026 e os de maio passado. As reduções foram desencadeadas pelo mecanismo automático de preços, que permite ajustes quando as variações nos custos de importação e de desembarque excedem o limite estabelecido. Neste caso, os custos de desembarque em regime aduaneiro para os dois produtos petrolíferos ultrapassaram o limite de 5%, justificando uma revisão em baixa. Apesar das reduções mais recentes, a Autoridade Reguladora de Energia no Malawi alertou que continuará a monitorizar os desenvolvimentos no mercado internacional, referindo que as tensões geopolíticas no Médio Oriente continuam a influenciar os preços globais do petróleo e os custos relacionados com a cadeia de abastecimento. Em entrevista, o diretor executivo do Centro para a Democracia e Iniciativas de Desenvolvimento Econômico, Silvestre Namiwa, desvalorizou os cortes, considerando-os insignificantes. Para ele, esta redução é uma afronta ao sofrimento dos malawianos que, em apenas 3 meses, viram os preços aumentar em média 75%. Namiwa considera que a redução de 9% no preço da gasolina é demasiado pouco, pois não terá um impacto significativo no elevado custo de vida que empurrou milhões de malawianos para uma pobreza desumanizante. Argumentou que os preços dos combustíveis deveriam baixar ainda mais, afirmando que os níveis atuais continuam a pressionar as famílias e as empresas. Sérgio Sixpence, em Bulantaya.
0: E para fechar, no desporto, Costa do Sol e União Desportiva de Songo, é o jogo de cartaz na abertura este sábado da 7ª jornada do Moçambola 2026. O embate tem como palco o campo de Costa do Sol, com início às 15 horas. É o fim do Jornal da Tarde deste sábado, que contou com assistência técnica de Michel Horácio na sonorização. Eu sou Adérito Lipang, assino a edição e a apresentação. Boa tarde e bom fim de semana.
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0: Boa tarde, ouvinte. O Centro de Formação Jurídica Judiciária capacita magistrado do Ministério Público Judiciário e investigador do CIRNIC em procedimentos de elaboração de processos de julgamento de casos criminais na província de Inhambane. A Associação dos Combatentes da Luta de Libertação Nacional, a CLIN, considera que a melhor maneira de imortalizar a obra do arquiteto da Unidade Nacional, Eduardo Mongane, é todos trabalhar no desenvolvimento do país. O apelo surge no dia em que Eduardo Mongane, se estivesse vivo, completaria 106 anos. A ministra de Educação e Cultura, Samaria Tovela, desafia as empresas locais a se prepararem para a prestação de serviços e fornecimento de produtos na organização do Festival Nacional de Jogos Esportivos Escolar de agosto e setembro próximos na província de Inhambane. Este é o tópico do Jornal da Tarde. Venâncio Macamos, na edição e apresentação, Bernardo Salomão, na sonorização. Bem-vindo e ótima escuta. É o Jornal da Tarde no seu receptor. Eduardo Mongane, se estivesse vivo, completaria hoje 106 anos. A região, aliás, a respeito deste herói, o que dizem? O que diz aquilo, aliás, Horácio Romão?
1: A Associação dos Combatentes da Luta de Libertação Nacional, a CLIN, em Inhambane, considera que a melhor forma de enobrecer a vida e obra de Eduardo Mongane é o engajamento de todos nas ações de desenvolvimento do país. Kenneth Campira, da CLIN em Inhambane, que falava no âmbito das celebrações este sábado do aniversário natalício do primeiro presidente da Frelimo, Eduardo Mongane, disse que este herói nacional entregou a sua vida para libertar o país do jugo colonial português. Campira sublinhou que os feitos de Mongane devem inspirar a todos, sobretudo aos jovens, para assumirem a dianteira na luta pela independência econômica.
2: Nós temos que prosseguir a obra de Eduardo Mongane com os nossos feitos para desenvolvimento desse país, consolidar a independência. Uma coisa que nós todos temos que estar na área. Então vamos concluir aqui. Unidade, trabalho e vigilância. Enquanto estamos a trabalhar e fazermos de vigilância, porque nos nossos serviços é lá onde estão essas pessoas. Enquanto eu estou fazendo bem, o outro está a prejudicar para denegrir o nome de quê? Da Frelimo e do Estado. Isso que não dá. Então, vigilância tem que ser uma coisa mais rigorosa, porque não podemos viver, desenvolvermos a psicologia para poder prejudicar os outros ou para poder aproveitar aos outros. Não. Temos de trabalharmos para o bem daquele, o bem para mim e o bem para o outro, assim sucessivamente para desenvolvermos Moçambique.
1: Kenneth Campira, da Associação dos Combatentes da Luta de Libertação Nacional, a CLIN em Inhambane, e a necessidade do envolvimento de todos nas ações de desenvolvimento do país, como forma de valorizar a vida e obra de Eduardo Mongane, que se fosse vivo,

0: recentemente aprovada pela Assembleia da República, clarifica as áreas de atuação de cada órgão de nível de província, nomeadamente a representação de Estado e o Executivo Provincial. O secretário de Estado da província tem a competência de supervisionar os serviços que não tenham sido transferidos para os órgãos de governação descentralizadas provincial, bem como para as autarquias locais. O esclarecimento sobre as competências de cada órgão foi dado esta sexta-feira pelo mandatário do Presidente da República e Ministro das Comunicações e Transformação Digital, Américo Muxanga, durante a cerimônia de apresentação da nova Secretária de Estado da província de Inhambane.
1: Com a revisão das leis número 4 e 7 de 2019, ambas de 31 de maio, foi extinto o Conselho de Serviços de Representação do Estado na província e os respectivos serviços provinciais, mantendo o gabinete do secretário de Estado na província, com áreas de assessoria e assistência técnica administrativa ao secretário de Estado na província, para a prossecução das suas funções. Foram delegadas ao secretário de Estado na província a competência de nomear os chefes dos postos administrativos e da localidade, bem como a atribuição da competência de nomeação do secretário permanente distrital e do diretor do serviço distrital. Os planos, programas e atividades dos órgãos centrais na província serão coordenados pelo secretário de Estado na província através dos serviços de representação do Estado na província. O que significa o secretário de Estado na província reveste-se de responsabilidades acrescidas na promoção dos mais nobres valores e princípios da cidadania, da unicidade do Estado, da defesa da integridade nacional em geral e da província em particular.
0: Américo Muxanga, mandatário do Presidente da República e Ministro das Comunicações e Transformação Digital, que ontem orientou a cerimônia de apresentação da nova Secretária de Estado da província de Inhambane, Arsênia Massingue.
2: Crime hediondo na Vila Sede, distrito de Umuini. Os detalhes a seguir com Danielson Nyakula.
3: Uma senhora foi brutalmente assassinada à facada na noite desta sexta-feira, no bairro 18 de julho, na Vila Municipal de Umuini, em Inhambane. De acordo com informações preliminares, indivíduos ainda desconhecidos terão invadido a residência da vítima e desferido vários golpes de arma branca, causando-lhe ferimentos graves que culminaram na sua morte. Até ao momento, desconhecem-se os motivos que levaram os criminosos a cometerem este ato macabro. A vítima era conhecida na comunidade como uma mulher trabalhadora que garantia o seu sustento através da venda de sopa, refeições e outros produtos da primeira necessidade no mercado Mbunjuini. Familiares da malograda, contactados telefonicamente pela nossa equipe de reportagem, confirmaram que a vítima não resistiu aos ferimentos e acabou por perder a vida na sua própria residência. O chefe das operações da Polícia da República de Moçambique e Umuini, Arlindo Guedes, disse que neste momento a corporação trabalha para a neutralização dos criminosos e esclarecimento do caso que chocou o distrito.
4: A polícia neste momento apela a todo cidadão que não pode optar pela essa via. Tendo assuntos mal parados ou ajustes de conta, não é dessa forma que podem resolver os conflitos. Tem um assunto, deve aproximar as autoridades para ajudar a resolver e terem solução. Agora, tirar a vida do outro não é a solução ideal.
3: De realçar que este é mais um caso de violência que preocupa os residentes de Umuini depois de um outro incidente registrado na zona de Nzukwano, onde uma senhora foi agredida com golpes de almofarige. Da Vila Municipal de Umuini para a Rádio Moçambique, Danielson Nyakula.
2: O Centro de Formação Jurídica Judiciária capacita magistrados do Ministério Público, Judiciário e Investigador do Sernic em procedimentos de elaboração de processos de julgamento de casos criminais na província de Inhambane. A capacitação, que terminou esta sexta-feira e que durou 5 dias, juntou 21 procuradores e juízes com o objetivo de munir os profissionais em ferramentas que possam responder às dinâmicas da sociedade e nos tipos legais de crimes. No ato de encerramento, o juiz-presidente do Tribunal Judicial

0: da província de Inhambane, David Foloco, disse aos magistrados esperar que o seu desempenho na condução dos processos seja melhor, com vista a tornar a justiça mais célere, transparente e próximo ao cidadão.
1: Esperamos que com esta formação tramitam os processos de forma mais sábia, com o vosso rigor e, acima de tudo, com a vossa dedicação na condução dos processos e na prosecução da verdade material, na recolha de provas e da sua conservação, por forma que a criminalidade seja desencorajada e seja reposta em toda a província de Inhambane a harmonia, a legalidade e a paz social que se espera com a vossa atuação.
0: O venerando juiz conselheiro Carlos Trindade enaltece o empenho dos magistrados na condução dos processos criminais, reconhecendo que, com meios materiais adequados, o esclarecimento de alguns crimes poderia ser mais célere.
2: A percepção pública é de que há muita corrupção nas instituições do Estado, nas instituições públicas, e o sistema judiciário não tem vindo a responder à necessidade de combater este fenómeno criminal ligado à corrupção, etc. Aqui ficou provado que não é por falta de vontade, é muitas vezes por falta de meios e é muitas vezes por questões de organização e de visão conjunta e integrada das nossas atividades.
0: O representante do Centro de Formação Jurídica Judiciária, Luís Mabote Júnior, desafia aos magistrados do Ministério Público, Judiciário e do CIRNIC um trabalho coordenado que possa contribuir para a justiça plena dos cidadãos.
3: Temos nós que estar muito bem preparados, muito bem sincronizados na nossa atuação para podermos fazer face a esse mal. A instrução do processo, da relevância da informação financeira e da importância da colaboração com as entidades financeiras, como descobrir esses fluxos financeiros, como a prova digital.
0: Ecos do encerramento do curso de capacitação de magistrados do Ministério Público, Judiciário e Investigadores do CIRNIC em Inhambane. Jornal da Tarde, no seu setor, 13 horas e 12 minutos. Daqui a pouco as notas sobre o desporto. Para já, a dispersão da população no distrito de Mabote dificulta a provisão de serviços básicos. Daniel Faera.
4: A concentração das pessoas em povoações está a facilitar o processo de provisão de serviços básicos no distrito de Mabote. O administrador deste distrito, Alfabeto Mazi, diz tratar-se de um bom exemplo e congratula este espírito que facilita a implementação de políticas públicas a bem dos cidadãos.
5: Mabote é o melhor distrito na província de Inhambane, porque a população de Mabote vive em aldeias, não é aquela população que vive de forma dispersa, não. Então, quando você ouve que é povoado Xixi, eles estão numa aldeia. Para nós, a provisão de serviço está direcionada e basta implantar ali os serviços públicos, beneficia quase toda a gente naquele povoado.
4: Administrador do distrito de Mabote, em Inhambane, Alfabeto Mazi, falando da concentração de famílias em aldeias, que está a facilitar o processo de assistência e provisão de vários serviços.
0: A ministra de Educação e Cultura, Samaria Tovela, desafia as empresas locais a se prepararem para a prestação de serviços e fornecimento de produtos na organização do Festival Nacional de Jogos Esportivos Escolares de agosto e setembro próximos na província de Inhambane. É uma estratégia que tem como objetivo dar oportunidades ao empresariado local a participar em grandes eventos que irá lhes conferir algum ganho financeiro. A ministra de Educação, Samaria Tovela, considera ainda o envolvimento dos formandos dos cursos de hotelaria, restaurante e bar no movimento de prestação de serviços para melhorar a sua experiência profissional.
6: Todos os serviços vão ser feitos com o pessoal a nível local. O que nós estamos a ver é que temos nossos jovens, principalmente a nível do curso técnico profissional, estamos a falar de turismo, a parte da restauração. Então temos os meninos que são uma maravilha, já estão a fazer o seu trabalho nível 4 lindamente. O que nós queremos é, para além de outros serviços, né, de hotelaria que nós teremos, incluir também eles para que seja uma experiência única a servirem os outros seus colegas, os alunos, neste será o Festival dos Jogos Escolares.
0: No que diz respeito às idades dos atletas que devem ser selecionados para o Festival Nacional, A ministra de Educação e Cultura, Samaria Tovela, reitera que não haverá tolerância à delegação que não observar o regulamento.
6: Isso é proibido como sempre. Já foi observado desde as competições foram a nível da escola, distrito, provincial. Agora é a fase para nós fecharmos, portanto, para termos os nossos campeões a nível nacional. Então, está sendo sempre observado e estaremos atentos. É questão de disciplina, da nossa disciplina como educação e educação dos nossos meninos, para serem mais o cumprimento das normas. Quer dizer, uma forma efetiva de nós dizermos, nós somos seres humanos para vivermos em paz, vivemos numa sociedade, temos que cumprir as normas.
0: Samaria Tovela, ministra de Educação e Cultura, que trabalha na província de Inhambane, no âmbito dos preparativos para o Festival Nacional de Jogos Esportivos Escolares a terem lugar em agosto e setembro próximos. Chamar o vinho, tema não dá para mais, mas logo às 19 horas traremos mais informação. Despeço a dupla Vanessa Macamo e Bernardo Salomão. Até logo.
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2: Olá amigo, seja bem-vindo à rubrica Fatos Curiosos do programa Interativo. Para hoje preparamos para ti alguns fatos curiosos acerca dos óculos. Amigo, sabias que os primeiros óculos práticos surgiram na Itália por volta de 1286? No entanto, eles eram muito diferentes dos óculos atuais. Não tinham as hastes que se apoiam nas orelhas. Eram apenas duas lentes unidas por um rebite de metal ou osso que as pessoas tinham que segurar com a mão ou equilibrar precariamente sobre o nariz. As hastes só foram inventadas quase 450 anos depois, em 1727, pelo ótico inglês Edward Scarlett. Muito antes da invenção dos óculos, o imperador romano Nero já procurava uma forma de ver melhor. Disse que ele assistia aos combates de gladiadores através de uma esmeralda polida. Não se sabe ao certo se fazia isso para reduzir o brilho do sol ou se a curvatura da pedra ajudava a corrigir a sua miopia. Antes dos óculos propriamente ditos, o mundo utilizava as chamadas pedras de leitura. Eram esferas ou semisferas de vidro ou cristal de rocha que eram colocadas diretamente em cima dos manuscritos para ampliar as letras. Foram criadas no século X e eram ferramentas essenciais para os monges copistas que começavam a perder a visão com a idade. Sabias também que Benjamin Franklin, um dos pais fundadores dos EUA, cansou-se de trocar constantemente entre os seus óculos para ver ao perto e os óculos para ver ao longe. Em 1784, decidiu cortar as lentes de ambos ao meio e juntá-las na mesma armação, inventando assim os óculos bifocais. Na China antiga e na Europa renascentista, usar óculos nem sempre estava relacionado com a real necessidade visual. Muitas vezes eram usados por juízes, nobres e acadêmicos, apenas para demonstrar sabedoria, inteligência e elevado estatuto social. Mesmo que a pessoa tivesse uma visão perfeita, usava armações com vidros comuns para parecer mais importante. A procura por óculos disparou drasticamente após 1440, ano em que Johannes Gutenberg inventou a imprensa tipográfica. Com a proliferação de livros impressos, muito mais pessoas aprenderam a ler, e foi aí que a grande parte da população percebeu, pela primeira vez, que afinal não conseguia ver bem ao perto. Bom amigo, esses foram os fatos curiosos que preparamos para a edição de hoje. Por hoje é tudo e até para a semana.
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0: A promessa é uma dívida, já diz um ditado árabe. Chegamos para te trazer a rubrica Novidades da semana. O que será dos artistas com IA? Questiona Jaspro. O músico e produtor Jaspro, baseado na cidade da Machiche, afirma que a classe artística foi assaltada pela inteligência artificial.

0: escrevendo nas suas páginas oficiais. Jazz afirma estar a acompanhar com muita tristeza a vulgarização de músicas produzidas pela inteligência artificial, colocando deste modo desafios acrescidos à classe artística. Acompanho com muita tristeza que cerca de 80% das músicas escutadas atualmente em bares, restaurantes, chapas nos telefones da nossa juventude e, infelizmente, em algumas rádios são as famosas músicas programadas através da IA, Inteligência Artificial. Vamos para outra novidade. Bander confirma Tour Europa 2026 e abre agenda para espetáculos. O rapper moçambicano Bander revelou, através das suas redes sociais, que está a preparar uma digressão pela Europa entre os meses de julho e agosto de 2026. O anúncio foi feito com a publicação de um cartaz promocional acompanhado de mensagem Europa Tour, agenda aberta.
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0: Embora ainda não tenham sido divulgadas as cidades e os países que irão receber os espetáculos, a publicação inclui contactos para marcações, indicando que o artista já se encontra disponível para agendamentos junto de promotores e organizadores de eventos no continente europeu. A iniciativa representa mais um passo na internacionalização da carreira de Bander, um dos nomes mais conhecidos do rap moçambicano. A expectativa é que a turnê permita ao artista reforçar a sua ligação com a diáspora moçambicana e conquistar novo público além fronteira. E para fecharmos este espaço das novidades da semana, em Inhambane, projetos culturais recebem impulso financeiro. O governador da província de Inhambane, Francisco Pagula, entregou esta quarta-feira cheques de financiamento a 2 projetos culturais vencedores apoiados pela incubadora de economia criativa Kaolang, no âmbito do projeto Construindo com a Música. Trata-se de Massinhane Edições, que recebeu um financiamento de 700 mil meticais, e o Pegadas Photoshop, contemplado com 690 mil meticais. Falando durante a cerimônia de entrega, Francisco Pagula apelou aos promotores dos projetos para que se empenhem cada vez mais na sua capacidade de criatividade, sublinhando a necessidade de transformar os investimentos em oportunidades de emprego para os outros, sobretudo os jovens. Francisco Pagula felicitou aos laureados pelos resultados alcançados e encorajou-os a continuar a melhorar a qualidade dos serviços prestados, com vista ao fortalecimento do turismo e da economia da província.

0: domingo e sim, antes de 14 horas, Ronco, Línica Mahungu.
1: 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Muito boa tarde.
2: Boa tarde, Albertina Zandamela e ouvinte. Moçambique defende que o reforço da sua segurança interna é vital para a estabilidade da África do Sul e de toda a região austral. É uma posição defendida pelo ministro da Defesa Nacional, Cristóvão Schumann, durante a sua recente visita de trabalho à África do Sul. Correspondente Eduardo Figurão.
3: O governante destacou o papel ativo de Moçambique no combate ao tráfico ilícito de drogas e à imigração ilegal rumo ao território sul-africano.
4: No alcance mais alargado, podemos ver que Moçambique tem desempenhado um papel muito importante para a África do Sul. Por exemplo, há dias foi partilhado a partir da imprensa a apreensão de grandes quantidades de droga, que se supõe que o destino final seria a África do Sul, para além também de imigração ilegal que tem passado por Moçambique, mas que nós temos conseguido travar nas nossas fronteiras. Portanto, a segurança da África do Sul também depende do nosso país.
3: Antes de viajar para a África do Sul, Cristóvão Schumann esteve em missão oficial na Tanzânia. O próximo destino da rota diplomática do ministro da Defesa é o Zimbábue. A deslocação acontece nos próximos dias e visa consolidar as medidas de confiança mútua entre os países vizinhos. Rádio Moçambique, Eduardo Figurão, Joanesburgo.
2: O antigo chefe de Estado, Joaquim Chissano, recomenda à juventude a fazer do legado do arquiteto da Unidade Nacional, Eduardo Chivambo Mangiane, fonte de inspiração para vencer os desafios da atualidade. Joaquim Chissano deixou estas recomendações em Wadjahane, distrito de Mangiacaze, em Gaza, nas celebrações este sábado do 106º aniversário do nascimento de Eduardo Mangiane, fundador da Frente de Libertação de Moçambique, Frelimo.
5: Os jovens devem fazer como Mangiane fez, procurar saber de onde é que... e terem a convicção que há trabalho que ficou para nós, os sobrevivos, para nós, os jovens. Temos que continuar esse trabalho porque queremos é o desenvolvimento deste país, o desenvolvimento de nós próprios, porque ainda não estamos desenvolvidos como é de desejar. Conhecer mais tecnologia, vamos conhecer mais a vida, vamos nos conhecer melhor a nós próprios.
2: Já o antigo presidente de Moçambique, Armando Guebuza, considera Eduardo Mangiane um patriota de convicções inabaláveis que, em vida, sempre colocou o país no topo das suas prioridades.
6: Eduardo Mangiane era uma pessoa com um forte amor a Moçambique. Ele, quando falava em inglês com jornalistas que iam entrevistá-lo, ao falar de Moçambique, em vez de dizer Moçambique, como muita gente queria dizer, ele sempre dizia Moçambique, quer dizer que estava sempre presente e muito forte em si a moçambicanidade. Portanto, Eduardo Mangiane, para mim, é uma figura inspiradora, uma figura muito democrática, no sentido de ouvir todos com atenção e onde houver necessidade de dar uma resposta, dar também a resposta com a mesma atenção.
2: Antigo presidente de Moçambique, Armando Guebuza. Em Inhambane, a Associação dos Combatentes da Luta de Libertação Nacional, ACLIN, considera que a melhor forma de enobrecer a vida e obra de Eduardo Mangiane é o engajamento de todos nas ações de desenvolvimento do país. Kenneth Campira, da ACLIN em Inhambane, que falava no âmbito das celebrações este sábado do aniversário natalício do primeiro presidente da Frelimo, Eduardo Mangiane, disse que este herói nacional entregou a sua vida para libertar o país do jugo colonial português. Mais de 2 mil crianças participaram hoje em Maputo das festividades do Dia Internacional da Criança, organizada pelos Caminhos de Ferro de Moçambique. A iniciativa tem como objetivo proporcionar aos filhos e netos dos trabalhadores dos CFM um momento de convívio e celebração. Segundo o presidente do Conselho de Administração dos CFM, Agostinho Langa Júnior, o momento visa, dentre outros, estimular nas crianças o gosto pelas atividades exercidas pelos seus progenitores.
7: Este momento de convívio, de celebração, criar nelas um gosto pelo comboio, pelo uso do comboio, e também um gosto por um dia sonharem em vir trabalhar no CFM. Isso também proporciona aos pais, cada ano que passa, nós vamos tentando...

0: Nacional, a Autoridade Reguladora de Energia do Malawi anuncia com efeitos imediatos a redução em 9,5% do preço da gasolina e 5,7% no preço do gasóleo. A gasolina passa dos antigos 6.209 para 5.619 quaixas por litro, uma redução de 21,71 meticais, enquanto o gasóleo saiu dos 6.687 para 6.306 quaixas, uma diferença de 14 meticais e 2 centavos. O presidente do Conselho da Autoridade Reguladora de Energia do Malawi, Lucas Kondowe, afirmou que o ajustamento segue-se à comparação entre os preços médios dos produtos petrolíferos importados registrados em junho de 2026 e os de maio passado. No desporto, Costa de Sol e União Desportiva de Songa, o jogo de cartaz na abertura este sábado da 7ª jornada de Moçambola 2026. O embate tem como palco o campo do Costa de Sol, com início às 15 horas. No Mundial, a Alemanha defronta hoje a Costa do Marfim em partida a contar para o grupo E do Mundial de Futebol de 2026, a decorrer de forma tripartida entre os Estados Unidos da América, Canadá e México. Antes, joga a seleção dos Países Baixos contra a Suécia em partida a contar para o grupo F. No grupo C, o Brasil venceu o Haiti por 3-0 e no grupo D, a Turquia perdeu diante do Paraguai por uma bola sem resposta. Apresentamos as notícias das 14, as próximas às 18 horas.
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0: 40 minuto. Si calda 40 minuto. Antônio Muxanga, Anchula Gunha, bola ao cravo, uma defesa é a costa de Songo, Manimil, bola de Aninga na Balizene, Chamba, Costa do Sale, 2, União Esportiva Songo, 1, 40 minutos, bola de Muxanga. Então, vai ver essa bola da União Esportiva de Songo. A meio campo que vem e bate lá, vai sungular o suco de bola. Porque vai ver que bola com o bagulho agora. Vai ver que se ele vai com uma bola, já saco, nível na mobília ou soma. Ah, tem que com uma bola, se ele vai com um bloco, já com a merda, com a merda, já com a unha, e se ele a bola, se ele vai com a cama, acha que a bola vai falar lingue, e que se fala uma cama, onde está lingue, liga com uma bola, vai tirando, não com a cama, Vitor, Vitor de bola, já bago Vitor, vai tirando aquela bola, o campo, a cumba. De uma coxa toda, Zé antiga campo. E está a chumetela a União Esportiva de Songo. Fala, Cede. A chumetela a bola, vai com uma cama em mim. Fala, São Belgolo, a com uma bola. E vai com a Cede. Mas esqueci ele e o Sam. O Sam com uma bola, vai com a Shaquille. Shaquille vai sucedir uma coxa toda. Bola de baixo, a cama. A que são aquela bola, vai com uma bola, vai com até tem que uma bola, já luta antiga campo. Está chumetela. A União Esportiva de Songo. Então, a Inseca, o Vale Ifre, a Chicometela de Zeco e Brima de bola. Ah, tem que colocar uma bola e Brima de Sebo. A Changa está na bola e Brima. Ah, a bola está na Brima. E Bosch, que é o campo, está no mano. Quatro lambe, que é o Songo, o Vale Carim. A Gato com Manga Sustil, foia. Bola de Bosch, que é o campo. Quatro está Mulo, e só com a Gunha. 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Bola de baixo, carga campo, loco, loco, campo, loco, então a coisa foi, lua, e foi, foi a cumba, bola de baixo, carga campo, coisa que sabe, ele, o Lula, falei, Karim, Karim, que está com o bolo dentado, bola, o que é que está com Armando, Armando é aquele, ah, tem que chupar bola, Armando, de baixo, carga campo, campo, mbulo, andado com manga, mbulo, já com, ah, dele, Karim, Karim, bola, vamos, bola, Karim, e meu Karim, a cumba, bola, o seu filho, o Blanca, o Songo, bola de. O Belenca ao Songo, o Ifre, abriu a bola, escarga a tampa com essa Belenca ao Costa Sol, até que a bola cabe com o pulo, quase ele já paga aquilo! Abre bola, João Bonde! Ele pula, joga meio da rua! Com um ângulo superior, guardaré de prima, a Nemba, a Mita Ziana, a pacata bola de Alusa, antes do campo, esquece ancora, churumbata ao Costa de Sol! Vai ver essa bola, vai com essa bola. Vai ver essa bola, vai com a família. Então, vamos ver o Karim, vai com o Galê, vai ver o Abra a bola, deixa que ela, vai com o Yanchoco, vai com essa bola. O Gamba, o filho, vai com o Songo, vai com essa bola, vai com a bola. O Gamba, a recuperação, vai com uma bola, vai com o João Bondi. Ah, que essa aquela bola, João Bondi, vai com uma bola, vai com o Gamba, cruzamento. Vai com a tinta. Vai com a tinta, vai com essa bola. Está nele. O cálculo é chapa 4. Na lista com o cálculo 45 minutos. Belo 4 minutos. Naquele cálculo 45, está belo 4 minutos. Valendo a. Levava a Songo, Vitor na bola. Apelo com o meu campeão branco, com o Zeca Neymar. Neymar aqui naquele na bola. Angelina Neymar, a pôr a bola de bola com o Melk. Melk em mim. Angelina, a tocou a bola. O campo me quer também. Olha só, me deu a bola. Quer ter um bom jogo com o Melk. Ganhamos bagulho com a forma de bola. A tocou a bola da Machuan. Com a questão do Belvito. A pouco a bola com o Tanibas. O Filipe,
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2: 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Mário Guabim, Ferroviário a casa, 1. 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

0: 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aquele, e a maquina, branca, o coxa, o Sicil, ba, o songo, já a Luísa, até a campo. 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Passando a minha bola de luz ainda acabou. Está chegando ela a costa do sol. A minha miséria, Luiz. Ciganinho. Está chegando ela joga João Bond. João Bond está bola da maquina. Quando ele não colocou o carro com uma bola de boca, Ciganinho. Ciganinho, olha como ele é João Bond. Como ninguém tira. Aí eu quero a bola João Bond. Com uma bola de boca, Ciganinho. Ciganinho no bolo. Não vamos na bola do Ciganinho. Até está entrando, Ciganinho. Vamos se ver ela. Quem está a bola de boca, João Bond. João Bond no bolo. Vamos se meter João Bond. Do Gamo. Que essa bola não cabe com ele pula o jogo também o campo bola tinha iniciou a guardar o time e ele na frente não foi ele acho que está cá Bate que ele fica bolas caraca bolas caiu muita bolas acuma bolha calinho liga acuma bolha macho ele está no som o homem bom beija som acuma bolha chile o tumbro da gol o gama da bola perde o jardim da pagadilha isso sim ele coxa sol bolas bolas caraca cabo lá 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Aí já uma bola Ciganinho. Vamos na bola Ciganinho. Com uma bola. O velho campo. O campo. O filho da. O assunto do bolo. E a luz ali do campo. E está chegando a tela. A coxa de sol. Aí não sei se é Ciganinho. Vamos lá chegando a tela. Agora está chegando a tela. Bola Ciganinho. Vamos lá chegando a tela. Bola Ciganinho. Do campo. Aí não sei quem é Ciganinho. Vamos lá chegando a tela. 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
2: A sua atenção às notícias a esta hora apresentadas por Nelson Moando. Boa noite.
3: Muito boa noite, Olga e ouvinte. Moçambique defende que o reforço da sua segurança interna é vital para a estabilidade da África do Sul e de toda a região austral. É uma posição defendida pelo Ministro da Defesa Nacional, Cristóvão Schum, durante a sua recente visita de trabalho à África do Sul. Correspondente Eduardo Figurão.
4: O governante destacou o papel ativo de Moçambique no combate ao tráfico ilícito de drogas e à imigração ilegal rumo ao território sul-africano.
5: No alcance mais alargado, podemos ver que Moçambique tem desempenhado um papel muito importante para a África do Sul. Por exemplo, há dias foi partilhada a partir da imprensa a apreensão de grandes quantidades de droga, que se supõe que o destino final seria a África do Sul, para além também de imigração ilegal que tem passado por Moçambique, mas que nós temos conseguido travar nas nossas fronteiras. Portanto, a segurança da África do Sul também depende do nosso país.
4: Antes de viajar para a África do Sul, Cristóvão Schum esteve em missão oficial na Tanzânia. O próximo destino da rota diplomática do Ministro da Defesa é o Zimbábue. A deslocação acontece nos próximos dias e visa consolidar as medidas de confiança mútua entre os países vizinhos. Rádio Moçambique, Eduardo Figurão, Joanesburgo.
3: O antigo chefe de Estado, Joaquim Chissano, recomenda à juventude a fazer do legado do arquiteto da Unidade Nacional, Eduardo Chivão Mondiane, fonte de inspiração para vencer os desafios da atualidade. Joaquim Chissano deixou estas recomendações em Djawhane, distrito de Mandjakaz, em Gaza, nas celebrações deste sábado do 106º aniversário do nascimento de Eduardo Mondiane, fundador da Frente de Libertação de Moçambique, Frelimo.
6: Os jovens devem fazer como Mondiane fez, procurar saber de onde é que... e terem a convicção que há trabalho que ficou para nós, os sobrevivos, para nós, os jovens. Temos que continuar esse trabalho porque o que queremos é o desenvolvimento deste país, o desenvolvimento de nós próprios, porque ainda não estamos desenvolvidos como é de desejar. Conhecer mais tecnologia, vamos conhecer mais a vida, vamos nos conhecer melhor a nós próprios.
3: Já o antigo presidente de Moçambique, Armando Guebuza, considera Eduardo Mondiane um patriota de convicções inabaláveis que em vida sempre colocou o país no topo das suas prioridades.
7: Eduardo Mondiane era uma pessoa com um forte amor a Moçambique. Ele, quando falava em inglês com jornalistas que iam entrevistá-lo, ao falar de Moçambique, em vez de dizer Moçambique, como muita gente queria dizer, ele sempre dizia Moçambique, quer dizer que estava sempre presente e muito forte em si a moçambicanidade. Portanto, Eduardo Mondiane, para mim, é uma figura inspiradora, uma figura muito democrática, no sentido de ouvir todos com atenção e onde houver necessidade de dar uma resposta, dar também a resposta com a mesma atenção.
3: Antigo presidente da República, Armando Guebuza. Mais de 2 mil crianças participaram hoje em Maputo das festividades do Dia Internacional da Criança, organizada pelos Caminhos de Ferro de Moçambique. A iniciativa tem como objetivo proporcionar, ou tinha como objetivo, proporcionar aos filhos e netos de trabalhadores do CFM um momento de convívio e celebração. Segundo o presidente do Conselho de Administração do CFM, Agostinho Langa Júnior, o momento visou, dentre outros, estimular as crianças o gosto pelas atividades exercidas pelos seus progenitores.
8: Este momento de convívio, de celebração, criar nelas um gosto pelo comboio, pelo uso do comboio, e também um gosto por um dia sonharem vir trabalhar no CFM. Isso também proporciona aos pais, cada ano que passa, nós vamos tentando melhorar um bocado, sofisticar o evento. Enquanto as crianças passeiam de comboio, os pais vão tendo outras atividades e vamos continuar a fazer sempre que for possível e tentaremos sempre ampliar para que mais crianças, fora daqueles que são filhos dos trabalhadores, tentar apanhar escolas e outras entidades aqui próximas a nós.
3: Presidente do Conselho de Administração dos Caminhos de Ferro de Moçambique, Agostinho Langa Júnior. A Autoridade Reguladora de Energia do Malawi anuncia com efeitos imediatos a redução em 9,5% do preço da gasolina e 5,7% no preço do gasóleo. A gasolina passa dos antigos 6,209 para 6.209 quaxas para 5.619 quaxas por litro, uma redução de 21 meticais e 71 centavos, enquanto o gasóleo saiu dos 6.687 quaxas para 6.306, uma diferença de 14 meticais e 2 centavos. No desporto, o Costa do Sol consentiu hoje na capital do país um empate diante da União Desportiva do Songo a 2 golos em jogo da 7ª jornada do Campeonato Nacional de Futebol da 1ª Divisão Moçambola 2026, disputado no Campo dos Canarinhos. Ainda hoje, o Ferroviário de Lixinga impôs um empate sem abertura de contagem no jogo diante do Ferroviário de Nacala. No prosseguimento da ronda amanhã, às 15 horas, o Ferroviário de Maputo defronta o Ferroviário da Beira. O Machaquém recebe o Xingal de Teta. A Associação Black Bulls de Maputo joga diante da Liga Desportiva de Sofala e o Bahia de Pemba bate com a Associação Desportiva de Sofala. O tempo: a cidade de Lixinga poderá ser amanhã a mais fresca do país, com 19 graus centígrados de temperatura máxima, seguida de Chimoio com 20 graus. Para Vila Angulo prevê-se a máxima de 24 graus. As cidades de Maputo, Xeixém e Mbande poderão registrar 25 graus. Beira, Quelimane, Nampula, 26 graus. Pemba, 29. E Lixinga, 26 graus centígrados de máxima. Apresentamos as notícias próximas às 19 horas e 30 minutos inseridas no Jornal da Noite.

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0: Boa noite, ouvinte. A ministra de Educação e Cultura reitera que o pagamento de horas extraordinárias está sendo efetuado dentro das possibilidades e condições existentes no país. A Escola Superior de Hotelaria e Turismo de Inhambane, Universidade de Eduardo Mangane, desafia todos os intervenientes no turismo para a sua mudança de comportamento com vista ao desenvolvimento do setor. A União Desportiva de Kumbana alcança a sua primeira vitória no Inhambanense 2026. São tópico de Jornal da Noite. Vanessa Macamo está na edição e apresentação. Bernardo Salomão na sonorização. Bem-vindo e ótimas contas. Ministra de Educação e Cultura reitera que o pagamento de horas extraordinárias está sendo efetuado dentro das possibilidades e condições existentes no país e que todos serão liquidados. O detalhe com Efraim Macitera.
1: Ministra da Educação e Cultura, Samaria Tovela, reitera que o pagamento das horas extraordinárias em atraso está a ser efetuado de forma paulatina. A governante, que falava em Inhambane, apela à calma no seio da classe docente e garante que todos os valores devidos serão liquidados na totalidade. Para Samaria Tovela, não existem motivos para a paralisação das atividades letivas, um cenário que privaria as crianças do direito constitucional ao ensino. A ministra explica ainda que, paralelamente ao esforço para liquidar os retroativos, a prioridade máxima do executivo reside na estabilidade mensal dos docentes. De acordo com a governante, o setor desdobra-se em esforços financeiros e administrativos para garantir que o pagamento do salário regular dos professores nunca sofra falhas ou atrasos.
2: Então nós não podemos paralisar porque o salário vem. Mensalmente nós recebemos salário. Quando o professor não vai à escola, a penalização é sobre o salário daquele mês. Horas extras são aquelas horas que o professor faz a mais, para além daquelas horas normais que tem que fazer, portanto, diariamente, o correspondente ao salário mensal. Mas a hora extra vai ser recebida, sim, o Estado sempre pagou. Agora, estamos com esse desafio, é de vez em vez. Não é possível pensarmos que hoje aquelas dívidas todas anteriores devem ser pagas num dia. Então estamos a pedir mesmo, é que os nossos professores entendam, que compreendam, sobretudo, que as nossas crianças estão ali preparadas, já de manhã estão aí. E a mensagem é essa, temos que ser uma equipe. E, sobretudo, como professores, sermos um bocadinho mais do coração. Eu digo muito isso aos nossos professores. Esta profissão, eu costumo dizer que esta é daquelas profissões que a gente tem que ter amor, tem que ter vocação mesmo, não tem como.
1: Ministra da Educação e Cultura, Samaria Tovela, garantindo o pagamento paulatino de horas extraordinárias em atraso.
0: Para garantir o pagamento de horas ou despesas públicas, é preciso produzir, e um dos setores é o turismo. Para tal, a Escola Superior de Hotelaria e Turismo de Inhambane, da Universidade Eduardo Mangane, desafia todos os intervenientes no turismo para a sua mudança de comportamento com vista ao desenvolvimento do setor. Para o efeito, é preciso combinar as abordagens de promoção do destino turístico e a construção de infraestruturas de apoio ao setor do turismo com padrões internacionais. A combinação destes fatores vai responder à eleição da província de Inhambane de destino turístico por excelência, onde 60% do turismo de solo e praia é praticado nesta região do país, indicou a docente e investigadora na Escola Superior de Hotelaria e Turismo de Inhambane, Mariam Abdullah.
3: Nós temos muitas potencialidades e temos muita força de vontade para isso. E estes últimos 2-3 anos nós estamos a ver como há um grande movimento, principalmente para a província de Inhambane como capital de turismo. Há muito interesse e investimento e também já existem algumas estratégias para tal. O que eu aconselharia é que há, como dizem os grandes investigadores nesta área, há duas abordagens para gerirmos um destino. Há uma abordagem cosmética e há uma abordagem estratégica. Para que as estratégias funcionem, nós temos que encontrar uma convergência dessas duas abordagens. Quando nós falamos de abordagem estética, estamos a falar apenas da promoção, dizemos que o nosso país é bom, é bonito, é seguro para ser visitado, mas quando não temos abordagem estratégica, que é a construção, investimento, infraestruturas de apoio ao turismo, estamos, de certa forma, a criar aqui um conflito nessas duas abordagens. Então, o meu conselho é esse, que nós temos realmente que encontrar um ponto comum se queremos que a província e o país tenha um desenvolvimento turístico alto, que seja até de padrões internacionais.
0: Mariam Abdullah, da Escola Superior de Turismo de Inhambane, no estado de Mangano, uma docente e investigadora do setor de turismo, trazendo aqui as abordagens que têm a ver com aquilo que deve ser a dinâmica para o desenvolvimento do turismo na província e não só. Já é uma bote, o governo local quer funcionários que contribuam para o desenvolvimento da região. Detalhe com Daniel Faela.
4: O administrador do distrito de Mabote, em Inhambane, desafia os funcionários e agentes do Estado em serviço na região para serem exemplares na sua forma de ser e estar perante a população. Alfabeto Maziv diz que todos os funcionários devem ser exemplo de boas práticas e evitar expor comportamentos desviantes à população. Maziv sublinha que os servidores públicos devem ser exemplares no exercício das suas funções e na convivência com as demais pessoas. Ensinar também as alternativas de sobrevivência, tendo em conta o custo de vida que exige a cada um mudança na forma de encarar, acrescentou Alfabeto Mazivi.
5: Porque a nossa população espera de nós ouvir e ver aquilo que estamos a fazer. Nós também temos que criar, nós também temos que fazer hortas nas nossas residências. Queremos. Isso ali é gerir por exemplo. É o que nós estamos a dizer. Esta é uma atividade que deve ser feita por todos. Por isso que não há exclusão de ninguém. Nós somos servidores públicos, por isso temos que fazer a gestão por exemplo, mostrar por exemplo. Por isso estamos a chamar a atenção a todos para que sejam exemplo, sejam modelo. E temos dito assim, nós como funcionários temos que trabalhar como acontece com uma lanterna que ilumina noites escuras. Então, nós como servidores públicos temos que servir por exemplo para mostrar aos outros que ainda não tiveram essa oportunidade.
4: Administrador do distrito de Mabote, em Inhambane, Alfabeto Umazi, desafiando aos funcionários e agentes do Estado a servir melhor a população local.

0: pledged identidade contra 10.800 no mesmo período do ano passado. As razões para a queda do número de pedidos de bilhetes de identidade na província ainda são desconhecidas. Para reverter a situação, o Serviço Provincial de Identificação Civil em Inhambane reforçou a realização de brigadas móveis nos distritos de Massinga, Panda, Vilanculo, Machixe, Govuro e Inharimi. A informação foi prestada pela porta-voz do Serviço Provincial de Identificação Civil em Inhambane, Angélica Biquiza.
1: Quero também informar ao nosso público utente que, para aqueles que ainda não possuem bilhetes de identidade, os requisitos exigidos são: para as primeiras vias, deve apresentar o assento de nascimento e é grátis, que quer dizer que não paga, está isento aos pagamentos. Repito, só para as primeiras vias, o utente não paga. É só apresentar o assento de nascimento e está lá a receber o seu bilhete. Então, para as segundas vias, o utente deve apresentar o assento de nascimento. Segundas vias, estamos a falar daqueles que perdem os seus BIs. Então, deve apresentar o assento de nascimento. Para as modificações, para aqueles que pretendem fazer a correção de algum dado, deve apresentar o assento de nascimento ou, se não, o assento de casamento. Para aquele que está a renovar o BI, deve apresentar o BI caducado, mas também deve pagar o valor que corresponde aos adultos, são 160 meticais e menores são 85 meticais. Todos aqueles que tratam pela segunda vez os BIs devem pagar.
0: Angélica Biquiza, porta-voz do Serviço Provincial de Identificação Civil em Inhambane.
2: Estamos no período de inverno, período, aliás, de passa repetição de doenças respiratórias, daí o apelo às autoridades de saúde para o reforço das medidas de prevenção. Sandra Massango.
3: Setor de saúde em Inhambane apela à sociedade a prevenir-se de doenças respiratórias neste período de inverno. Osvaldo Vilanculo, técnico de saúde afeto no Hospital Provincial de Inhambane, fez saber que, nesta época do ano, tem-se registrado muitos casos de doenças respiratórias, sobretudo em crianças. Osvaldo Vilanculo apela a não optar pela automedicação em caso de alguns sintomas destas doenças, mas sim aproximar a unidade sanitária mais próxima.
4: Nesta época, devemos ser atentos também, sempre que vermos alguém que tenha o problema, dirigir-se à unidade sanitária o mais rápido possível, sem descartar também as formas de prevenção, que é algo essencial, o uso das máscaras, lavagem frequente das mãos, a etiqueta de tosse e muito mais. Então, são alguns aspectos que vale a pena frisar. Evitarem a automedicação, porque a automedicação parece algo mais fácil, mas de certa forma acaba nos criando algumas resistências de doenças por tratar, não é? Não é ideal a automedicação.
3: Osvaldo Vilanculo, técnico de saúde, afeto no Hospital Provincial de Inhambane e as doenças respiratórias durante o período de inverno.
2: É preciso reforçar as medidas de prevenção contra as doenças respiratórias face ao período em que estamos envolvidos. São 19 horas e 12 minutos. Vamos às notas de desporto com esta indicação de que redou mais uma jornada este fim de semana no Inhambanense, cheio de surpresas, como escreve o jornalista Abelino António.
5: União Desportiva de Cumbana alcança a primeira vitória no Inhambanense num dia em que o Ferroviário de Inhambane também perdeu pela primeira vez. Enquanto o DC batia a Académica de Nhassoro por 2-0, Ferroviário se sobrava ante o Temusa de Massinga por 3-2 numa cambalhota que coloca os canarinhos no topo da classificação com os mesmos 7 pontos da locomotiva. Casilhas, da equipa técnica da União Desportiva de Cumbana, deu eco à primeira vitória de sempre dos cumbanenses no Inhambanense.
6: Foi um bom jogo, um jogo que precisávamos. Então, entramos já à rasca, precisávamos de pontuar a nossa casa. Não podemos... Sim, tivemos que mudar algumas peças e então, começamos o campeonato com um sistema e agora temos que implementar um novo sistema e pelo visto o sistema funcionou e os 3 pontos vieram como brinde do trabalho que foi feito durante a semana e o bom é que ganhamos sem sofrer nenhum gosto. Isso é muito mais prazer que o sistema funcionou.
5: Do outro lado da barricada, o treinador da Académica de Nhassoro, Salvador Cumbi, não ficou com boa impressão da arbitragem.
7: Bom, podia ter sido um bom jogo. Cumbana acaba ganhando em situações em que estão lá as dúvidas de ajustamento de lances. Não vou dar a culpa.

0: Cumbana, mas é preciso que todo mundo, sobretudo os responsáveis, assumam através do delegado que esteve aqui no jogo, porque o primeiro golo sai de uma situação de falta que não foi cobrada. Para além disto, houve série de faltas não assinaladas. Acabou ditando no que se deu, 2-0 para Cumbana. Vamos continuar a jogar. Nós não vamos baixar, sempre vamos trabalhar para manter a nossa equipe no campeonato.
1: A quinta jornada do Inhambanense ficou amputada devido à participação dos Barões de Massinga na fase regional da Taça de Moçambique, onde defrontam este domingo o Inkomate de Chinavane. Na sequência, não se realizou o duelo Barões de Massinga e Associação Desportiva de Vilanculo B da cidade da Maxixe, Avelino António.
2: O Jornal da Noite caminha para a sua ponta final. A Ministra de Educação e Cultura reitera que o pagamento de horas extraordinárias está sendo efetuado dentro das possibilidades e condições existentes no país. Neste momento, a prioridade do Executivo é assegurar o pagamento do salário. A Escola Superior do Turismo de Inhambane, da Universidade Eduardo Mangane, desafia todos os intervenientes no turismo para a sua mudança de comportamento com vista ao desenvolvimento do setor. É que a ideia é promover o local, o destino turístico por excelência em Inhambane, onde 60% do turismo de sol e praia é praticado nesta região do país. Mas para o efeito é preciso assegurar a construção de infraestruturas com padrões internacionais. Despeço a dupla Vanessa Macamo e Bernardo Salomão. Boa noite.
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0: Boa noite. Pouco mais de 4 mil pacientes estão a receber tratamento antirretroviral no distrito de Mabalan, província de Gaza. O número de pacientes aumentou nos primeiros 3 meses deste ano. Antigos presidentes da Frelimo, Joaquim Chissano e Armando Guebuza, pedem franqueza nos debates da 11ª Conferência Nacional de Quadros do Partido, que tem lugar em agosto próximo. No estrangeiro, Irão volta a fechar o Estreito de Hormuz após ataque de Israel contra o Líbano. Começa agora o Jornal da Noite. Nelson Buano está na apresentação e Sidónio Pires na sonorização. Fique conosco. É bem-vindo. O presidente da República, Daniel Chapo, dirige amanhã a cerimónia de abertura da 5ª edição do Presidential Golf Day, First Lady Golf Classic e Kids Golf Series, que terá lugar no Clube de Golfo da Plana, na cidade de Maputo. Um comunicado da Presidência da República refere que a iniciativa insere-se nos esforços de promoção do desporto, da convivência social e de estilos de vida saudáveis, ao mesmo tempo que contribui para posicionar Moçambique como um destino africano de referência para o turismo de golfe. Ainda este domingo, o chefe de Estado participa no jantar oficial da Gala Presidential Golf Day e First Lady Golf Classic deste ano. 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Aproxima-se à 11ª Conferência Nacional de Quadros da Frelimo. O evento está agendado para os dias 21, 22 e 23 de agosto, em Manica. E os antigos presidentes do partido, Armando Guebuza e Joaquim Chissano, pedem franqueza nos debates para assegurar o avanço do país. Jornalista Rogério Madeda, em Xai-Xai.
1: O presidente honorário da Frelimo, Joaquim Chissano, afirma que a 11ª Conferência Nacional de Quadros deste partido, a decorrer em agosto próximo em Chimoio, província de Manica, servirá para aprimorar as políticas de governação rumo ao desenvolvimento do país. Joaquim Chissano diz que no encontro de Chimoio, os quadros da Frelimo, a vários níveis, terão a oportunidade de debater de forma aberta e construtiva os constrangimentos e propor soluções com vista a garantir o crescimento do país.
2: Eu penso que nesta conferência vamos consolidar as ideias, porque como eu estou habituado, discute-se profundamente, sem receios, buscando uma crítica positiva para construir. Portanto, uma crítica construtiva para nós tomarmos as decisões mais corretas para o nosso avanço. Porque vamos ter sempre erros na nossa marcha. Nós vemos grandes países que erram tanto, de tal forma que até parece que estão interessados em ver o mundo ser destruído. Mas pronto, o que é necessário é corrigir, acrescentar os valores que encontramos na discussão para podermos desenvolver o país e desenvolvermos a nós próprios também.
1: Joaquim Chissano falava em entrevista à Rádio Moçambique, em Wadjahane, distrito de Mandlakazi, em Gaza, na esteira das celebrações, este sábado, do 106º aniversário natalício do Dr. Eduardo Chivambo Montani, arquiteto da Unidade Nacional. Por seu turno, Armando Guebuza, igualmente presidente honorário da Frelimo, aponta o tema sobre a conquista da independência econômica como sendo o assunto que poderá estar no centro dos debates, no seio dos delegados à conferência de Chimoio.
3: Nós precisamos de ser independentes economicamente, mas independência econômica não significa que só nós é que devemos viver bem, só nós é que devemos beneficiar dessa economia. Significa que ninguém seja discriminado, basta que cumpra com os seus deveres. Todos os moçambicanos, independentemente do partido que esteja, também devem beneficiar. São moçambicanos. A luta pela independência era para a independência de quem? Das pessoas. Então, essas pessoas devem estar unidas e devem beneficiar, naturalmente, cumprindo com os seus deveres. O que é que pode fazer a conferência nesse sentido? Se cada um dos membros que falarem referir-se à necessidade de nós beneficiarmos da nossa riqueza, com o nosso trabalho em harmonia, se fizéssemos isso, teríamos dado um passo muito grande em frente.
1: A expectativa dos presidentes honorários da Frelimo, Joaquim Chissano e Armando Guebuza, em torno da 11ª Conferência Nacional de Quadros deste partido, a decorrer em agosto próximo na cidade de Chimoio, província de Manica. Rogério Madede, em Xai-Xai.
0: 19:35. Ministra da Educação e Cultura, Samaria Tovela, reitera que o pagamento aos professores das horas extraordinárias em atraso está a ser efetuado de forma paulatina. Pormenores por Efraim Macitela. Um assunto para acompanharmos ao longo deste jornal. Duas pessoas morreram no primeiro semestre deste ano no distrito de Caorabaça. Primeiro trimestre deste ano no distrito de Caorabaça, província de Teta, atacadas por animais bravios. Disse-nos da conta Adriano Biquiuano.
4: Os animais bravios, além dos dois óbitos, provocaram igual número de feridos, segundo o diretor dos serviços das atividades econômicas de Caorabaça. Santos Ganizani disse que, além dessas mortes e ferimentos, os elefantes e hipopótamos devastaram 89 hectares com culturas diversas. Ganizani deu a conhecer que várias medidas estão a ser tomadas para reduzir ou combater os casos do conflito homem-fauna bravia.
5: A medida da distribuição das colmeias às comunidades do distrito de Caorabaça tem vindo a surtir efeito, porque uma das grandes políticas do nosso governo é procurar incrementar diversas áreas de atuação, né, da própria nossa comunidade, com vista a incrementar aquilo que são suas receitas. Mas aí advém também esse desafio, né, porque o estudo feito mostra-nos que as abelhas com elefante não lidam, razão pela qual adotamos esta política, para poder mesmo auxiliar no afugentamento desses paquidermes.
4: Diretor dos serviços das atividades econômicas de Caorabaça falou de outras medidas que têm sido tomadas para reduzir os casos.
5: As outras medidas que são incrementadas é sensibilização das nossas comunidades com vista à coabitação junto a esses animais selvagens, tendo em conta que esses animais selvagens não são prioridade relativamente a vidas humanas, mas nós temos que chamar a razão, a consciência, fazer perceber nossas comunidades que, a partir desses animais, nós podemos incrementar as nossas receitas para garantir a nossa sustentabilidade.
4: Santos Ganizani, diretor dos serviços das atividades econômicas de Caorabaça em Tete, falando de algumas medidas que estão a ser tomadas no seu distrito para reduzir os casos de conflito homem-fauna bravia. Da cidade de Tete, Adriano Biquiuani.
0: Regressamos à notícia referente às horas extraordinárias em atraso. A ministra da Educação e Cultura, Samaria Tovela, reitera que o pagamento aos professores está a ser efetuado de forma paulatina. Efraim Macitela.
6: A governante, que falava em Inhambane, apela à calma no seio da classe docente e garante que todos os valores devidos serão liquidados na totalidade. Para Samaria Tovela, não existem motivos para a paralisação das atividades letivas, um cenário que privaria as crianças do direito constitucional ao ensino. A ministra explica ainda que, paralelamente ao esforço para liquidar os retroativos, a prioridade máxima do executivo reside na estabilidade mensal dos docentes. De acordo com a governante, o setor desdobra-se em esforços financeiros e administrativos para garantir que o pagamento do salário regular dos professores nunca sofra falhas ou atrasos.
7: Então nós não podemos paralisar, porque o salário vem, mensalmente nós recebemos salário. Quando o professor não vai à escola, a penalização é sobre o salário daquele mês. Horas extras são aquelas horas que o professor faz a mais, para além daquelas horas normais que tem que fazer, portanto, diariamente, o correspondente ao salário mensal. Mas a hora extra vai ser recebida, sim, o Estado sempre pagou. Agora, estamos com esse desafio, é de vez em vez. Não é possível pensarmos que hoje aquelas dívidas todas anteriores devem ser pagas num dia. Então, estamos a pedir mesmo, é que os nossos professores entendam, que compreendam, sobretudo, que as nossas crianças estão ali preparadas, já de manhã estão ali, e a mensagem é essa, temos que ser uma equipe, e sobretudo como professores, sermos um bocadinho mais de coração. Eu digo muito isso aos nossos professores, esta profissão, eu costumo dizer que esta é daquelas profissões que a gente tem que ter amor, tem que ter vocação mesmo, não tem como.
6: Ministra da Educação e Cultura, Samaria Tovela, garantindo o pagamento paulatino de horas extraordinárias em atraso. De Inhambane, Efraim Macitela.
0: Pouco mais de 4 mil pacientes estão a receber tratamento antirretroviral no distrito de Mabalan, província de Gaza. O número de pacientes conheceu um ligeiro aumento nos primeiros 3 meses deste ano. John Chigata.
8: O setor de saúde do distrito de Mabalane, em Gaza, submeteu ao teste de HIV 3.500 pessoas, das quais 72 testaram positivo durante o primeiro trimestre deste ano. Este dado espelha uma cifra de positividade de 2,1%. As 72 pessoas que testaram positivo para o HIV foram imediatamente submetidas ao tratamento antirretroviral, estando o distrito com um cumulativo de pouco mais de 4 mil pacientes em tratamento antirretroviral. O diretor de saúde, Mulher e Ação Social em Mabalane, Lacton William, indicou que, do cumulativo em tratamento antirretroviral no distrito, 191 são crianças.
9: O distrito conta, neste momento, com um total de 4.197 pacientes em tarde. Em relação a crianças, temos 191. Felizmente, não temos ruptura do estoque de fármaco para o tratamento antirretroviral.
8: Lexon William fez saber que, durante o período em referência, houve o registro de abandono ao TARV em 26 pacientes, contra 220 de igual período do ano passado, porém, foram todos recuperados e integrados ao tratamento. William adverte aos perigos de abandono ao tratamento antirretroviral face às consequências.
9: Continuamos a ter, sim, abandono, mas ao mesmo tempo temos tido a redução no início, depois de fazer a nossa busca ativa. Vai criando resistência a esses medicamentos, e que depois vai precisar de fazer medicação da segunda linha, que também é um outro desafio para tanto para o distrito como para o país. Então, o apelo é mesmo as pessoas continuarem a tomar os medicamentos na qual estão inseridos, a linha em que estão inseridos, e quando puderem deslocar-se para fora do distrito, fora da província ou do país, comunicar à unidade sanitária para poder levar ou o medicamento em estoque considerável, dependendo do período em que vão ficar.
8: Lexon William, diretor de saúde, Mulher e Ação Social do distrito de Mabalane, e o tratamento antirretroviral neste distrito a norte de Gaza. João de Chegueda, em Xaxai.
0: Triplicou o número de mulheres grávidas do distrito de Herat em Nampula que recorreram às maternidades para o parto. As autoridades de saúde apontam como razão as ações de sensibilização das comunidades para que as mulheres grávidas adiram às consultas pré-natal e à maternidade para um parto seguro. Vitorino Cumbucano.
10: A diretora do Serviço de Saúde de Mulher e Ação Social de Herat, Lucinda Raul, de janeiro a março deste ano, mais de 4.700 parturientes afluíram às unidades sanitárias contra 1.420 do igual período de 2025. Igualmente, o setor de saúde no distrito de Herat está satisfeito pela adesão de mulheres em consultas pré-natal, que é uma das questões-chave para um parto seguro e garantir a saúde da mãe e do bebê. No primeiro trimestre deste ano, cerca de 9 mil mulheres participaram das consultas pré-natal contra 6.700 do mesmo período de 2025.
11: Para termos um parto digno, é preciso que uma mulher tenha seguimento correto, possa ter uma gravidez saudável, para ter um resultado bom. E notamos que, em relação à consulta pré-natal, há boa aderência, mas o que nós precisamos saber é que é importante também que esta consulta seja de qualidade, que as mulheres abram a ficha pré-natal o mais cedo possível, para pelo menos tenha no mínimo 6 consultas pré-natais, e essas consultas sejam consultas que ela tenha o pacote completo, que vai fazer as profilaxias todas para prevenir doenças e também possa ajudar a identificar precocemente qualquer complicação que possa advir durante o processo.
10: Lucinda Raul, diretora distrital de saúde, mulher e ação social de Herat, e a participação da mulher grávida em consulta pré-natal e a maternidade para parto seguro. Vitorino Gumcan, em Nampula.
0: Continuamos em Nampula, onde 4 mil empregos sazonais estão a ser gerados no município de Nampula, com a campanha massiva de recolha de lixo na urbe. O movimento denominado Campanha Lixo de Ouro foi lançado há 2 semanas e compra o lixo das comunidades. Lúcia Máquina.
12: Estes dados foram tornados públicos esta sexta-feira pelo presidente do Conselho Municipal da cidade de Nampula, Luís Jiquira, na entrega de 80 contentores de lixo, dos quais 30 unidades com capacidade de 4 toneladas e 50 de 1 tonelada. No ato da entrega dos contentores, o edil de Nampula anunciou que arranca a 1 de julho próximo a recolha de resíduos sólidos no período noturno e pede a colaboração dos municípios na colocação dos mesmos nos contentores e que o Conselho Municipal está a comprar o lixo. Explica.
13: Já gastamos quase 300 mil meticais no lixo de ouro. Quando nós estávamos a dizer que íamos trazer esse conceito de lixo de ouro, parecíamos que éramos malucos. Ninguém acreditava. Como é que é possível se pagar lixo? Já estamos a pagar lixo e a população está muito satisfeita e está a ajudar na recolha de lixo. É isso que nós queremos trabalhar, município, comunidade. Porque essa questão de lixo, meus caros, não é uma responsabilidade só do Conselho Municipal. Esses contentores que hoje estamos aqui a receber, vamos meter mais próximo das nossas comunidades, porque o combate a lixo é zero na nossa cidade.
12: Nita Fernando e Feliz Bila, do Fórum da Recolha e Venda de Lixo, enaltecem este projeto de compra de resíduos sólidos pelo Conselho Municipal e apelam para a colocação do lixo em postos já identificados.
14: Vivo no posto administrativo de Napipine, já começamos a fazer recolha do lixo e apelar à população em geral para as pessoas não poderem ter dar lixo de qualquer maneira, pôr nos contendores na hora exata.
15: E em cada posto administrativo existem associações a trabalhar. Arrancamos há dias atrás com uma campanha de sensibilização dos moradores, dos munícipes, em como deitar lixo e onde também depositar o lixo.
12: Sentimento de alguns cidadãos pelas oportunidades de emprego criados no âmbito da campanha de lixo de ouro em implementação pelo Conselho Municipal da cidade de Nampula, que visa a compra de resíduos sólidos. Lúcia Máquina, em Nampula.
0: No distrito de Quamba, no Niassa, jovens empresários carecem de financiamento para o desenvolvimento de empresas. São jovens que operam nas áreas de agricultura, agroprocessamento, agronegócio, turismo, apicultura, artes e cultura e design gráfico. Jornalista Fernando Damas.
16: Proprietário de micro, pequenas e médias empresas, os jovens afirmam terem remetido os seus projetos ao governo local para serem financiados através do Fundo de Desenvolvimento Económico Local, mas foram reprovados. Os jovens empresários afirmam que a falta de linha de crédito para financiamento está na origem da fraca sobrevivência das micro, pequenas e médias empresas na região.
17: Conheço a área na qual tenho estado a operar, mas quando se fala de oportunidades, penso que talvez não me enquadro com a fórmula que tem se estabelecido para obter o financiamento.
18: Como um jovem empreendedor iniciante, tenho tido dificuldades naquilo que é o financiamento. Sempre existido aqueles que são os parâmetros de bens de garantia. E nem todo jovem empreendedor iniciante tem bens de garantia.
19: É um pouco complicado. Eu que sou jovem, estou a começar, pagar as mesmas taxas que o empresário que já se consolidou. Então, seria bom para nós que houvesse um pacote especial.
16: O diretor-geral do Instituto para a Promoção de Pequenas e Médias Empresas, Félix Malatz, pediu aos jovens para não se limitarem a remeter projetos para o Fidel. Tem outras linhas de financiamento, como o Programa Emprega, Agro Jovem do Gapi e Fundo Nacional de Desenvolvimento Sustentável.
20: E todas essas alternativas procuram criar espaço para que as pequenas e médias empresas possam se financiar. Há fundos, sim senhora, que não são fundos com condições comerciais dos bancos comerciais. Os bancos podem ser os intermediários diretos, mas as condições negociadas e proporcionadas pelo governo, elas podem ser muito mais confiáveis e muito mais benéficas para o nível e para as atividades das pequenas e médias empresas.
16: Félix Malata, diretor-geral do Instituto para a Promoção de Pequenas e Médias Empresas e as iniciativas que visam alavancar as micro, pequenas e médias empresas no país. Fernando Damas, Benxim.
0: Jornal da Noite, daqui a pouco notícias do desporto e da atualidade internacional. Para já, agentes económicos queixam-se de cobranças ilícitas feitas pela Polícia da República de Moçambique durante a travessia da fronteira com o Malawi em Tete. São valores cobrados sem, no entanto, a emissão de algum comprovativo. Otília Benedito.
21: No dizer dos agentes econômicos daquele distrito, são cobrados valores altos que não correspondem com a mercadoria em causa. Segundo a denúncia, o processo de pagamento acontece fora dos procedimentos legais, ou seja, sem emissão de documentos justificativos, os comerciantes são obrigados a pagar pela mesma mercadoria por várias vezes.
22: Temos que pagar na fronteira, da fronteira para cá, tem mais de uma cancela aqui. Chegamos aí, temos que pagar de novo. Já vão ver que estão trabalhando para eles.
21: As denúncias foram apresentadas à secretária do Estado no encontro que manteve esta sexta-feira com os agentes econômicos em Doha. Cristina Mafumo repudia os atos e promete trabalho para o combate à corrupção na província.
1: Agradecemos e nós esperamos que dentro desses dias vamos criar uma equipe para poder trabalhar, para podermos esclarecer este fenômeno. E queremos repudiar estes atos que minam a imagem da nossa defesa, minam a imagem da administração pública.
21: No entanto, o comandante provincial da PRM em Tete, Mixon Afonso, pediu às vítimas para que apresentem nomes dos membros da corrupção envolvidos para a sua responsabilização.
2: Quanto à Polícia da República de Moçambique, sobretudo no que ali foi referenciado, não há competência para exigir qualquer valor na linha de fronteira. Havendo esses localmente, podem ser denunciados, quer no Comando Distrital da Polícia, quer ao Excelentíssimo Senhor Administrador, ou mesmo ao Ministério Público, para esses envolvidos serem responsabilizados criminalmente, porque, por lei, este é um ato de corrupção.
21: Mixon Afonso, comandante provincial da PRM em Tete, esclareceu não ser função da corporação a cobrança de taxas relativas à importação e exportação de mercadorias de e para o território nacional. De Tete, Otília Bendito.
0: Agora o desporto em destaque a 7ª jornada do Moçambola.
3: O Costa do Sol consentiu hoje, na capital do país, empate caseiro diante da União Desportiva de Songo a 2 golos em jogo da 7ª jornada do Campeonato Nacional de Futebol da 1ª Divisão Moçambola 2026, disputado no Campo dos Canarinhos. No final do jogo, o treinador da formação do Costa do Sol, Horácio Gonçalves, defendeu que a equipa fez um grande jogo.
23: Foi um grande jogo, sorte para aqueles que aqui vieram, que realmente assistiram a um excelente espetáculo. Duas equipas prontas a disputar o jogo pelo jogo. Acho que na parte final, prontos, mais o Costa do Sol, não é? Também com o ascendente que nós tivemos e com o passar de tempo, enfim, do guarda-redes, mas são estratégias, respeito, mas houve claramente um ascendente de parte do Costa do Sol. Mas acima de tudo, foi um grande jogo, foi um grande jogo, foi um bom espetáculo. Golos, vamos chamar assim, esquisitos, não foram os golos normais. Acho que este jogo até merecia golos de mais belo efeito, mas pronto, é o futebol. De qualquer das formas, pronto, são duas equipas que vão estar na luta, apesar das adversidades que temos tido até agora, de lesões, de chatices, mas conseguimos responder e isso é que é importante.
24: Taticamente, como é que analisa o seu Costa do Sol?
23: Não, temos bem, os jogadores estão perfeitos, acho que ficou claro o ascendente da equipa ao longo de todo o jogo. Acho que temos nós a posse de bola, fomos mais fortes nesse aspecto, conseguimos pressionar o adversário a saída da sua área. Pronto, sim, acho que faltou-nos foi realmente mais um golo do que era preciso realmente.
3: Já o treinador da União Desportiva de Songo, Daud Razak, elogiou a exibição do seu conjunto, lamentou o empate e reiterou confiança para o futuro.
25: São duas equipas que lutam pelo mesmo objetivo. Tivemos uma primeira parte em que Costa do Sol acabou sendo um bocado mais dominador, em que andou mais tempo no nosso meio campo. Depois nós deixámos ali jogar um bocadinho na primeira fase de construção e eles procuravam os corredores exteriores e depois ganhavam a altura no último terço. Era esse o objetivo deles. Na segunda parte fomos diferentes. Mais dominadores, mais pressionantes, mais concentrados, mais futebol, mais bola. E penso que na segunda parte podíamos ter feito um outro resultado. Mas pronto, fica aqui a repartição de pontos. Quando não dá para ganhar, não se perde. Mas agora é pensar no próximo jogo.
24: Mister, 4 golos em situações de bola parada.
25: Sim, ainda dá para perceber que as equipas estavam muito bem encaixadas em termos táticos. Né? E quando assim é assim que acontece. Aliás, hoje em dia o futebol começa a ser ditado por esquemas táticos, onde quando as equipas encaixam-se muito uma na outra, é o detalhe que faz o gol.
24: Qual é a situação clínica do Infran e do Paulo?
25: Ah, agora é muito prematuro para estar a falar nisso. Só depois de ver, mas espero que não seja nada grave, porque já temos algumas lesões aí também na equipa, mas por aquilo que dá a entender, não será nada agradável.
3: Costa do Sol consentiu este sábado na capital do país empate caseiro diante da União Desportiva de Songo a 2 golos em jogo da 7ª jornada do Moçambola 2026. Ainda este sábado, o Ferroviário de Lixinga impôs um empate sem abertura de contagem frente ao Ferroviário de Nacala. No prosseguimento da ronda este domingo, às 15 horas, o Ferroviário de Maputo defronta o Ferroviário da Beira, o Machaquene recebe o Xingal de Tete, a Associação Beleque Bull de Maputo joga diante da Liga Desportiva de Sofala e o Bahia de Pemba bate-se com a Associação Desportiva de Vilanculo.
0: Carlos Calisto, do RM Desporto. Notas do estrangeiro, o número de mortos provocados pela epidemia da Ebola na República Democrática do Congo subiu para 245 Entre os 933 casos confirmados desde a declaração oficial de surto a 15 de maio no leste do país, a Derek Magaia, da nossa redação central.
4: As autoridades de saúde informaram ainda que 80 pessoas recuperaram da doença e tiveram alta hospitalar, enquanto 416 continuam internadas nos centros de tratamento. O ministro da Saúde da República Democrática do Congo, Samuel Kamba, afirma que o país está a reforçar a capacidade de resposta à epidemia, com mais de 500 camas disponíveis para atender novos pacientes. O governante garantiu que, para já, não está previsto o confinamento na cidade de Buinia, epicentro do surto, sendo a prioridade a detenção precoce dos casos, o tratamento gratuito dos doentes e a sensibilização das comunidades. O surto foi declarado oficialmente a 15 de maio na província de Ituri, junto às fronteiras com Uganda e o Sudão do Sul, mas já se estendeu às províncias de Kivu do Norte e Kivu do Sul. A epidemia atingiu igualmente Uganda, onde foram confirmados 19 casos, incluindo 14 importados da República Democrática do Congo e 2 mortes. A Organização Mundial da Saúde considera que a epidemia é uma emergência de saúde pública e de importância internacional. A Agência das Nações Unidas alerta que a estirpe bundibugio do vírus ébola apresenta uma taxa de mortalidade entre 30% e 50% e que, até o momento, não existe vacina autorizada nem tratamento específico para esta variante.
0: Adérito Magaia, da nossa redação central. Ainda no estrangeiro, o Irã anunciou este sábado o encerramento ao tráfego marítimo no Estreito de Hormuz, como consequência dos ataques de Israel contra o Líbano. O regime iraniano diz que esta primeira medida constitui uma resposta à violação da promessa por parte de Israel e que, caso a agressão continue, serão planeadas e tomadas medidas adicionais. O Irã tinha encerrado esta passagem estratégica entre o Oceano Índico e o Golfo Pérsico, por onde passava 1/5 da produção mundial de petróleo após os ataques de Israel e dos Estados Unidos em 28 de fevereiro. A reabertura do estreito estava prevista no memorando de entendimento assinado na quarta-feira pelo presidente norte-americano Donald Trump e pelo homólogo iraniano Massoud Pezeshkian, com vista ao início de negociações para pôr fim a um conflito no Médio Oriente. Instantes finais do Jornal da Noite. Temperaturas máximas previstas para amanhã, domingo. Pemba poderá chegar aos 29 graus centígrados. Tete, 27 para Beira. Quilimane e Nampula prevê-se a máxima de 26 graus centígrados de máxima. Mapuche, Inhamban, 25. Vilanculo, 24. Chimoio, 20. Lixinga, 19 graus centígrados. Os títulos que fizeram esta edição do Jornal da Noite, hoje sábado: pouco mais de 4 mil pacientes estão a receber tratamento antirretroviral no distrito de Mabalan, província de Gaza. O número de pacientes aumentou nos primeiros 3 meses deste ano. Antigos presidentes da Frelimo, Joaquim Chissano e Armando Guebuza, pedem franqueza nos debates na 11ª Conferência Nacional de Quadros do Partido, que tem lugar em agosto. No estrangeiro, Irão volta a fechar o Estreito de Hormuz após ataques de Israel contra o Líbano. Fica por aqui esta edição do Jornal da Noite. 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Às 21 horas vem um novo serviço informativo. Recebo os cumprimentos de Nelson Moando e Sidónio Pires, que fizeram esta edição. Boa noite.

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0: Gracias.
1: É isso mesmo. Andas a dar dores de cabeça à tua mulher lá em casa.

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Florian Wirtz, que passa número 17, Kamakaka, Renato vai a bola, a Bilen, que está Joshua Kimmich. Joshua Kimmich, lá cruzar, Angai Kumingela, a Flamela Chicari, a Gua Gingima, cruzar a quadra, atenção, vai Sousa, a Belva Corte de Voar, não chance, Alemanha, atenção, Starberg, a Niketa Manlayana, a 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continuar lá, Ian. 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está Starnberg, Starnberg aperta com Brown, Brown a cruzar a Vica, a Côte d'Ivoire, e a Mad Diallo, ela com a Anabela, a Rumi, ela com a Jamal Muziala, a Uia Lanziwa Laiana, a Yawa, a Kunichi Roche, 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

0: A tovela reitera que o pagamento aos professores das horas extraordinárias em atraso está a ser efetuado de forma paulatina. Detalhes pelo jornalista Efraim Macitela.
1: A governante que falava em Inhambane apela à calma no seio da classe docente e garante que todos os valores devidos serão liquidados na totalidade. Para a Samaria Tovela, não existem motivos para a paralisação das atividades letivas, um cenário que privaria as crianças do direito constitucional ao ensino. A ministra explica ainda que, paralelamente ao esforço para liquidar os retroativos, a prioridade máxima do executivo reside na estabilidade mensal dos docentes de Inhambane, Efraim Macitela.
0: O presidente honorário da Frelimo, Joaquim Chissano, afirma que a 11ª Conferência Nacional de Quadros deste partido, a decorrer em agosto próximo em Chimoio, província de Manica, servirá para aprimorar as políticas de governação rumo ao desenvolvimento do país. Joaquim Chissano diz que no encontro de Chimoio, os quadros da Frelimo, a vários níveis, terão a oportunidade de debater de forma aberta e construtiva os constrangimentos e propor soluções com vista a garantir o crescimento do país.
2: Eu penso que nesta conferência vamos consolidar as ideias, porque como eu estou habituado, discute-se profundamente, sem receios, buscando uma crítica positiva para construir. Portanto, uma crítica construtiva para nós tomarmos as decisões mais corretas para o nosso avanço. Porque vamos ter sempre erros na nossa marcha. Nós vemos grandes países que erram tanto, de tal forma que até parece que estão interessados em ver o mundo ser destruído. Mas pronto, o que é necessário é corrigir, acrescentar os valores que encontramos na discussão para podermos desenvolver o país e desenvolvermos a nós próprios também.
0: Presidente honorário da Frelimo, Joaquim Chissano. Ainda no âmbito da 11ª Conferência Nacional de Quadros da Frelimo, o presidente honorário desta formação política, Armando Guebuza, aponta o tema sobre a conquista da independência económica como sendo o assunto que poderá estar nos centros do debate no seio dos delegados à Conferência de Chimoio.
3: Nós precisamos de ser independentes economicamente. Mas independência econômica não significa que só nós é que devemos viver bem, só nós é que devemos beneficiar dessa economia. Significa que ninguém seja discriminado, basta que cumpra com os seus deveres. Todos os moçambicanos, independentemente do partido que esteja, também devem beneficiar. São moçambicanos. A luta pela independência era para a independência de quem? Das pessoas. Então, essas pessoas devem estar unidas e devem beneficiar, naturalmente, cumprindo com os seus deveres.
0: Antigo presidente de Moçambique e presidente honorário da Frelimo, Armando Guebuza. As autoridades de saúde do distrito de Herate, na província de Nampula, intensificam as ações de sensibilização junto das comunidades para incentivar as mulheres grávidas a aderirem a consultas pré-natais e a procurarem as maternidades para um parto seguro. De janeiro a março deste ano, mais de 4.700 parturientes recorreram às unidades sanitárias para dar à luz, contra 1.420 do mesmo período de 2025, o que representa um aumento significativo. A diretora do Serviço Distrital de Saúde, Mulher e Ação Social de Herate, Lucinda Raul, afirma que também cresceu a adesão às consultas pré-natais, consideradas fundamentais para garantir a saúde da mãe e do bebê.
4: Para termos um parto digno, é preciso que uma mulher tenha seguimento correto, possa ter uma gravidez saudável, para ter um resultado bom. E notamos que, em relação à consulta pré-natal, há boa aderência, mas o que nós precisamos saber é que é importante também que esta consulta seja de qualidade, que as mulheres abram a ficha pré-natal mais cedo possível, para pelo menos tenha no mínimo 6 consultas pré-natais, e essas consultas sejam consultas que ela tenha o pacote completo, que vai fazer as profilaxias todas para prevenir doenças e também possa ajudar a identificar precocemente qualquer complicação que possa advir durante o processo.
0: No primeiro trimestre deste ano, cerca de 9 mil mulheres realizaram consultas pré-natais contra 6.600 do período homólogo de 2025. O setor considera estes indicadores um reflexo positivo das campanhas de sensibilização em curso. No desporto, o Costa do Sol consentiu este sábado um empate diante da União Desportiva do Songo a 2 golos em jogo da 7ª jornada do Campeonato Nacional de Futebol da 1ª Divisão, Moçambola 2026. disputado no campo dos Canarinhos. Ainda este sábado, o ferroviário de Lixinga impôs um empate sem abertura de contagem diante do ferroviário de Nacala. No prosseguimento da ronda este domingo às 15 horas, o ferroviário de Maputo defronta o ferroviário da Beira. O Machacan recebe o Xingal de Teta. A Associação Black Bulls de Maputo joga diante da Liga Desportiva de Sofala e o Bahia de Pemba bate com a Associação Desportiva de Sofala. Atualidade internacional, o número de vítimas mortais da epidemia de ébola na República Democrática do Congo subiu para 245 entre os 93 casos confirmados desde a declaração oficial de surto a 15 de maio no leste do país. O balanço anterior apontava para 232 mortos em 896 casos. As autoridades de saúde informaram ainda que 80 pessoas recuperaram da doença e tiveram alta hospitalar, enquanto 416 pacientes permanecem internados nos centros de tratamento. O tempo, a cidade de Lixinga poderá ser este domingo a mais fresca do país, com 19 graus centígrados de máxima, seguida de Chimoio com 20 graus, Vilanculo 24. As cidades de Maputo, Xai-Xai e Inhambane poderão registrar 25 graus, Beira, Quelimane, Nampula 26 graus de máxima, Pemba 29 graus centígrados de temperatura máxima. Apresentamos as notícias próximas às 5 horas.
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